0: Stone, The Lady in Red, Don McLean, Castle in the Air, Bonnie Tyler, The Best e abrindo o bloco, The Purple com Soldier of Fortune.
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0: Ótima noite de segunda-feira. Você está no Gigante do Ar em Confidência M. A gente está ouvindo canções internacionais, porque até às 10 tem Flashback no ar. Agora, Blues Beatles.

0: Esse foi Cat Stevens, Wild World, também Sin Lauper, Time After Time, Doobie Brothers com Long Train Raining e abrindo o bloco Blues Beatles com Happy Christmas. Tem intervalo, mas eu volto com mais música daqui a pouquinho.
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2: Cultura, o que vem à sua cabeça? Museu, teatro, livro, tudo isso é cultura. Mas cultura não para por aí. Cultura também está no jeito de viver, na música que se escuta, na forma de se vestir, nas marcas que se escolhe carregar no corpo, como a tatuagem. Está no lazer, nas conversas, nos espaços ocupados, nas referências que cada pessoa constrói ao longo da vida. Cultura não é algo distante, reservado ou inacessível. Ela não pertence a um lugar só. Ela está no cotidiano, nas experiências, nas trajetórias, porque cultura não é só o que se consome, é principalmente o que se vive.
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0: De volta com o Flashback aqui no Gigante do Ar. Você ouve agora Boys of Unique com Megan Nicole.

0: Cher com Love Hurts, Coldplay A Sky Full of Stars e ainda Boys of Nick com Megan Nicole e a canção Heaven.
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0: Volta com um flashback para você nesta noite de segunda-feira. Presença do grupo Bon Jovi.

0: Essa foi Christina Aguilera com I Turn To You, Carlin com Anything, Duke Souls, Barbra Streisand e também Bon Jovi, It's My Life.
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0: O último bloco dessa noite está começando com Bryan Adams, Sting e Rod Stewart.

0: voz de Carly Simon, You Know What To Do, Dire Straits, Colin Elvis e também Bryan Adams, Sting e Rod Stewart. Juntos eles fizeram All For Love. Bom, final de mais uma edição do Flashback, que esteve com você nesta noite tocando canções internacionais. Volta amanhã, a partir das 8h30 da noite, e eu volto daqui a pouquinho depois do intervalo para a gente encerrar a noite com o Seleção em Confidência M. É um instante só.
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E a gente ouve canções nacionais e internacionais de todos os tempos. Vamos juntos? Começando o programa desta noite com Marcelo Costa. Ele canta Que Será de Ti?

0: Você ouviu Juan Moreno com El Dia Que Me Quieras, também Osmar Navarro, Quem É, Joana, Sentimental Demais e Brigas, músicas de Jair Amorim e Evaldo Gouveia, e abrindo o programa desta noite, Marcelo Costa, Que Será de Ti, de Hélio Ansaldo.
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0: Ótima noite para você, sintonizando a Inconfidência AM, gigante no ar. Agora o destaque do programa é Simone.

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0: Juntos, Tom Jobim e Chico Buarque, a canção é deles, Anos Dourados. Caetano Veloso, Você é Linda, música do Caetano. Frank Sinatra com Triste, da obra do Tom Jobim. E Simone, que abriu o bloco cantando Sentimental Demais.
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2: Muito bom ter a sua companhia aqui no Gigante do Ar. Vamos juntos até a meia-noite com Seleção Inconfidência. Agora uma canção lindíssima do Billy Joel, Honesty.

0: Essa foi Gal Costa e a canção é do Lupicínio Rodrigues, Nervos de Aço. Maria Gadu, Linda Rosa, de Dudu Peixoto e Luiz Chiari. Taiguara, Teu Sonho Não Acabou, música dele. E abrindo o bloco, Billy Joel com Honesty.
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0: A música, claro, continua aqui no Gigante do Ar. Seleção em Confidência M, agora com Elis Regina.

0: gente ouviu juntos Alain Barrière e Noël Cordier, também Maria Creuza, Tortura de Amor, de Valdir Soriano, Chico Buarque, Bastidores, música do Chico, Elis Regina, Dois Pra Lá, Dois Pra Cá, tema que foi da novela Eta Mundo Bom, de 2016. Ó, tem intervalo, mas eu tô de volta daqui a pouquinho, prometo.
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0: Muito bem, a gente segue com o Seleção Inconfidência M, colocando muita música na sua noite de segunda-feira. Bom, agora a voz forte, inconfundível, a voz do Altemar Dutra.

0: Francisco Petrônio, Eu Sonhei Que Tu Estavas Tão Linda, de Lamartine Babo e Francisco Matoso. Calbi Peixoto, A Pérola e o Rubi, de Haroldo Barbosa. Ângela Maria, Cinderela, versão da própria Ângela. Altemar Dutra, Brigas, Jair Amorim e Evaldo Gouveia.
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0: Música boa no seu fim de noite, claro que você tem aqui na Inconfidência AM. Agora com Maísa.

0: gente ouviu Nilo Amaro e Os Cantores de Ébano, Suas Mãos. Anísio Silva, Ave Maria dos Namorados, Evaldo Gouveia e Jair Amorim, Dulce Pontes, Canção do Mar. Luiz Cláudio, A Saudade Mata Gente, de João de Barro e Antônio Almeida. E abrindo o bloco, Maísa, Chão de Estrelas, de Orestes Barbosa e Silvio Caldas. Intervalo rápido, já volto com mais música para você.
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0: Seleção Inconfidência no ar, aqui na Inconfidência AM, o gigante. Vamos juntos, dando destaque agora a Emílio Santiago.

0: Você ouviu a mineira Clara Nunes, Juízo Final, de Nelson Cavaquinho e Elcio Soares, Tadeu Franco, Brasa, de Lupicínio Rodrigues e Felisberto Martins, Jessé, Voa Liberdade, de Mário Maranhão e Eunice Barbosa, abrindo o bloco Emílio Santiago, O Mundo é um Moinho e A Flor e o Espinho. As canções são a primeira do Cartola e a segunda do Guilherme de Brito com Nelson Cavaquinho.
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0: Bom, a gente está indo para o último bloco dessa noite, começando bem demais com Isabela Taviani.

0: Esse foi James Taylor e Girlfriend, também Zizi Posse, Menino de Braçanã, de Arnaldo Passos e Luiz Vieira. Tunai, Toda a Vida que Tiver, a canção é dele, e Isabela Taviani, Sob Medida. Bom, assim a gente chega ao final de mais uma edição do Seleção em Confidência M, que esteve com você nesta noite de segunda-feira. A programação musical foi da Lúcia Carneiro, trabalhos técnicos Ronilda Mendes e Eliezer Ferreira. Eu, Márcio Ruane, me despeço e te deixo na companhia da Valesca Falsi, que vai até às 5 da manhã apresentando Memória Nacional. Um grande abraço para você, se cuide, fique bem. A gente se encontra amanhã aqui na Inconfidência M. Até lá!
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2: Bem-vindo, bem-vinda, já está no ar a edição de hoje do Memória Nacional. Este programa aqui da Rede Inconfidência de Rádio, que toca para você clássicos da música popular brasileira contemporânea, todos os dias da semana, de meia-noite às 5. Muito obrigada pela sua audiência, eu sou Valesca Falsi, a programação é da Lúcia Carneiro, trabalhos técnicos de Washington Bittencourt, na mesa de som Zé Carlos Figueiredo. Então vamos lá ouvir mais uma programação musical com o melhor da MPB. Começando com Lô Borges, Sonho Real.

0: Ageu Marques e Flávio Venturini, Luz dos Meus Olhos, de Ageu Marques. Vanderly, Onde Deus Possa Me Ouvir, Beto Guedes, dele do Ronaldo Bastos, Tudo em Você. Loborges, dele do Ronaldo Bastos, Sonho Real.
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0: Vamos seguir com Nara Leão cantando Penas, do Thier.

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1: Zé Cabaleiro, Lenha, Lenine, Paciência, parceria dele com Dudu Falcão, Milton Nascimento, dele do Brant, Itamarandiba. A primeira foi a Nara Leão com Penas do Thier, uma adaptação do Fagner.
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1: Obrigada pela sua audiência. Chegando Gonzaguinha com um recado.

0: Nana Caymmi, Último Desejo, de Noel Rosa, Ivan Lins, Emoldurada, de Ivan Lins e Celso Viáfora. Elis Regina, o Mestre Sala dos Mares, de Bosco e Blanc. Gonzaguinha, Recado.
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0: No Memória Nacional, você ouve Emílio Santiago.

0: Esse foi João Bosco cantando Linha de Passe, música que ele fez com Aldir Blanc e Paulo Emílio. Ney Matogrosso, Cordas de Aço, de Cartola. Márcia Ronda, de Paulo Vanzolini. Emílio Santiago, Brigas, de Jair Amorim e Evaldo Gouveia.
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0: Uma hora.
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0: Seja bem-vindo, está no ar mais uma edição do Memória Nacional, esse programa que toca para você clássicos da música popular brasileira contemporânea. Te acompanho todos os dias de meia-noite às cinco. E agora vamos de Sandra de Sá.

0: Jorge Benjor, W Brasil, Tim Maia, Não Me Iludo Mais, Sandra de Sá cantou Olhos Coloridos, música de Macau.
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0: Uma ótima madrugada. Vamos de Titãs com Toda Cor.

0: Kiko Zambianchi, Primeiros Erros, Ira, Mudança de Comportamento, de Edgar Scandurra, Que de Abelha, Quero Te Encontrar, Titãs, Toda Cor, de Marcelo Frommer, Ciro Pessoa e Carlos Barmarque.
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0: Fagner Borbulhas de Amor.

0: Acabamos de ouvir o grupo Erva Doce com Amante Profissional, Sidney Magal, Sandra Rosa Madalena, Vando, Fogo e Paixão, música de Rose, Fagner, Borbulhas de Amor. A versão dessa música em português foi feita pelo Ferreira Goulart.
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0: No Memória Nacional você ouve o grupo Roupa Nova.

0: Hitch cantou Casa Nova, música dele do Bernardo Vilhena, Absinto Só a Lua, de Vanderlei Pagliaccio e Elias a Sombra. O grupo Yahoo, Mordida de Amor, versão do Robertinho de Recife. E Roupa Nova cantou A Viagem, música do Aldir Blanc e do Kleberson Host.
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0: Inconfidência. 1h59.
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0: Esta é a rede Inconfidência de rádio AM 880 FM 100,9 aqui em Belo Horizonte. Eu sou Valesca Faust, te acompanho até às 5 da madrugada. Você também pode ouvir a nossa programação pela internet no inconfidencia.com.br. Chegando Tom Jobim e Nova Banda.
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0: Caetano Veloso, Você é Linda, Gal Costa, Aquele Frevo Axé, parceria do Caetano com César Mendes, Djavan, Aliás, e Tom Jobim com a nova banda Luísa, música do Tom Jobim.
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0: E agora eu trago para você Chico Buarque com o Meu Guri.

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1: 2h22.
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João Nogueira, Eu em Rosa, música dele do Paulo César Pinheiro. Paulinho da Viola, Pecado Capital. Simone, O Amanhã, de João Sérgio. A primeira foi Chico Buarque com O Meu Guri, música do Chico.

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2: 12h29.
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4: Uma ótima madrugada, vamos juntos até às 5. Agora tem Rita Lee com Baila Comigo.

0: Cidade Negra, Uerê, de Tony Garrido, Da Gama, Lazão, Bino e Bernardo Vilhena. Lulu Santos, Assim Caminha a Humanidade, música do Lulu. Lobão, Essa Noite Não, de Lobão, Bernardo Vilhena, Ivo Meirelles e Daniele Dumerri. Rita Lee, Baila Comigo, música da Rita e do Roberto.
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0: Chegando agora, Marina Lima com Transas de Amor.

0: Legião Urbana, Só Por Hoje, música do Renato Russo e Dado Villa-Lobos. Paralamas do Sucesso, Beco, de Herbert Viana, Ribeiro e Barone. Léo Jaime, Pra Ninguém. Marina Lima, Transas de Amor, parceria dela com Antônio Cícero.
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0: Inconfidência. 2h59.
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0: Esta é a rede Inconfidência de rádio, AM 880, FM 100,9. Você também pode ouvir a nossa programação pela internet no inconfidencia.com.br. Vamos ouvir agora Cássia Eller cantando Por Enquanto.

0: Skank, Amores Imperfeitos, de Samuel Rosa e Chico Amaral. Patufu, Demais, música do John. Jota Quest, Sempre Assim, de Marco Túlio e Rogério Flauzino. Cássia Eller, Por Enquanto, música do Renato Russo.
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0: Chegando o grupo Metrô com Beat Acelerado.

0: Erasmo Carlos dele do Roberto, Além do Horizonte, Zizi Posse, Deixe Estar, música de Lulu Santos e Ronaldo Bastos, Vinícius Cantuária, Esse Som Eu Quero e o grupo Metrô, Beat Acelerado.
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0: Muito obrigada pela sua companhia aqui no Memória Nacional. Vamos de Azimuth cantando Linha do Horizonte.

0: Papas da Língua, Eu Sei, Dalto Anjo, música que ele fez com Cláudio Rabelo e Renato Correia. Guilherme Arantes, Cuide-se Bem, Azimuth, Linha do Horizonte, de Paulo Sérgio Vale e também do Paraná.
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0: João Só, Menina da Ladeira. Antes, Paulinho Nogueira, Simplesmente. Luiz Airão cantou Os Amantes, de Sidney da Conceição e Lourenço. Benito de Paula foi o primeiro com Ah, Como Eu Te Amei.
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0: Rede Inconfidência de Rádio AM 880 FM 100,9. Você está ouvindo a nossa programação aqui diretamente de Belo Horizonte, também para o mundo todo pela internet no inconfidencia.com.br. Abrindo a nossa última hora de hoje, Vanessa da Mata.

0: Ivete Sangalo, Deixo, Roberto Carlos, Outra Vez, música de Isolda, Vanessa da Mata, Deli do Liminha, Ainda Bem.
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0: Seguimos com Chitãozinho e Chororó.

Fafá de Belém, Fim da Bahia, de Walter Queiroz, ao seu Valença, Anunciação. Chitãozinho e Chororó, sinônimos, com a participação aí do Zé Ramalho.

0: MPB4, Labirinto, de Guilherme Arantes, Amelinha, Romance da Lua Lua, de Frederico Garcia Lorca e Sérgio Asquero, Pepeu Gomes, Dele Tavinho Paz, Sexy Manjá, Cleiton e Cledir, Deu Pra Ti.
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0: Chegando Gilberto Gil, Só Quero um Xodó.

0: Luiz Caldas, dele de Chocolate, Haja Amor, Abílio Manuel e Rosa Rebelo, Pena Verde. Teve também Elba Ramalho cantando Chameguinho, música de Cecel, e Gilberto Gil cantou Eu Só Quero um Xodó, de Dominguinhos e Anastácia. Memória Nacional de hoje termina aqui. Muitíssimo obrigada pela sua audiência. Eu sou Valesca Falsi e te acompanho aqui todas as madrugadas, de meia-noite às 5, tocando para você clássicos da música popular brasileira contemporânea. Esta é a Rede Inconfidência de Rádio, AM880, FM 100,9. Eu sou Valesca Falsi, a programação é da Lúcia Carneiro, trabalhos técnicos de Washington Bittencourt, na mesa de sons é Carlos Figueiredo. Para você um ótimo dia e a gente se encontra logo mais à meia-noite.
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3: Cinco horas.
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5: Alô, Brasil! Pela Rede Inconfidência de Rádio, no AM880, o gigante do ar. Começa agora mais um Estação Caipira, o sertanejo raiz e a música regional. Você ouve aqui, a seleção musical é do Cristiano Batista. Eu sou o Tarcísio Lopes de Filta. Tá? Um abraço a todos que estão ligados na gente. A gente começa com Caçula e Marinheiro.

0: Estação Caipira, nós tivemos a Orquestra de Violeiro de Uberlândia, Tristeza do Jeca, de Tonico e Angelino, Dino Franco e Muraí, Sertaneja, de René Bittencourt, Bento e João Batista, Saudade por Onde Passei, Caçula e Marinheiro, Casinha Pequenina, adaptação de Rodolfo Vila e Roberto Stanganelli.
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0: Estação Caipira, esse é um programa bom que toca o sertanejo das antigas, o sertanejão. Chegando aí, Daniel e Dino Franco e Mouraí.

0: 5:19.
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0: Nós tivemos aí Alexandre e Samuel. O que eu vejo de Goiano e Jaime, Jacó e Jacozinho, peão da cidade, de Ted Vieira, Dombar e Delei, saudade de Tião Carreiro, de Dombar, Daniel Edino Franco e Mouraí, minha mensagem.
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0: Estação Caipira, todo dia tem aqui na sua Inconfidência a partir das 5 da manhã até às 7 horas. Chegando aí Adailton e Rangel.

0: Estação Caipira, você conferiu? Divino Donizete, comitiva caipira de Donizete Santos, Turval e Davi, último adeus de Ronaldo Adriano, Benedito Xavier e José Homero, de Paulo e Paulino, meu violão de José Fernandes, Adailton e Rangel, amanhecer no sertão de Adailton e Rangel.
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1: Olá, você está ligado na Inconfidência de Belo Horizonte, Minas Gerais, Brasil, a capital dos mineiros, Estação Caipira. Chegando aí, Jacó e Jacozito.

0: Estação Caipira, você conferiu, Mococa e Paraíso. Meu orgulho é ser caipira, de Theo Azevedo. João Goiano e Goiazinho, saudade de Carreiro, de João Goiano. Do Siriema, o vai e vem de Carreiro, de Carlos César e José Fortuna. Jacó e Jacocito, filho e pai de Lucimar e Pedro Jacó.
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0: Oi, gente, aqui Estação Caipira, pela rede Inconfidência de rádio no AM 880, o gigante do ar. Vamos seguindo então, anunciando agora Nonô e Naná.

0: Estação Caipira, você conferiu Lady e Laura com Pião Carreiro, Rodeio do Amor de Jesus Belmir e Paraíso, César e Paulinho, Artista das Estradas, de Edinho da Mata, Marcão e César, Jorge Luiz e Fernando, Pobre de Segunda a Sexta, de Giacomo Bizzini e Luiz Renato, Nolô e Naná, Uma Casa de Caboclo, de Nolô Basílio.
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2: Muito bom dia, ouvinte Inconfidência. Tem lentidão agora na rodovia Fernão Dias no sentido BH por causa de ocorrência próxima a Regap em Betim, altura do quilômetro 485. Para você que agora deixa a região de Betim e vem para BH, a Via Expressa tem melhor cenário. Já no sentido oposto, vejo que os principais corredores fluem sem complicações. 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Diego Costa para a Rádio Inconfidência.
0: 6:17.
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0: Oi, gente, aqui é a Rádio Inconfidência Estação Caipira, nas ondas do Gigante do Ar. Chegando aí, João Mineiro e Marciano.

0: Você conferiu Mato Grosso e Matias na hora do adeus de Chico Buarque e Carlos Cola, Teodoro e Sampaio, Boate Azul, de Benedito Severo, Milionário José Rico, Faz um Ano, de Miltinho Rodrigues, João Mineiro e Marciano, Amor e Amizade, de Darcy Rossi e Marciano.
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2: Destaque agora para você, motorista que dirige com a Inconfidência BR-040, quem sai de Neves e segue rumo à capital. Enfrenta fila desde o Vereda até a chegada ao Cabral em Contagem. Não há registros de ocorrências, é mesmo excesso de veículos da manhã. Por isso, você, motorista, pode insistir com paciência. No caminho contrário, quem deixa a capital e segue rumo a Neves, aí sim, BR-040 tem caminho livre nesta manhã. 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Eliseu Júnior para a Rádio Inconfidência.
0: 6h28.
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0: Olá, gente. Bom dia para todos e para todas. Aqui é a Rádio Inconfidência M880, o gigante do ar de Belo Horizonte, a capital dos mineiros. O programa Estação Caipira. Aqui você ouve o sertanejo das antigas, sertanejo raiz e também a música regional. A propósito, hoje é dia do nosso colega, o Rodrigo, Rodrigo Carlos, Rodrigão Figurinha. Um abraço para ele, tá fazendo aniversário hoje, né? Então, abraço então para ele aí, meu grande companheiro, grande profissional, que não é Inconfidência, né? Então, vai para ele aí essa homenagem agora, Miranda e João do Rio.

0: João Mulato e Pardinho Capial, de Tião do Carro e Caetano Erba, Teixeirinha, Meu Velho Pai, Miranda e João do Rio, Herança de Boiadeiro de Suline e Doutor Antônio Carlos.
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0: Oi, gente. Bom dia para todos e todas. É Inconfidência que você tá ouvindo, hein? Chegando aí, Mineirão, Zé Paixão e Mineirinho.

0: Estação Caipira, nós conferimos aí Milionário José Rico, Esquecido de Praense, Marcosão, Sonho de Paixão, Nestor e Nestorzinho, O Herói do Sertão, de Nestor. Também Mineirão, Zé Paixão e Mineirinho, Cidade Linda, homenagem a Cuiabá, de Casemiro. E não é que o tempo passou e o programa acabou. Obrigado a todos pelo carinho da audiência. Fiquem com Deus, voltamos amanhã.
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3: O trânsito agora é complicadíssimo na Fernão Dias, na saída de Betim, rumo à capital. São quase 4 quilômetros de fila devido a uma ocorrência na altura da refinaria Gabriel Passos. O motorista vai pisando no freio desde o Paulo Camilo. Você que sai de casa neste momento, a dica é evitar Fernão Dias e dar preferência por seguir caminho rumo a BH, passando pela Via Expressa. No caminho oposto, quem sai da capital e segue rumo a Betim, aí sim, Cardeal Eugênio Pacelli e Fernão Dias, com trânsito fluindo bem. 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Eliseu Júnior para a Rádio Inconfidência.
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0: Belo Horizonte, são 7 horas. Bom dia, hoje é terça-feira, dia 11 de agosto de 2026. Eu sou Regina Pala.
1: Bom dia, eu sou Renato Silveira. A temperatura agora em Belo Horizonte é de 19 graus. Confira os destaques de hoje no Jornal da Inconfidência.
0: Pesquisa aponta queda de preço de combustíveis na Grande BH.
1: Combate à atuação de falsos corretores de imóveis é intensificada no estado.
0: CBF e clubes de futebol aprovam novas regras para competições nacionais.
1: Estas e outras notícias você confere a partir de agora no Jornal da Inconfidência.
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0: 7 horas e 1 minuto. A Prefeitura de Belo Horizonte realiza entre hoje e sexta-feira um mutirão presencial de repescagem do passe livre estudantil. A ação é voltada para alunos que perderam prazo de inscrição no início do ano.
1: O atendimento será no Centro de Referência das Juventudes, ao lado da Praça da Estação, das 10 da manhã às 5 da tarde. Podem se inscrever estudantes que moram a mais de 1 quilômetro da escola e estão regularmente matriculados no ensino médio ou educação de jovens e adultos da rede pública. Bolsistas integrais da rede privada também podem participar.
0: É necessário apresentar documento com foto, declaração de matrícula e comprovante de residência recente. Caso o aluno tenha menos de 16 anos, o responsável também deve apresentar documentos.
1: Agora 7:02. Pesquisa aponta queda de preço de combustíveis. Na Grande BH, o etanol caiu quase 10% e está mais vantajoso para os consumidores. Os detalhes chegam com o repórter Leandro Siqueira.
3: O preço dos combustíveis está em queda em Belo Horizonte, região metropolitana. Uma pesquisa do site Mercado Mineiro, divulgada nesta segunda-feira, registrou reduções significativas na gasolina, etanol e do diesel, em comparação com os preços praticados no início do mês de julho. Segundo o diretor do site, Feliciano Abreu, o etanol ficou bem mais em conta e voltou a ser uma boa alternativa para os consumidores.
4: Etanol, para o consumidor ter uma noção, ele caiu 9,24%. Em um mês. No dia 2 de julho, o preço médio era R$ 4,03. Atualmente, o preço médio do etanol é R$ 3,66. Teve uma queda de 37 centavos pelo litro. O etanol mais barato que encontramos foi de R$ 2,99 em vários postos e o mais caro de R$ 4,96. Uma diferença surpreendente de 65,89%. E é um bom motivo para se abastecer. Hoje, o etanol corresponde a 61% do valor da gasolina, que tem um preço médio a R$ 6,03. O etanol com preço médio de R$ 3,66 corresponde a 61%. E aquele cálculo de 70% deve mudar, porque agora, com a nova composição da gasolina de 32% de etanol, esse cálculo aí deve ficar em torno de 72% a 74% do valor da gasolina.
3: O aumento da mistura de etanol pode ter ajudado a reduzir os preços da gasolina, explica o diretor.
4: O preço médio da gasolina que também acompanhou a queda, mas não com tanta intensidade. Preço médio, que na primeira semana de julho era R$ 6,11 da gasolina, caiu para R$ 6,03, uma queda de 8 centavos pelo litro, ou 1,25%. Hoje, o menor preço da gasolina que nós encontramos é R$ 5,69 e o maior R$ 6,89, uma diferença entre os postos de 21% ou de R$ 1,20 pelo litro. E até o diesel caiu. O diesel caiu 11 centavos pelo litro. Ele era R$ 6,89 em média, o diesel S10, caiu para R$ 6,78, uma queda de 1,54%.
3: A pesquisa foi realizada em 198 postos da capital e cidade da região metropolitana entre os dias 6 e 8 de agosto. O levantamento completo está no site Mercado Mineiro e no aplicativo com oferta. Reportagem Leandro Siqueira.
0: 7:04. Betim, na Grande BH, dá início neste mês à campanha de vacinação antirrábica para cães e gatos. A mobilização vai levar equipes da unidade de vigilância de zoonoses até todas as regiões da cidade nos dias 15, 22 e 23 de agosto e também no dia 5 de setembro.
1: O atendimento será feito sempre das 8 da manhã às 5 da tarde, com postos distribuídos para facilitar o acesso da população. Os locais de vacinação podem ser consultados no site da Prefeitura de Betim.
0: 7.5. O Conselho Regional de Corretores de Imóveis de Minas Gerais fez ontem operações para combater a atuação de falsos corretores de imóveis no estado. Na hora de contratar um profissional, é preciso exigir a identificação profissional. Só neste ano, foram 300 denúncias de falsos corretores. Quem tem mais detalhes é o repórter Rafael Nasta.
5: A operação começou hoje e, além de Belo Horizonte e Nova Lima, a mobilização acontece nas 16 regionais do Conselho Regional de Corretores e Imóveis daqui de Minas Gerais. A ideia é prevenir novas vítimas e também facilitar a identificação de quem exerce a atividade como forma irregular. É no ambiente dos condomínios que o falso corretor pode conseguir acesso a moradores e até informações sobre os imóveis disponíveis para venda ou aluguel. A orientação é para que os síndicos, porteiros e administradoras fiquem atentos a quem apresenta como corretor e, principalmente, não facilitem o acesso de desconhecidos às áreas residenciais. Outro alerta é para os anúncios na internet. Preços muito abaixo do valor praticado na região e ofertas em condições fora do padrão podem ser sinais de uma tentativa de golpe. O conselho orienta que, antes de qualquer negociação, o cliente confira se o profissional está regularizado e se realmente tem registro para atuar no mercado imobiliário. Nós conversamos com o presidente do Conselho Regional de Corretores de Imóveis aqui de Minas, Ricardo Mendes Santos, que explica como essa verificação deve ser feita e quais são os principais sinais de alerta.
6: Quando nos procuram para que a gente faça uma ação em relação a quem não é inscrito, a nossa ação fica um pouco mais restrita. Então a gente vai lá, constata a ocorrência do ilícito, é um ilícito inclusive penal, né, comunica à autoridade competente, que é o Ministério Público do Estado de Minas Gerais, para que as ações penais sejam adotadas. Sempre que for contratar com um corretor de imóveis, averiguem no site do Conselho, que é o cresmg.gov.br, se aquele é um profissional inscrito, peça que ele apresente, que ele se identifique enquanto profissional. A gente carrega conosco uma identidade profissional específica, assim como todas as outras profissões são regulamentadas, né, para que você não corra o risco de estar contratando com alguém que não conheça o mercado, que não conheça os riscos daquele negócio que é oferecido a você. E muitas vezes o negócio imobiliário representa a poupança de uma vida inteira das famílias.
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1: Agora 7h07, a CBF e os clubes das séries A e B aprovaram a adoção imediata de novas regras de arbitragem no futebol brasileiro. As mudanças valem para as quatro divisões do Brasileirão, Copa do Brasil e Brasileiro Feminino A1, com o objetivo de reduzir paralisações e aumentar o tempo de bola rolando.
0: Entre as principais novidades, o goleiro terá no máximo 8 segundos com a bola nas mãos, sob pena de conceder escanteio ao adversário. As cobranças de lateral e tiro de meta deverão ocorrer em até 5 segundos. Já as substituições deverão ser feitas em, no máximo, 10 segundos.
1: Além disso, apenas o capitão poderá conversar com o árbitro e o chamado protocolo Vini Júnior prevê expulsão para quem cobrir a boca ao discutir em campo. O VAR também passará a revisar o segundo cartão amarelo.
0: Conosco aqui no estúdio, José Augusto Toscano, para repercutir o anúncio dessas novas regras. Toscano, bom dia. As novidades são bem-vindas?
7: Bom dia, Regina. Bom dia, Renato. Bom dia a quem nos acompanha. Evidentemente, são sempre bem-vindas. Entretanto, elas são tardias, né? A Copa do Mundo acabou há quase 30 dias e muito antes da Copa do Mundo, a gente já sabia que isso aqui já seria aplicado durante a principal competição de futebol do planeta. Então, é um pouco tardia, mas é imbuído do espírito de Poliana, né? Aquela personagem que sempre vê as coisas positivas, né? Que bom que elas chegaram. Entretanto, a gente tem que entender, e aqui não vai nenhum pessimismo de minha parte, nós estamos falando do futebol brasileiro. Para que se tenha uma ideia, o VAR, que é o árbitro de vídeo, que é uma necessidade, que é um fato já consumado no Brasil, eles criaram uma espécie de VAR à brasileira, tanto que nós temos hoje nos jogos de futebol aqui geridos pela CBF, o VAR com atrasos de 4, 5 minutos. Só para ilustrar, ontem no Campeonato Brasileiro, no jogo entre Goiás e Londrina, o Goiás fez um gol e a partida ficou paralisada por 5 minutos até que o VAR confirmasse o gol. Bom, então esse é um detalhe que a realidade do futebol brasileiro estabelece. Quanto a essas mudanças, elas já existem na regra do jogo. Cabe ao árbitro aplicá-las. Agora, se houve um consenso, por assim dizer, se houve um entendimento de dirigentes e tudo mais, tomara que dê certo. Tem um item aqui que me chama muita atenção. Essa história de que só o capitão pode falar. Agora, beleza, isso já está em prática. E os bolinhos? Vão continuar? Bom, como eu disse, imbuído do espírito de Poliana, que sempre vê o lado positivo das coisas, desde já torço para que seja exitoso essa mudança, ou exitosa. Agora, cá entre nós, sou meio resignado quando se trata de futebol brasileiro.
1: Toscano, muito obrigado. Às 11 horas você está de volta, com Primeiras Esportivas, né? E aí terá cobertura ao vivo do sorteio da Copa do Brasil, né, que acontece justamente a partir das 11 horas. A CBF faz esse sorteio que vai definir os confrontos das quartas de final. Cruzeiro e Atlético estão classificados também.
7: Podem se enfrentar.
1: Podem se enfrentar, né? E os outros times que estão ainda vivos na competição são Grêmio, Internacional, Palmeiras, Santos, Vasco e Vitória. Jogos de ida previstos para acontecer a partir do dia 26 de agosto e a volta a partir do dia 3 de setembro. Então, 11 horas, Primeiras Esportivas para você acompanhar ao vivo. Qual será o destino de Cruzeiro Atlético na Copa do Brasil?
7: Posso apostar?
1: Muito obrigado. Vai lá.
7: Eu acho que vai dar Cruzeiro Atlético novamente.
1: Fortes emoções.
0: Obrigada, Toscano. 7:12. A seguir no Jornal da Inconfidência, Anvisa autoriza venda de medicamentos em plataformas digitais.
1: Terremoto de magnitude 7,4 deixa mais de 130 mortos e 570 feridos na Colômbia. A gente já volta.
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2: A passagem de uma frente fria pelo litoral do Sudeste aumenta a nebulosidade e a umidade em Minas Gerais nesta terça-feira. No estado, a previsão de céu parcialmente nublado a nublado, com possibilidade de chuvisco ou chuva fraca no Jequitinhonha, Mucuri, Rio Doce e Zona da Mata. Nas demais regiões, o tempo fica de claro a parcialmente nublado, com névoa seca no norte, noroeste, central mineira e triângulo mineiro.
3: Em Belo Horizonte, a máxima prevista é de 25 graus, com céu parcialmente nublado e umidade mínima em torno de 50% à tarde. Ontem a capital registrou 34,5 graus e umidade mínima de 16% em Venda Nova. O INMET destaca que os 34,4 graus registrados na Pampulha nos dias 9 e 10 foram a maior temperatura já registrada em um mês de agosto na capital desde 1961.
2: 7/16. Campanha de multivacinação vai até o dia 1º de setembro. O objetivo é atualizar as cadernetas de crianças e adolescentes até 15 anos de idade. A reportagem é de Carolina Pessoa.
4: O Ministério da Saúde promove até o dia 1º de setembro a campanha de multivacinação 2026 para atualizar as cadernetas de crianças e adolescentes menores de 15 anos. A ação reforça a proteção contra doenças graves, como pneumonias e meningites. A campanha terá um dia D nacional em 22 de agosto, com oferta de 20 imunizantes. O objetivo é aumentar a cobertura vacinal em todo o país. De acordo com o Ministério da Saúde, já foram disponibilizados 1,5 milhão de doses aos estados. Entre as vacinas estão BCG, hepatite A e B, poliomielite, dengue e Covid-19. O Ministério da Saúde também está intensificando a vacinação contra o sarampo nos municípios de São Paulo, Guarulhos e São Bernardo do Campo, para todas as pessoas de 6 meses a 59 anos. A medida foi adotada após o registro de casos importados e transmissões relacionadas. Em 2019, o estado registrou mais de 20 mil pessoas com a doença. A mobilização engloba ainda atualizações recentes do calendário, como a oferta da vacina contra a dengue para crianças e adolescentes de 10 a 14 anos e a vacinação contra a Covid-19 para crianças, conforme as indicações específicas de cada imunizante. Esta também é a primeira edição da multivacinação com a vacina pneumocócica 20 valente, incorporada neste ano ao calendário nacional de vacinação. O imunizante amplia a proteção contra pneumonias e meningites e é indicado para crianças menores de 5 anos, conforme o esquema vacinal. A vacinação é a principal forma de proteção contra diversas doenças. Manter altas coberturas é fundamental para proteger crianças e adolescentes, reduzir a circulação de vírus e bactérias e evitar o retorno ou disseminação de doenças que podem causar complicações graves, sequelas e até mortes. Durante a campanha de multivacinação do ano passado, foram aplicadas mais de 7,5 milhões de doses em todo o país, sendo cerca de 1 milhão durante o dia D. Da Rádio Nacional no Rio de Janeiro, Carolina Pessoa.
3: Jornal da Inconfidência 7/18 começa a ser oferecido nesta terça-feira o Desenrola Adimplentes, programa que permite renegociar dívidas de até R$15 mil sem garantia, com juros máximos de 1,99% ao mês. A taxa é bem inferior à média do crédito pessoal, que está em torno de 7% ao mês.
2: Podem participar trabalhadores informais com empréstimos pessoais em dia ou com a atraso de até 90 dias, desde que tenham quitado pelo menos 4 parcelas e tenham saldo devedor de até R$15 mil por banco. Dívidas de crédito rural, financiamentos com garantia, cartão de crédito e cheque especial não entram no programa.
3: Para renegociar, o cliente deve procurar diretamente o banco onde contratou o empréstimo.
2: 7:19. Anvisa autoriza venda de medicamentos em plataformas digitais, mas as empresas continuam obrigadas a cumprir integralmente a regulamentação. Quem traz os detalhes é o repórter Pedro Lacerda.
5: A Anvisa, a Agência Nacional de Vigilância Sanitária, revogou nesta segunda-feira uma série de resoluções que proibiam a venda e a propaganda de medicamentos em grandes plataformas digitais. A medida atinge as empresas iFood, Rappi, Mercado Livre, Submarino e Americanas. Na última quinta-feira, a agência havia tomado decisão semelhante em relação à Shopee. No caso dos aplicativos Rappi e iFood, as restrições abrangiam comercialização, distribuição e propaganda. Para o Mercado Livre e o grupo B2W, responsável por Submarino e Americanas, o impedimento recaía sobre a venda e a publicidade dos produtos. A Anvisa, no entanto, afirma que a liberação não é automática. Em nota, a agência esclarece que as empresas continuam obrigadas a cumprir integralmente a regulamentação sanitária vigente e que a decisão não representa autorização imediata para a venda de remédios nessas plataformas. A revisão das regras acompanha a Lei 15.357, sancionada em março deste ano. A norma permite que farmácias e drogarias regularmente licenciadas contratem canais digitais e marketplaces para logística e entrega de medicamentos aos consumidores. Mesmo com a lei em vigor, a Anvisa informa que a aplicação prática depende de regulamentação específica, ainda a ser editada pela própria agência. Até lá, a comercialização de remédios nesses aplicativos segue condicionada às normas já existentes para farmácias e drogarias. Com informações da Agência Brasil, da Rádio Nacional em Brasília, Pedro Lacerda.
3: Agora 7:21, o Pix completa 5 anos com 86% dos brasileiros usando o sistema de pagamentos instantâneos. Segundo o balanço divulgado pelo Banco Central, em 2025 foram quase 80 bilhões de transações, movimentando mais de 35 trilhões de reais, alta de 33,6% em relação ao ano anterior. Hoje são mais de 920 milhões de chaves PIX cadastradas, vinculadas a 162 milhões de pessoas e quase 16 milhões de empresas.
2: O Banco Central prepara novas funcionalidades. A partir de novembro, será obrigatória a cobrança híbrida, que permite pagar boletos por código de barras ou QR Code do PIX. Também estão previstos o PIX para duplicatas e o chamado split tributário, que permitirá recolher impostos da reforma tributária diretamente no momento da compra.
3: Para os próximos anos, estão em desenvolvimento ainda o PIX internacional, o PIX em garantia para autônomos e o PIX por aproximação, mesmo sem conexão com a internet.
2: 7:22, os Estados Unidos aceitam dialogar com autoridades brasileiras sobre tarifaço na OMC. O Brasil apresentou queixa à organização após sobretaxa chegar a 37,5%. A reportagem é de Gésio Passos.
6: Os Estados Unidos aceitaram o pedido do Brasil para a realização de consultas relacionadas às tarifas contra produtos brasileiros no âmbito da Organização Mundial do Comércio. O governo americano afirma que está pronto para dialogar com representantes da missão brasileira em data conveniente. O Brasil apresentou uma queixa à OMC após o país ser taxado consecutivamente pelos Estados Unidos em julho, chegando a uma sobretaxa de 37,5% sobre as exportações brasileiras. Essa consulta é a primeira etapa formal para a resolução de controvérsias na OMC. O Brasil alega que as tarifas são injustificadas e incompatíveis com as regras do comércio multilateral. Se a consulta negociada entre os dois países não resolver a queixa brasileira em 60 dias, a OMC abre um painel para analisar o caso. A China também solicitou formalmente a participação na consulta brasileira à OMC sobre o tarifaço estadunidense, alegando que a medida também prejudica as exportações do país asiático.

0: Terremoto devastador da Rádio França Internacional. As informações chegam com Luísa Ramos.
1: A Colômbia busca por sobreviventes após o terremoto mais forte da última década, que deixou ao menos 132 mortos e 570 feridos, segundo a AFP. Já um balanço da Reuters indica que o número de mortos já chega a 164. O presidente colombiano Abelardo de las Priela decretou estado de desastre nacional. Mais informações com Vitória Barreto.
2: As operações de resgate continuavam nesta terça-feira no oeste da Colômbia, após o terremoto de magnitude 7,4 que atingiu na manhã de segunda-feira no departamento de Chocó, uma região cafeeira do oeste do país. As cidades de Cali e Pereira estão entre as mais atingidas. Os Estados Unidos anunciaram uma ajuda de 15,5 milhões de dólares para a Colômbia. Radia Labib, comissária europeia responsável pela igualdade, preparação e gestão de crises, disse:
3: desde os primeiros minutos, entramos em contato com as autoridades colombianas. Nós ativamos nossos sistemas de cartografia Aristóteles e Copérnicos, que produzem uma primeira análise dos estragos, sua amplitude, e ajudam na tomada de decisões. Nós temos um escritório local de ajuda humanitária e decidimos destinar 100 mil euros à Cruz Vermelha Colombiana para ajudar cerca de 2.500 famílias que vivem no Chocó, uma região pobre e epicentro deste terremoto. A Venezuela, também recentemente atingida por dois terremotos, ofereceu ajuda, assim como a França, que sugeriu enviar equipes de resgate e ajuda humanitária. O presidente Lula afirmou que o Brasil está à disposição da Colômbia para prestar o apoio necessário.
4: 7:27, o Jornal da Inconfidência fica por aqui. A apresentação foi de Regina Pala e Renato Silveira.
0: Edição Gustavo Abreu, Marcos Tadeu e Renato Silveira. Na mesa de áudio, Reginaldo Silva.
4: Diretoria de Conteúdo e Programação, Flávia Ivo. Gerência de Jornalismo e Esportes, Rodrigo Balbino.
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4: De hora em hora, o jornalismo também volta com Repórter em Confidência. E na Rede Minas, assista a seguir ao programa Opinião Minas, que destaca hoje a maior feira de mineração da América Latina.
0: Agradecemos a sua audiência. Bom dia.
4: Bom dia.
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1: Trânsito lento neste momento para você motorista que sai de Venda Nova e segue pela Cristiano Machado rumo ao centro da capital. Lentidão desde Heliópolis até a chegada ao Dona Clara. O motivo são obras que acontecem neste ponto. A dica para ganhar tempo é desviar na altura do bairro Guarani. Você pode acessar Valdomiro Lobo na sequência Via 240 e retornar a Cristiano Machado já na altura do São Gabriel. A partir desse ponto, Cristiano Machado tem trânsito bom, com retenção apenas na chegada ao complexo da Lagoinha. Excesso de veículos, então vale insistir. Enquanto o trânsito anda devagar, seus planos podem acelerar. 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Eliseu Júnior para a Rádio Inconfidência.
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3: Bom dia, 7h29 em Belo Horizonte. Eu sou Emerson Rodrigues, estou com você aqui pela Rádio Inconfidência nesta terça-feira.

Feira, 11 de agosto de 2026, é o flashback. Temperatura agora em Belu, 20 graus. Os trabalhos técnicos são de Tânia Alves e hoje a nossa viagem pelo tempo começa com o som de 1978. You Needed Me, com Annie Murray.

0: You do George's Walk Away, é o flashback. Agora 8 horas em Belo.
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2: Atualização agora de rodovia Fernão Dias, no sentido Belo Horizonte, trânsito liberado. Mais cedo, uma ocorrência envolvendo 4 carros deixou o trânsito bem complicado na altura da refinaria Gabriel Passos. Motorista, agora que sai de Betim e segue rumo à capital, pode seguir pela Fernão Dias com um pouco de paciência, já que o trânsito ainda tem alguns pontos de retenção, mas a via já foi liberada. No sentido oposto, quem sai de BH e segue rumo a Betim, Cardeal e Fernão Dias tem trânsito bom. 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Eliseu Júnior para a Rádio Inconfidência.
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0: 1985, Hard Woman, com Mick Jagger. Essa música do primeiro álbum solo do Mick Jagger, vocalista da banda Rolling Stones, 1985. Agora em Belo, 8:30 é o Flashback.
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2: Destaque agora para você, motorista, que segue rumo à capital nesta manhã, BR-040, com lentidão desde o viaduto da Mutuca, lentidão que se estende à MGC-356 até o trevo do Belvedere, motivo obras de manutenção por lá. A dica para você que segue rumo à região Centro-Sul vai ser paciência mesmo para enfrentar essa lentidão, já que a estrada para o Buritis, Mário Werneck, seria uma opção de desvio, mas Mário Werneck também tem trânsito complicado nesta manhã. 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Eliseu Júnior para a Rádio Inconfidência.
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0: A banda britânica Wax, fechando o nosso flashback com Right Between the Eyes, música de 1986. Obrigado, agora em Belo, 8h54.
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2: Destaque agora para você, motorista que sai da Pampulha e segue rumo ao centro de Belo Horizonte. Neste momento, Pedro I tem lentidão desde o Lagoa do Nado, lentidão que se estende à barragem da Pampulha. A dica para quem deixa o Santa Mônica neste momento, São João Batista, é acessar a Avenida Doutor Cristiano Guimarães, na sequência Avenida Portugal, e acessar a barragem da Pampulha. Na sequência, lentidão também no acesso ao Complexo da Lagoinha. Motorista pisa no freio desde o bairro Lagoinha. Lentidão chegando ao complexo. A dica neste ponto é insistir com paciência. 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Eliseu Júnior para a Rádio Inconfidência.
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1: Bom dia, 8h58 em Belo Horizonte. Eu sou Emerson Rodrigues, estou com você aqui na Rádio Inconfidência, nesta terça-feira, 11 de agosto de 2026. É o Em Boa Companhia que hoje destaca no quadro Trilhas Inesquecíveis o filme Trolls. No meio a meio tem Faith Hill e Vanessa Camargo, no versão brasileira, tradução da música Chasing Cars com Snow Patrol. No Cantinho do Rei, três músicas do Roberto Carlos e uma delas vai ser Eu Disse Adeus. As outras duas, aliás, você vai ouvir as três, né? Essa e mais duas por volta das 10 horas no Cantinho do Rei. Ídolos de Sempre fala sobre a vida e a obra de Eric Carmen. Tudo isso e muito mais para você que não é em boa companhia. A temperatura agora em Belo é de 21 graus, céu nublado na capital mineira. E você pode participar do Em Boa Companhia pelo WhatsApp 31 982 76 2663. A produção é de Pedro Henrique Vieira, os trabalhos técnicos de Tânia Alves, assistente de estúdio Renata Toledo, e a primeira música está chegando com Boca Livre, atendendo Marília, do Alípio de Melo. Agora 8h59, boa terça-feira para você.

0: Boca Livre, Toada. Quem pediu foi a Marília, do bairro Alípio de Melo. A primeira música de hoje no Em Boa Companhia, agora 9:02.
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0: Conta-se que, no século passado, uma turista brasileira foi à cidade do Cairo, no Egito, com o objetivo de visitar um famoso sábio. A turista ficou surpresa ao ver que o sábio morava em um quartinho muito simples e cheio de livros. As únicas peças de mobília eram uma cama, uma mesa e um banco. Foi quando lhe perguntou: "Onde estão seus móveis?" E o sábio, bem depressa, perguntou também: "E onde estão os seus?" "Os meus?" Surpreendeu-se a turista. "Mas eu estou aqui de passagem."
1: "Eu também."
0: O valor das coisas não está no tempo que elas duram, mas na intensidade com que acontecem. Por isso, existem momentos inesquecíveis, coisas inexplicáveis e pessoas incomparáveis.

0: Agora em Belo, 9:04.
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0: O tema hoje é geografia. Pergunta: como se chama a linha imaginária que divide a Terra em hemisférios oriental e ocidental? A. Trópico de Câncer. B. Linha do Equador. C. Meridiano de Greenwich. Ou letra D. Trópico de Capricórnio. Atenção, porque eu vou repetir a pergunta de hoje para você participar aqui do Em Boa Companhia pelo WhatsApp 31 982 76 2663. Como se chama a linha imaginária que divide a Terra em hemisférios oriental e ocidental? A. Trópico de Câncer. B. Linha do Equador. C. Meridiano de Greenwich. Ou D. Trópico de Capricórnio. Seguindo com Em Boa Companhia, para dizer que 11 de agosto é o Dia do Advogado. Comemora-se a criação das primeiras faculdades de Direito em São Paulo, Largo de São Francisco e Olinda, instituídas em 11 de agosto de 1827 pelo Imperador Dom Pedro I. 11 de agosto é também o Dia do Estudante. A data foi sugerida em 1927, durante as comemorações do centenário das faculdades de Direito. Desde então, advogados e estudantes são homenageados juntos nesse dia.

Milton Nascimento, coração de estudante. Porque hoje, 11 de agosto, é o dia do estudante e é também o dia do garçom. Celebrado no mesmo dia com algumas fontes relacionando a data ao costume do dia do pendura entre os estudantes de direito que faziam refeições gratuitas. 11 de agosto, dia do garçom também.

0: Reginaldo Rossi, garçom, porque hoje, 11 de agosto, é o dia do garçom, agora em Belô, 9h14.
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2: O que significa ter alguém ao lado, independente das circunstâncias? Para muita gente, família é presença constante, é apoio, mesmo quando tudo parece difícil. E quem não deixa faltar o básico, mas também não deixa faltar cuidado. Escutar, incentivo, é quem acredita na mudança. 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Porque transformar a própria história não é um processo fácil. Exige esforço, exige tempo e exige suporte. E no fim das contas, ninguém deveria ter que passar por isso sozinho. E quando bem-vinda, a família deveria estar sempre por perto.
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0: Agora no Em Boa Companhia da Rádio Inconfidência, aniversariantes de 11 de agosto, começando com o músico britânico Andy Bell, que é baixista da banda Oasis. Hoje, Andy Bell completa 56 anos de idade.

Wonderwall, porque hoje é aniversário do baixista da banda Oasis, Andy Bell, completando 56 anos de idade. Bom, quem também está fazendo aniversário hoje é o cantor americano Joe Jackson, 72.

0: Joe Jackson, Stepping Out. Hoje o cantor americano Joe Jackson completa 72 anos de idade. Bom, hoje também é aniversário do Richie Ramone, que foi baterista da banda Ramones. Ele completa 69. A atriz americana Viola Davis também faz aniversário hoje. Ela é vencedora de um Oscar, de um Emmy, de 2 Tony Awards e um Grammy. Dessa forma, ela alcançou todos os principais prêmios da indústria do entretenimento. Viola Davis, artista americana, atriz americana, melhor dizendo, 61 anos de idade hoje. E quem também está fazendo aniversário é a atriz Karina Barun, 56. E a comediante Tata Werneck, 46 anos, além do ator australiano Chris Hemsworth, o Thor dos filmes da Marvel. O Chris Hemsworth completa 46 anos de idade. 9 horas mais 24 minutos em Belo Horizonte. Repetindo a pergunta do dia para você, ouvinte do Em Boa Companhia. Como se chama a linha imaginária que divide a Terra em hemisférios oriental e ocidental? A. Trópico de Câncer. B. Linha do Equador. C. Meridiano de Greenwich. Ou letra D. Trópico de Capricórnio. Participe! 31 982762663 925.
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0: A Associação Atlética Ponte Preta, o segundo clube de futebol mais antigo do Brasil ainda em atividade. Em 1909, o Araparrou foi o primeiro navio a transmitir o pedido de SOS pelo rádio. Ele estava perdido no norte do continente americano. Em 1952, o rei Hussein, então com 16 anos, foi coroado na Jordânia. Em 1965, em Los Angeles, nos Estados Unidos, uma briga que começou entre dois jovens negros e a polícia durou 6 dias e provocou a morte de 35 pessoas. Em 1980, índios Chucarramães mataram 11 homens que estavam desmatando uma área dentro da reserva indígena. Em 1986, o Fusca parou de ser fabricado no Brasil. Alguns funcionários da linha de montagem da Volkswagen em São Bernardo do Campo, São Paulo, choraram. Ele voltaria a ser fabricado de 1993 a 1996, a pedido do presidente Itamar Franco. Em 2003, a OTAN, Organização do Tratado do Atlântico Norte, assumiu o comando da Força de Manutenção da Paz no Afeganistão, marcando sua primeira grande operação fora da Europa em seus 54 anos de história. Em 2008, a judoca Kathleen Quadros derrotou a espanhola Isabel Fernandes na disputa pelo terceiro lugar dos Jogos Olímpicos de Pequim. Com a conquista, ela tornou-se a primeira mulher brasileira medalhista em um esporte individual. Em 2014, morreu Robin Williams, ator americano. Em 2017, pelo menos 41 pessoas morreram e outras 179 ficaram feridas depois que dois trens de passageiros colidiram em Alexandria, no Egito. E para finalizar, em 2021, morreu Paulo José, ator, roteirista e diretor brasileiro. Agora em Belo, 9h28.
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0: Atendendo Paulo Nonato de Açailândia, músicas com a palavra sangue. Você vai ouvir Secos e Molhados e Sidney Magal.

0: Dose dupla, o Paulo Nonato, que mora no bairro, aliás, que mora na cidade de Açailândia, Maranhão, pediu músicas com sangue. E aí, tocamos Secos e Molhados, Sangue Latino e Sidney Magal, O Meu Sangue Ferve por Você. Agora em Belo, 9h34.
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2: Destaque agora de anel rodoviário no sentido Rio de Janeiro, com pontos de lentidão. Na passagem pelo viaduto São Francisco, onde há estreitamento de pista e excesso de veículos neste momento. Por isso, vale insistir. Na sequência, no Engenho Nogueira, você motorista volta a enfrentar fila. Lentidão que chega à Praça São Vicente. Estreitamento de pista, excesso de veículos, somado também a uma ocorrência por lá. Neste ponto, vale acessar via marginal para ganhar tempo. Na sequência, no anel rodoviário, cenário positivo até a chegada à altura do Olhos d'Água. 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Eliseu Júnior para a Rádio Inconfidência.
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0: Bom dia, 9h35. Você está na Rádio Inconfidência de Belo Horizonte, ouvindo Em Boa Companhia.
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0: Se você gosta de animações cheias de música, cor e boas mensagens, a dica de hoje é o filme Trolls. Produzido pela DreamWorks Animation, o longa acompanha a história da otimista Poppy e do rabugento Tronco, dois trolls que embarcam em uma aventura para salvar seus amigos das mãos dos temidos Bergens. Com uma narrativa leve e divertida, o filme mistura humor, emoção e muita música. A trilha sonora é um dos destaques, incluindo o sucesso Can't Stop the Feeling, interpretado por Justin Timberlake, que também dubla o personagem Tronco na versão original. Trolls é uma animação que conquista tanto crianças quanto adultos, trazendo uma mensagem positiva sobre felicidade, amizade e importância de ser quem você é.

0: Justin Timberlake, Can't Stop the Feeling, do filme Trolls. Destaque hoje pra você aqui no Trilhas Inesquecíveis, 9h40.
1: Meio a meio.
0: Hoje tem Breathe com Faith Hill e Eu Posso Te Sentir com Vanessa Camargo.

0: Meio a meio aqui no Em Boa Companhia nesta terça-feira, destacando as músicas Breathe com Faith Hill e Eu Posso Te Sentir com Vanessa Camargo. 9h45, tá na hora das primeiras participações pelo WhatsApp da Inconfidência. 31 982 76 2663. 31 982 76 2663.
1: Fisioterapia e podemos te deixar no trabalho se quiser.
2: Não, tudo bem. Hoje eu vou entrar mais tarde.
3: Bom dia, Emerson. Abençoe a nossa terça-feira, né? Com muita garra, alegria e saúde. E muita paz. Aqui, eu viajei no tempo com essa música aí do Estudante. Que eu me lembro quando eu estudava no Instituto de Educação, eu estava até no curso normal, devia ter uns 15 anos por aí. E a gente foi para o auditório e nós todas cantamos, todos os estudantes cantaram essa música de mãos dadas. Foi a coisa mais linda, a homenagem feita nessa data mesmo. Muito obrigada. Maravilhoso, já cantei muita música que tocou até agora. Tchau.
2: Que droga.
0: Obrigado, Elizabeth.
4: Abrigo refúgio.
5: Oi, Miles. É a Taylor.
0: Um amigo meu me... 9h46 em Belo Horizonte.
4: Eu não sei.
0: Em boa companhia pela Rádio Inconfidência.
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0: Bom, deixa eu trazer mais participações aqui. Pelo WhatsApp 31 982 76 2663. Paulo José, Paulo de São José da Lapa. Bom dia, abençoada família em confidência. Tá pedindo músicas pro versão brasileira. Vamos tocar uma música, daqui a pouco a gente volta às mensagens aqui. 31 982 76 2663. Vamos ouvir uma música do Roupa Nova? Enquanto a gente acerta aqui a questão, 9h47 em Belo, 9h47, Roupa Nova, no Em Boa Companhia.

0: Roupa nova à viagem. Agora tá tudo certinho pra gente colocar aqui as participações pelo WhatsApp 31 982 76 2663. 31 982 76 2663.
1: Emerson, bom dia. Estou aqui ligado no Gigante do Ar, garoto. Nós saímos do flashback. Ligado na mensagem para pensar. Bom dia.
2: Bom dia, meu querido amigo Emerson. Uma terça-feira com saúde, amor, paz, sabedorias para você, Pedro Henrique, com toda a família.
0: 31 982 76 2663.
2: Toda a equipe ao seu lado aí diariamente. Jesus abençoe cada um de vocês sempre. Fiquem com Deus. Beijo para todos.
0: Maria Aparecida, do bairro União, está ouvindo em Confidência. Muito obrigado. O Vicente está ouvindo em Ribeirão das Neves. O Maurício está ouvindo em Corinto. Muito obrigado. Quem mais está por aqui? O Maurício mandou a mensagem dele aqui, ó. Passando para desejar um bom dia a toda a equipe da rádio, ouvintes, e Antônio Marcos de Nova Lima. Muito obrigado. Valmir Braga está em Santo Antônio do Monte e ele está respondendo a pergunta de hoje. Respondeu corretamente o Valmir. Hoje nós estamos perguntando aqui no Em Boa Companhia como se chama a linha imaginária que divide a Terra em hemisférios oriental e ocidental. E as opções são Trópico de Câncer, Linha do Equador, Meridiano de Greenwich ou Trópico de Capricórnio. E o Valmir Braga, de Santo Antônio do Monte, acertou.
3: Muito obrigado. Tecnológicos, nossa forma de ver.
0: Sérgio Rocha está ouvindo em Três Marias. Muito obrigado, Sérgio. Grande abraço. O Moacir está ouvindo em Ouro Branco, Minas Gerais, e ele respondeu corretamente a pergunta de hoje. Bom, vamos para a tradução, para o WhatsApp. Vamos lá, então, registrar mais participações no 31 982 76 2663. Repetindo, 31 982 76 2663.
4: Bom dia, Emerson. Aqui é o Brasil Sorocaba. Eu quero ouvir hoje Solidão de Amigos, com Gessé. Eu ofereço para você, para toda a equipe da Rádio Inconfidência, e para minha esposa e para os amigos, a Alessandra, a Renata, o Antônio Marcos, para todos os amigos. Esperando ser atendido, só posso dizer para você muito obrigado e tenha uma ótima semana. No caso, a pergunta, a opção é letra B.
0: Obrigado, Brasil de Sorocaba. No finalzinho do programa, saberemos se o senhor acertou ou errou a resposta da nossa enquete de hoje, da nossa brincadeira aqui no Em Boa Companhia. Agora, 9h54.
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0: Hoje, Em Boa Companhia, traduz a música Chasing Cars, com Snow Patrol, atendendo Cristiane, do bairro Lagoa. Nós faremos tudo. Everything. Tudo. On our own. Por nossa conta. We don't need. Nós não precisamos. Anything. De nada. Or anyone. Nem de ninguém. Se eu me deitar aqui, você se deitaria comigo e esqueceria o mundo? Eu não sei bem. How to say. como dizer o que sinto. Aquelas três palavras são ditas demais, mas não são suficientes. Se eu me deitar aqui, agora, você se deitaria ao meu lado, esquecer o mundo? Esquecer o que nos ensinaram antes que ficar.

0: Vamos passar o tempo buscando o amor ideal em nosso pensamento. Preciso da sua graça para me lembrar de buscar a minha própria. Se eu me deitar aqui, se eu me deitar aqui agora, você se deitaria ao meu lado para esquecer do mundo? Esqueça o que nos disseram antes que fiquemos velhos demais. Mostre-me um jardim cheio de vida. Tudo que eu sou, tudo que já fui, está em frente aos seus olhos perfeitos. Eles são tudo o que eu consigo ver. Eu não sei onde. Confuso. Apenas sei que essas coisas jamais mudarão para nós. Se eu me deitar aqui, se eu me deitar aqui agora, você se deitaria ao meu lado e esqueceria o mundo? Chasing Cars com Snow Patrol, tradução de hoje no versão brasileira do Em Boa Companhia, atendendo Cristiane do Lagoa. Bom, antes das notícias do esporte, mais uma participação aqui pelo WhatsApp 31 982 76 2663. Repetindo, 31 982 76 2663.
1: Bom dia, Emerson, bom dia. Estou aqui ligado no Gigante do Ar, garoto. Nós saímos do flashback, agora eu estou ligado na mensagem para pensar. Bom dia.
0: Bom dia, obrigado, Paulo Nonato, de Açailândia, Maranhão. Em Belô, 10 horas.
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3: Bom dia. Daqui a pouco, às 11 horas da manhã, na sede da CBF, acontece o sorteio que define os confrontos das quartas de final da Copa do Brasil 2026. Atlético, Cruzeiro, Vitória, Internacional, Grêmio, Vasco, Palmeiras e Santos são os clubes vivos no torneio. E além de definir os enfrentamentos, o evento define também os mandos de campo e o chaveamento até a final. A novidade esperada para esta fase é o uso do impedimento semiautomático, sistema este não usado na fase anterior, porque nem todos os estádios possuíam a tecnologia necessária. A data usada como base para os jogos de ida está marcada para o dia 26 de agosto e os da volta para o dia 3 de setembro. E o valor da premiação para a classificação agora é de 9 milhões de reais. Os times mineiros entraram na quinta fase do torneio. O Cruzeiro eliminou o Goiás e, por último, a Chapecoense, enquanto o Atlético eliminou o Ceará e o Juventude. Caso os times avancem, a data para os jogos de ida e volta da semifinal está prevista para novembro e da fase final para marcada para o dia 6 de dezembro em jogo único. Reportagem João Pedro Martins.

0: Garcia.
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3: Bom dia, 10 horas mais 2 minutos em Belo, conferindo a temperatura, 22 graus.
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1: Cantinho do Rei, com a programação do Carlos de Ibirité. Eu disse adeus, a palavra adeus e Ana. Essas foram as músicas que o Carlos pediu na programação do Em Boa Companhia. E se você gosta do Roberto Carlos, curte o Rei, pode também fazer o seu pedido pelo 31 982 76 2663.
2: Bom dia, Emerson Rodrigues, ouvintes da Rádio Confidência. Saudações cruzeirenses a todos. Em primeiro lugar, agradeço pelas músicas, né, do Roberto Carlos, que foi tocada hoje, que eu pedi, e desejo a todos uma ótima semana. E sobre a resposta, eu vou escrever embaixo, ok? Um abraço a todos.
1: É, Carlos, hoje você não acertou, mas obrigado pela participação. Pergunta é a seguinte: como se chama a linha imaginária que divide a Terra em hemisférios, oriental e ocidental? E a resposta, aliás, as opções são: A, Trópico de Câncer; B, Linha do Equador; C, Meridiano de Greenwich; ou letra D, Trópico de Capricórnio. Participe, 31 982 76 2663. Bom, o Alexandre está ouvindo nos Estados Unidos, está ouvindo em Cambridge, Massachusetts, Estados Unidos. Alexandre Xavier: bom dia, prezados da Rádio Inconfidência, mandando aquele forte abraço a vocês e a todos os ouvintes. Alexandre, dos Estados Unidos. Valeu, Alexandre, um abraço para você e tudo de bom. Quem mais está por aqui, hein? Nesta manhã de terça-feira, o Maurício de Corinto, mandando um abraço para o Antônio Marcos de Nova Lima e também para todos os demais ouvintes da rádio. Obrigado, Maurício de Corinto. O Valmir Braga, eu já falei mais cedo aqui, né? O Valmir mandou a resposta correta. O Valmir mora em Santo Antônio do Monte. Um abraço para você, muito obrigado. Feliz dia do garçom e da garçonete. Está dizendo aqui o Sérgio Rocha, de Três Marias. Olga, de Pedras, Sete Lagoas. Acertou, viu, Olga? Muito obrigado pela participação. Tudo de bom para você. Eu vou até repetir a mensagem mais cedo aqui da Elizabeth, porque estava tendo um probleminha aqui. E eu vou repetir a mensagem. O problema foi resolvido, agora está tudo certinho. Então vamos ouvir novamente a Elizabeth agora, o que ela tem a nos dizer.
3: Bom dia, Emerson. Que Deus abençoe a nossa terça-feira, né? Com muita garra, alegria e saúde e muita paz. Aqui, eu viajei no tempo com essa música aí do estudante, que eu me lembro quando eu estudava no Instituto de Educação, e eu estava até no curso normal, devia ter uns 15 anos por aí. E a gente foi para o auditório e nós todas cantamos, todos os estudantes cantaram essa música de mãos dadas. Foi a coisa mais linda, a homenagem feita nessa data mesmo. Muito obrigada aí pelo programa tão maravilhoso. Já cantei muita música que tocou até agora. Tchau!
1: Que bom, que bom. Obrigado a você, Elizabeth, bairro Novo Riacho, em Contagem. E em relação à resposta, Elizabeth, está correta. Gilmar Silva mora no Palmares. Respondendo à pergunta de hoje, se eu não estiver errado, é pontinho, pontinho, pontinho. É, você está errado, viu, Gilmar? Mas o que importa é que você está em confidência, está em boa companhia, participou aqui da enquete, arriscou o seu palpite, mas hoje não deu, não. Obrigado, viu? Um abraço para você e tudo de bom. Antonino, de Vera Cruz de Minas, olha só, até o Antonino, deixa eu ver aqui, ó. Não tá certo. Não tá certo não, viu, o Antonino. Resposta, não é isso não. Hoje você errou, viu? A gente está perguntando como se chama a linha imaginária que divide a Terra em hemisférios oriental e ocidental. E as opções: Trópico de Câncer, Linha do Equador, Meridiano de Greenwich e Trópico de Capricórnio. Hoje você não acertou. Ítalo, que mora em Santa Luzia, está pedindo uma música aqui que está anotada, tá? O seu pedido está anotado aqui, viu, Ítalo? Obrigado e tudo de bom para você em Santa Luzia. Bom dia, Emerson. Estou aqui ouvindo, como sempre, participando pouco, mas curtindo todo dia. Hoje eu saí de casa e deixei minha mãe e minha irmã escutando. É, manda um beijão para elas, dona Marlene e Sueli. É o William Cabelo. É o William. É, aproveitando, manda um abraço para a turma que trabalha comigo, Lucas e Isaquiel. Depois você fala o seu bairro, viu, o William Cabelo? Não tem o nome do bairro aqui, onde você mora. Por gentileza, muito obrigado. Um abraço, tudo de bom. 10 horas mais 17 minutos em Belo Horizonte. Vamos seguindo com Em Boa Companhia.
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1: Teco do bairro São Salvador pediu duas com Engenheiros do Havaí.

0: Um nome em dois tempos para você que não é em boa companhia, destacando Engenheiros do Havaí, Parabólica e O Papa é Pop. Quem pediu foi o Teco, do bairro São Salvador. 10h24.
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0: Música sobre velhice, para Zé Luzia de Ibirité, Silvio Brito e Carmen Silva.

0: Em boa companhia, Rádio Inconfidência de Belo Horizonte, música sobre velhice no Dose Dupla, atendendo Zé Luzia de Iberité, Carmen Silva, Meu Velho Pai e Silvio Brito, Quando Amanhã Chegar, 10h30.
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2: Destaque agora de Avenida Amazonas, você motorista que deixa Contagem, região oeste, segue rumo ao centro da capital. Tem fila por lá, desde o Nova Suíça até a chegada ao encontro com a Avenida do Contorno, mas apenas excesso de veículos neste momento. Então vale insistir. No caminho oposto, quem deixa o centro da capital e segue rumo à região oeste, rumo à Contagem, aí sim, Avenida Amazonas com trânsito fluindo muito bem. Enquanto o trânsito anda devagar, seus planos podem acelerar. 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Eliseu Júnior para a Rádio Inconfidência.
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3: Bom dia! 10h32 em Belo Horizonte.

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1: Se você gosta de grandes baladas românticas, certamente já ouviu a voz de Harry Carman. Nascido em Cleveland, nos Estados Unidos, em 1949, o cantor, compositor e músico ganhou fama inicialmente como líder da banda Raspberries, grupo de rock formado no início dos anos 1970 e considerado um dos precursores do power pop. Mas foi em carreira solo que Harry Carman conquistou o mundo. Em 1975, lançou seu primeiro álbum e emplacou um dos maiores sucessos de sua trajetória, All By Myself, uma balada inspirada no concerto para piano número 2 de Sergei Rachmaninoff. A música virou clássico romântico e até ganhou inúmeras regravações. Outro grande sucesso veio em 1984 com Hungry Eyes, incluída na trilha sonora do filme Dirty Dancing. A canção tornou-se um dos destaques da trilha, que também trazia nomes como Bill Medley, Jennifer Warnes e Patrick Swayze. Harry Carman também ficou conhecido por... Aliás, ele também compôs para outros artistas e escreveu Almost Paradise, em parceria com Dean Pitchford, para a trilha do filme Footloose. E ao longo da carreira, ficou conhecido por unir rock, pop, baladas de forte apelo melódico. Sua música atravessou gerações e continua presente nas rádios de todo o mundo. Harry Carman morreu em março de 2024, aos 74 anos, deixando um legado marcado por canções que tornaram-se verdadeiros clássicos da música pop.

0: Eric Carmen, Hungry Eyes. Hoje o Ídolos de Sempre prestou aí um tributo ao músico, cantor, compositor Eric Carmen, que surgiu na década de 1970 no grupo Raspberries. Bom, 10h39 já, impressionante, o tempo passa rápido, né, gente? Então deixa eu voltar o WhatsApp para trazer participações, mensagens aqui pelo 31 982 76 2663.
1: A paz para você, Deus te abençoe. Parabéns pelo programa. Aqui é Carminha de São João del Rei. Gostei muito do flashback hoje. Você tocou uma música que me fez relembrar meus tempos de sétima série, quando eu fiz uma apresentação com essa música. Achei muito bacana. E, por coincidência, hoje é dia do estudante, né? Quero mandar um abraço para todos os estudantes, que eles continuem nessa trilha, né? Que o mais importante para o aluno é a escola, né? O estudante tem que valorizar a pessoa do professor muito, porque ai de nós se não são nossos professores, né? E as nossas escolas. Um abraço para todos vocês aí, que essa terça-feira seja de muita paz e harmonia, principalmente para os estudantes nas escolas, com muito respeito e muita paz. Deus te abençoe. Bom dia.
2: Bom dia, Emerson Rodrigues, Pedro Henrique, equipe. Somos Filândia aqui. Desejo a todos nós feliz terça-feira, que seja cheia das bênçãos de Deus e saúde para todos nós. A mensagem para pensar de hoje é linda, maravilhosa. A tradução simultânea muito bonita e o programa está divino de bonito, como sempre. E parabéns para todos os aniversariantes do dia. Saúde, paz, felicidades mil para todos eles. Parabéns para todos os advogados pelo dia deles. E abraços para Fafá, Mário Pinedo, Juliana Juju, do bairro Inconfidentes, Antônio Marcos de Nova Lima, Luciana, Antônio Nunes de Pequi, Nívia Gonçalves, Yasmin, Olga de Pedras, Maria das Graças do Riacho, Canda do Floramar, Vaíta, Wanda, Daci Miranda, Lucília, Clara, Neuza Vieira e família, Osmar Maia e família, Ed e família, equipe, ouvintes e família Inconfidência. Abraço, Emerson Rodrigues. Tchau, tchau. Fica com Deus.
0: Muito obrigado, Marcilene de Pequi. Muito obrigado, Carminha de São João del Rei. E a Carminha falou uma coisa importante, né? Hoje é dia do estudante, e isso é muito importante, valorizar o estudante, mas sempre respeitar e valorizar também o professor. Porque, afinal de contas, sem professor não tem estudante, né, Carminha? E o professor precisa ser respeitado e precisa ser valorizado. Muito obrigado. Beth tá aqui, ó, pedindo músicas do Roberto Carlos para o Cantinho do Rei. Tá tudo anotado aqui, viu? Tá tudo anotado. Beth Melo, obrigado pela participação aqui hoje no Em Boa Companhia. O Mário mora em São Carlos, São Paulo. Bom dia, Emerson e toda a gente linda que ouve a Inconfidência. Respondendo a pergunta, tá correta a resposta. Mário, de São Carlos, São Paulo, muito obrigado pela participação. Orly está no coração eucarístico e a Orly acertou a resposta de hoje. E eu perguntei aqui mais cedo, o bairro onde mora o nosso ouvinte William Cabelo, ele mandou também uma mensagem, mandou um abraço para a mamãe dele, a mamãe e para a irmã, né? Marlene e Sueli. E eu perguntei onde é que ele mora, bairro Itaipu. Rapaz, eu não sei onde é que fica o bairro Itaipu, não é Belo Horizonte? Depois você manda para a gente aqui. Bairro Itaipu eu não conheço, então por isso que eu estou perguntando se é em BH. Um grande abraço e tudo de bom. Maurício de Barbacena, ouvindo a Inconfidência em 49 metros. Quanto à enquete, eu acho que é a opção pontinho, pontinho, pontinho. Tá certo, viu, Maurício de Barbacena? Muito obrigado pela participação aqui no Em Boa Companhia. Wanda de Santa Luzia, tá na escuta. Tá dizendo que o programa tá ótimo, Cruzeiro sempre. Amanhã tem, né? Amanhã tem Libertadores. A chapa vai ficar quentinha, quentinha amanhã no Mineirão, né, Wanda? Um abraço para você. Cristiane tá no bairro Lagoa. Hoje nós atendemos a Cristiane no quadro Versão Brasileira com uma música da banda britânica Snow Patrol. Chasing Cars. E ela está fazendo outros pedidos aqui para quadros diferentes. Está tudo anotado, Cristiano. Em breve, essas músicas que você pediu entrarão na programação. Bom dia, Emerson. Estou sempre ligado no seu programa. Muito bom. Abraço do amigo Sérgio Lucas Cardoso, de Angra dos Reis. Que maravilha, hein? Angra dos Reis, ligada na Inconfidência. Obrigado. Nilson Brant, bairro 1º de Maio. Está desejando uma ótima terça-feira para todo mundo. E em relação à resposta, você não acertou, mas obrigado pela participação. Ailton de Betim acertou. Khadija, aqui é Khadija, acertou, viu, Khadija? Um grande abraço, obrigado pela participação. Eustáquio de Itabirito, acertou também, viu, Eustáquio? Muito obrigado. Luísa de Teresina, Piauí, pedindo a mensagem para pensar de hoje. Daqui a pouco enviarei para você, viu, Luísa? Ilma do Calafate, do bairro Calafate, aqui em Belo Horizonte. Resposta correta. Muito obrigado, Ilma Calafate. Agora, 10h44.
3: Responda se puder.
0: Hoje, em Boa Companhia, perguntou: como se chama a linha imaginária que divide a Terra em hemisférios oriental e ocidental? E as alternativas foram: Trópico de Câncer, Linha do Equador, Meridiano de Greenwich e Trópico de Capricórnio. Atenção para a resposta! A linha imaginária que divide a Terra em hemisfério oriental, leste e ocidental, oeste, é o Meridiano de Greenwich. Ele marca o zero grau de longitude e serve como base para a contagem das horas e dos fusos horários no planeta. Resposta correta, letra C, Meridiano de Greenwich. É isso, gente, o tempo está esgotado, infelizmente não foi possível registrar aqui todas as participações, mas, claro, todas as mensagens são lidas e ouvidas pelo Pedro e os pedidos são colocados na programação. De coração, muito obrigado. Último recado de hoje, acabou de chegar, ó.
4: Amados ouvintes desse programa maravilhoso Em Boa Companhia, querida equipe da Rádio Inconfidência, meu carinho, minha admiração. Estuda enquanto puderes, deixa por hora os amores, que os corações das mulheres são feitos para os doutores. Um abraço a todos, parabéns, estudantes.
0: E com essa poesia da Margarida de São Paulo, a gente encerra o Em Boa Companhia. A produção foi de Pedro Henrique Vieira. Os trabalhos técnicos de Tânia Alves. Assistente de estúdio, Renata Toledo. Apresentação, Emerson Rodrigues. Obrigado, continue na Inconfidência, 10h46.

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1: Olá, a BR-381 passa por uma série de obras e intervenções de manutenção no trecho entre Caetés, na Grande BH, e Governador Valadares, no Vale do Rio Doce. As ações ocorrem até o próximo domingo, dia 16 de agosto, sob responsabilidade da concessionária Nova 381. Os trabalhos incluem obras de drenagem, canalização e terraplenagem em cidades como Caeté, Ipatinga e Santana do Paraíso, trechos de Nova Era, João Monlevade e São Gonçalo do Rio Abaixo recebem fresagem e recomposição do asfalto, além de regularização do pavimento ao longo de toda a via. Manutenções no sistema de pedágio eletrônico também serão feitas em diversos pontos. O DR orienta a atenção redobrada aos motoristas devido à presença de máquinas e trabalhadores na pista. Últimos dias para candidatos selecionados na segunda chamada do ProUni confirmarem os dados da inscrição e garantirem a bolsa de estudos. A repórter Priscila Terezo tem os detalhes.
2: Os estudantes que foram selecionados na segunda chamada do ProUni, programa Universidade para Todos, têm até a próxima sexta-feira, 14 de agosto, para confirmar as informações de inscrição. A documentação solicitada para comprovação deve ser apresentada diretamente na instituição de ensino superior para a qual o estudante foi pré-selecionado. As instituições podem oferecer serviço eletrônico para isso, mas, segundo o Ministério da Educação, é de inteira responsabilidade de cada participante verificar quais são os horários e locais de atendimento para a entrega da documentação. Importante destacar que a perda do prazo ou a não comprovação das informações implica na reprovação para a obtenção da bolsa. Entre a documentação que deve ser apresentada estão comprovantes de rendimentos do estudante e dos integrantes da família, comprovante dos períodos letivos cursados referentes ao ensino médio e, se for o caso, laudo médico que ateste a espécie e o grau de deficiência. A lista com todos os documentos comprobatórios exigidos está descrita no edital do ProUni, que consta na página gov.br. Os candidatos que não foram pré-selecionados em nenhuma das duas chamadas do programa Universidade para Todos do segundo semestre terão nova oportunidade por meio de lista de espera. Para participar dessa etapa, será necessário manifestar interesse nos dias 26 e 27 de agosto. A previsão é que o resultado dessa lista de espera seja divulgado em 1º de setembro. Nesta edição, o ProUni oferece pouco mais de 471 mil bolsas de estudos parciais e integrais em 380 cursos de graduação de instituições particulares de ensino superior. Da Rádio Nacional no Rio de Janeiro, Priscila Terezo.
1: Mercado financeiro. A Bolsa de Valores Brasileira, B3, iniciou os negócios do dia em queda de 0,18% no Ibovespa, aos 171.878 pontos. No câmbio, o dólar comercial abriu em queda de 0,10%, cotado a R$ 5,10. O euro é negociado em torno de R$ 5,90. O IBGE divulgou nesta manhã novos dados na inflação. O IPCA ficou em 0,07% em julho e desacelerou em relação ao mês anterior. Os destaques foram o Grupo Habitação, com alta de 3,09% da conta de luz, e o Grupo Alimentação e Bebidas, com queda significativa de preços em alimentos como tomate, batata inglesa e cenoura. No acumulado de 12 meses, o IPCA é de 4,44%. Repórter em Confidência, redação Renato Silveira, apresentação Tarcísio Lopes.
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3: Na saída do Belvedere rumo a Savassi, tem trânsito lento na passagem pelas curvas do Paredão até a chegada ao encontro com Nossa Senhora do Carmo. Excesso de veículos neste momento por lá, então vale motorista ter paciência e insistir já que na sequência, na chegada a contorno, trânsito melhora. No sentido oposto, você que sai da Savassi neste momento e segue rumo ao Belvedere, trânsito flui bem na Nossa Senhora do Carmo, falando de MGC 356, cenário positivo por lá neste momento nos dois sentidos. Mais cedo uma ocorrência deixou o trânsito bem complicado, mas agora sim o motorista pode seguir tranquilo. 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Eliseu Júnior para a Rádio Inconfidência.
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4: Palavra de peso, José Augusto Toscano.
5: Bom dia. A CBF e os clubes das séries A e B aprovaram nessa segunda-feira a adoção imediata de 10 novas regras e procedimentos já para agosto de 2026, para combater basicamente a cera e o antijogo, para aumentar o tempo de bola rolando nas competições nacionais. Fazer um breve resumo aqui, nem vou entrar muito em detalhes não, mas as principais: o lateral em 5 segundos, o tiro de meta em 5 segundos, a posse do goleiro, o limite para ele segurar a bola é de 8 segundos, substituição em 10 segundos, também atendimento no gramado, o jogador que receber atendimento médico no campo precisa sair e aguardar um minuto fora antes de retornar. O atendimento ao goleiro, se ele receber atendimento sem uma lesão evidente, ou seja, se ele fizer cera, um jogador de linha da equipe deve obrigatoriamente deixar o campo por um minuto. Quem indica é o técnico ou o capitão. E somente o capitão do time pode se aproximar e falar com o árbitro para pedir esclarecimento sobre lances e tudo mais e papapá. Muito bem, eu só queria ponderar duas coisinhas. Isso já existe, chama-se regra do jogo. E outra coisa, essa implementação tardia, porque, como é sabido, Copa do Mundo é um grande balão de ensaio para mudanças, assim como a Fórmula 1 é um grande balão de testes para a indústria automobilística, o mesmo vale para a Copa do Mundo. Então, antes da Copa do Mundo, já se conhecia que isso ia ser aplicado na Copa que terminou há quase 30 dias. Só que aqui no Brasil, as coisas vão ser implementadas daqui com quase 30 dias de atraso. O segundo ponto, tudo isso aqui, como eu disse, está na regra do jogo, mas não é aplicado. Tanto é, ou então, quando é aplicado, é mudado, mexido. Se não, vejamos o VAR, que é uma tecnologia absolutamente necessária, tardia no futebol mundial, mas que aqui no Brasil ganhou toques e contornos bem característicos do nosso futebol. Não é à toa que a gente brinca que o VAR brasileiro, do futebol brasileiro, parece farofa, só aqui tem, é o VAR brasileiro. E tudo isso depende fundamentalmente de quem aplica. E quem é? O árbitro ou as equipes de arbitragem. E convenhamos, o futebol brasileiro não tem as melhores equipes de arbitragem do futebol mundial. Ainda assim, vou, imbuído do espírito de Poliana, aquela personagem da literatura que vê tudo, tenta ver tudo com um lado positivo, vou torcer para que alguma coisa seja exitosa. Mas, em se tratando de futebol brasileiro, confesso, já sou um resignado. Até porque, para aplicar isso, bastavam duas coisinhas simples: bom senso e boa vontade. E antes de encerrar, cumprimentar um grande parceiro, companheiro, colega de trabalho, uma grande figura humana que hoje está completando mais um ano de vida, nosso querido Rodrigo Carlos, o figurinha carimbada, companheiro, parceiro de primeira hora aqui na nossa Rádio em Confidência e, acima de tudo, uma pessoa de alto astral. Pessoas de alto astral fazem muito bem a quem os conhece. Salve, Rodrigão! Até amanhã! Amplexus! E os

0: Você ligado aqui na Rádio Inconfidência, também na Rede Minas, 11 horas em ponto. Para quem não me conhece, eu sou Pedro Rocha. Para quem me conhece também, eu não sou da GTV, viu? Mas estamos aí, aqui mais um dia no Primeiro Esportivas. Ao meu lado, João Pedro Martins, José Augusto Toscano. Vamos falar de Módulo 2 Mineiro. Afinal de contas, temos uma entrevista especial com um dos técnicos que subiram ao Módulo 1. Vamos falar também de Cruzeiro e Flamengo. Tem coletiva rolando para a preparação das forças de segurança para esse jogo. Vamos falar de Bragantino e Atlético, jogo importantíssimo para o Galo. Será que o Fred vem? Tudo isso e muito mais agora no Primeiro Esportivas, que está só começando. E sem perder tempo, então, apresentando nossa bancada, João Pedro Martins. Aí, meu irmão, tudo bem? Prazer todo nosso. José Augusto Toscano, bom dia, mestre.
1: Um abraço, Pedro, um abraço, João, um abraço, a quem nos acompanha pelas ondas da Rádio Confidência e pela telinha da Rede Minas.
0: Antes de chamar nosso entrevistado, só reforçando, nossa linha está aberta, hein? 319-8299-2204 para você participar, mandar sua participação, mandar sua mensagem, crítica, elogio. Já abraçando o nosso amigo Max Braga, lá em Patos de Minas, já está ligado conosco, no sinal potente também da NTV, nossa parceira. Então, vamos apresentar nosso convidado, Douglas Ferreira, técnico do Vila. É uma honra falar com você. Parabéns pelo acesso. Aliás, está virando um especialista em acesso, hein? 2 anos consecutivos subindo, subiu com o Norte ano passado, agora com o Vila, esse projeto muito bacana. Bem-vindo à Rede Minas. E a gente queria saber qual que é o segredo para 2 acessos seguidos. Mais uma vez, bem-vindo aqui à Rede Minas e à Rádio Confidência.
2: Bom dia a todos, espero que estejam me ouvindo bem. Felicidade imensa em estar nesse momento, nesse time grande que é o Vila Nova. E a receita é trabalho, tá? A receita é muito trabalho. Muito trabalho, muita dedicação. E nós somos vendedores de ideias, né? A gente vende a ideia e os atletas que são realmente os artistas, as coisas acontecem.
0: Ô Douglas, o José Augusto Toscano vai fazer uma pergunta para você.
1: Um abraço, Douglas, prazer em conversar contigo, parabéns mais uma vez também pelo acesso. E você participou, em 2 anos consecutivos, de projetos exitosos, mas de origens distintas. Você tinha o Norte, que é um projeto novo lá em Montes Claros, e hoje sobe com Vila Nova, que é uma das forças do futebol mineiro, uma equipe centenária e que, inclusive, detentora de 5 títulos mineiros. Você notou, existe alguma diferença, existe algum peso distinto? Dá para se traçar um paralelo entre o êxito com o Norte e o com Vila? Mais uma vez, um abraço, prazer em tê-lo conosco.
2: Então, assim, é totalmente diferente até o contexto que eu peguei, né? No Norte eu estava desde o começo, né? Por mais que era auxiliar técnico, eu estava desde o começo. E quando eu chego aqui no Vila Nova, eu já... O ditado que diz, né? A gente já vai tentar trocar o pneu com o carro andando, né? E são 2 grandes clubes, o Norte só apenas 4 anos de existência, mas é um clube gigantesco, é um clube que tem uma mentalidade muito forte, um presidente muito inteligente, uma diretoria, mano. E o Vila Nova é um clube centenário, né, cara? É um clube centenário, um clube que conquistou muitas coisas em Minas. São 5 campeonatos, é campeão da Série B do Brasileiro. É uma grandeza muito grande, né? Então, assim, eu não gosto de fazer comparações em nada nessa vida, né? Acho que cada lugar tem o seu contexto, cada lugar tem a sua história, cada lugar tem seus méritos. E feliz, cara, e feliz de ter colocado esse grande clube na Série A do Campeonato Mineiro.
0: João Pedro Martins, sua pergunta.
3: Prazer, Douglas, meu nome é João Pedro, é uma honra estar falando com você aqui na Rede Minas. Parabéns pela classificação, parabéns por agora estar na final, né? Minha pergunta é justamente sobre isso, cara. A final já começa amanhã, né? Como é que é preparar esses jogadores, assim, do ânimo, de ter concentração para jogar uma final ainda, já sabendo que ano que vem já é o módulo 1 do Mineiro. Então, o pessoal tá os ânimos à flor da pele. Como é que é gerenciar esse elenco, assim, sabendo que tem uma final para jogar ainda? Não acabou, né? O módulo 2 ainda tá rolando.
2: Primeiramente aí, essa é a minha opinião, né, particular. Não teria, não existe fazer uma final logo na quarta-feira. Não existe isso. Ainda mais pra torcida, né, cara. A torcida merecia ter um jogo num sábado e depois a outra final no outro sábado, né. Mas a gente sabe que nem tudo é perfeito. Mas é o nosso papel poder passar pelos os atletas, a importância, os atletas também sabem da importância que é. Ser campeão é muito bom, né? E eu tenho bastante atletas no nosso elenco que já foram campeões e eles sabem da importância, né? Só que temos que ter inteligência também, que nós estamos num jogo muito difícil, no sábado, um calor imenso lá em Iubá. Então temos que ter a melhor estratégia possível para poder fazer um baita jogo aqui perto da nossa torcida e poder, assim, ter inteligência. E a gente sabe que o título não acaba amanhã, né? São dois jogos. E a gente já vem de dois mata-matas jogando fora de casa, então a gente tem que ter essa inteligência e saber que a final só vai ser realmente definida no sábado em 7 de agosto.
4: O Douglas, até mesmo sobre esse adversário, o Democrata de Sete Lagoas, foi justamente o jogo que você assumiu a equipe do Vila, quando você estreou. E até você já falou dessa situação, de não ter começado esse trabalho, assim como foi no Norte. No Norte você era auxiliar, mas agora no Vila começando esse projeto em substituição ao Valadares. Como é que foi esse ponto de virada? Quando foi esse ponto de virada do Vila no seu trabalho? Quando você percebeu que teve esse ponto de virada?
2: Você poderia repetir novamente?
4: Claro.
2: Porque deu uma picotada aqui, né?
4: Tranquilo. Você estreou num jogo contra o Democrata de Sete Lagoas, que até o outro time da final, inclusive o Vila, até venceu naquela ocasião. E aí depois, você, ao longo do campeonato, pegou um time que estava ainda tentando se firmar e depois conseguiu esse acesso, essa engrenada. Quando foi mesmo o ponto de virada para chegar nessa situação no módulo 2?
2: Cara, excelente pergunta, viu? Começando, realmente, eu Democrata, o ano passado nós fizemos bastante jogos, foi a minha estreia também pelo Norte, contra o Democrata. E quando eu chego aqui também a mesma coisa, contra o Democrata, a grande equipe. Um treinador novo, um treinador inteligente. Para mim, a melhor retomada, cara, foi quando a gente começa a ter a primeira semana de trabalho. Porque a gente só sobreviveu, a gente jogou de quarta a sábado, eu nunca consegui ter uma semana completa com o grupo. E a primeira semana completa foi no jogo que a gente perde pro Valério, lá em Itabira. O último jogo da primeira fase, mas foi onde eu vi que nós estávamos conseguindo colocar o que eu penso sobre futebol, o que eu penso sobre vida. Porque quando você joga de quarto sábado, cara, você não consegue treinar, você não consegue nem viver o grupo que não vem jogando, né? Você apenas o que eu brinquei pra eles. A gente estava sobrevivendo e acreditando que o processo poderia dar certo. E aí, a partir dessa semana, cara, que a gente faz a semana toda, aí a gente vai pro jogo do Valério, perde. Depois a gente começa o mata-mata e a gente tem mais uma semana pro trabalho, e a gente faz o jogo aqui em casa, no primeiro jogo da quarta final, a gente empata 1-1. Só que a gente mandou no jogo. Depois nós vamos lá pro jogo do Valério, lá na casa deles. Eles não tinham perdido nenhum jogo no campeonato. Só que nós estávamos muito confiantes, cara. Nós já estávamos para a nossa terceira semana. a nossa terceira semana de trabalho, os atletas compraram abrigo, os atletas entenderam o que eu penso sobre futebol, o que eu penso sobre treinamento. E é uma crescente, cara. Para mim, então, nesse jogo, nessa semana do jogo do Valério, que a gente perde lá, para mim foi a virada de chave. Porque foi onde eu consegui, sim, eu vou para minha... Vamos para a nossa quinta semana, né? Então, para mim, quando você consegue ter tempo para trabalhar e colocar o que você pensa, as coisas acontecem. Mas eu sei que o futebol não nos dá isso, sei disso. Mas graças a Deus as coisas aconteceram, tive tempo, tive ajuda da minha comissão, tive ajuda da minha diretoria, cara. Então as coisas aconteceram, graças a Deus.
4: Douglas, agradecendo a você pela entrevista e para finalizar, deixar um convite para o torcedor do Vila para a final amanhã em casa, como você disse, esse prazo curto, mas amanhã é com o apoio do torcedor aí no Alçapão do Bonfim. Bom trabalho, parabéns mais uma vez pelo acesso. A gente sabe a importância de dois acessos seguidos para um treinador jovem e promissor como você.
2: Cara, eu que agradeço muito. Ainda mais dando entrevista para uma emissora dessa aí, para o que vocês é em Minas Gerais, é o estado do que eu me sinto em casa. E não é fácil, cara. Não é fácil ter dois acessos consecutivos, né? Não é fácil. E de contextos diferentes também. Em muitas coisas, um contexto muito diferente. E é assim que eu posso dizer aos nossos torcedores, cara, que eles. Que venham, assim, que a gente faça disso aqui o nosso apoio. Nós temos que fazer disso aqui, o nosso apoio é a nossa casa. E que eles podem ter essa certeza, dedicação, garra. Isso nunca faltou e nunca vai faltar, e é o que eu falo para os meus atletas. A gente subiu a régua, então a gente tem que dar algo mais. Tudo que a gente já fez, nós temos que dar mais. Então, fica o meu agradecimento a todos vocês, que Deus abençoe vocês e obrigado pela oportunidade.
4: Perfeito, Douglas Ferreira, então, aí um dos técnicos do acesso no módulo 2 do Campeonato Mineiro. Nossas portas também abertas para o pessoal do Democrata. Também estamos agendando o pessoal de Sete Lagoas aí. Ah, vai falar com o pessoal do Democrata? Vamos falar também, já estamos em contato com a assessoria. 11h12, antes de te acionar, João, Toscano já está me cutucando ali, porque tem mensagem chegando, 319-8299-2204, 11h12 aqui na Rádio Confidência, na Rede Minas.
1: E é importante porque é o Marco Popular Calu, do bairro Rosário, em Nova Lima, nos cumprimentando e dizendo, vamos lotar o alçapão aqui em Nova Lima. Ao Leão, é isso aí. Compareçam, porque, olha, estou com a expectativa de dois bons jogos. Viu?
4: E também o pessoal de Sete Lagoas. A gente tem uma audiência muito bacana lá em Sete Lagoas. Um abraço a todo mundo de Sete Lagoas também para comparecer à Arena do Jacaré, assim como o torcedor do Vila, para comparecer ao alçapão do Bonfim. João Pedro Martins,
3: fala comigo.
4: Só para a gente ver antes na tela, os dois jogos ali, só para reforçar para o nosso telespectador, amanhã às 7h30, o primeiro jogo, depois no fim de semana, dois jogos extremamente equilibrados entre Vila Nova e Democrata de Sete Lagoas. Uhum. Gostei da entrevista do Douglas, trazendo aí pontos interessantes, principalmente do trabalho dele, né?
3: Cara, sim, e ele falando justamente dessa dificuldade de dois acessos consecutivos, assim. É, a gente que tá aqui sentado na mesa falando, é muito fácil, assim, falar do que ele deve fazer, do que ele não deve fazer, como o time deve jogar ou não, mas só quem tá ali no dia a dia, igual ele falou, da dificuldade de ter jogo quarta e sábado, quarta e domingo, não é uma reclamação só dele, mas de todos os técnicos do Brasil em todas as competições. Então, assim, ele dá do jeito que dá para seguir o campeonato, e vai ser uma final sensacional, cara, assim, eu acho que são os dois times que mais fizeram por onde, principalmente no mata-mata, para estar nessa final, não que os outros adversários não fizeram por onde, mas assim, eu acho que o Democrata veio subindo com um bom ataque, e o Vila fazendo jogos bem seguros, assim, eu acho que vai ser uma final muito boa para Minas Gerais ver um módulo 2, e parabéns aos dois times que já estão no módulo 1, vão fazer um baita campeonato mineiro.
4: Só reforçando, amanhã às 7h30 da noite no Castor Cifuentes, sábado na Arena do Jacaré, às 5 da tarde, então, a Rede Minas e a Rádio Confidência acompanhando o Módulo 2 Campeonato Mineiro. Vamos falar do Atlético, porque já tá rolando o sorteio da Copa do Brasil. Você já sabe, tá todo mundo ansioso para saber. Vai dar clássico de novo nas quartas? Daqui a pouco a gente vai trazer. Estamos acompanhando, viu? Já saíram os primeiros times. O primeiro time sorteado foi o Grêmio. Primeiro sorteio, então, no chaveamento. Deu Grenal, viu? Já deu Grenal. De leve, jogo leve, viu? Já deu Grenal, então, primeiro jogo da Copa do Brasil. Vamos ouvir o Barba Domingues ainda avaliando o resultado contra o Remo lá em Belém do Pará. Eduardo Domingues aqui, o Barba, na Rádio Inconfidência e também na Rede Minas.
5: Sim, mas o sentimento dentro do campo de jogo era diferente. O sentimento que se sentia dentro do campo de jogo era diferente. Viramos o placar, como você falou. Por momento da segunda etapa tínhamos o controle, digamos, porque ele não podia atacar ou finalizar, sobretudo. Tinham posse de bola, mas não podiam finalizar. Num momento eu comecei a pensar se era necessário, se precisávamos de fazer a linha de 5 defensiva ou não, mas como ele não estava finalizando, então comecei a me dizer que estávamos bem e que em algum momento podíamos ter uma finalização melhor que o rival. Mas sim, sempre é importante sumar, mas como aconteceu a partida, sentimos que perdimos 2 pontos.
4: 11h16, o programa já foi pro... gente, o Grenal, quem passar do Grenal, pega na semifinal o vencedor de Cruzeiro e Atlético. Então, Cruzeiro e Atlético nas quartas de final, de novo na Copa do Brasil. A pauta, era uma pauta, o programa foi para outro lado, 11h16. O que a gente pode esperar desse clássico, João Pedro Martins? Pode começar, depois a gente fala do Atlético, do Fred, de Cruzeiro e Flamengo amanhã. Cruzeiro e Atlético, pode falar.
3: Pode cair tudo. O programa agora é só isso. Assim, eu acho que o que dá para esperar é que não dá para esperar nada. Pô. É clássico. Ah, o Cruzeiro tá em bom momento. Cai por terra. O Atlético tá vivendo...
4: Eu acho que o Atlético tá num bom momento também.
3: É, cai por terra. Grêmio e Inter também estão baixo. Vão fazer um baita clássico. Assim, nosso mestre tá aqui, tá doido pra falar. Tá aqui coçando a
4: boca. Ele vai falar também, 11h17.
1: Já tinha falado antes.
4: Jesus. Toscano, 11h17, seu comentário, porque também tem chance de sair um Palmeiras e Santos, tá? Também tem chance de sair um Palmeiras e Santos. O Vasco agora é o sorteado do outro lado. Lembrando, só pra reforçar, que já temos as datas, jogos nas datas base de 26 e 27 de agosto, a ida, a volta, 2 e 3 de setembro, os jogos da Copa do Brasil. Vamos ter sorteio de mando ainda, e se der Vasco e Vitória, aí é Palmeiras e Santos também. Foi só clássico. Aí, meus amigos daquele streaming que seleciona os jogos, eles vão ter trabalho para escolher. Grenal, Cruzeiro e Atlético, eles vão ter dificuldade de escolher, enfim.
3: Vitória.
4: E Vitória, vamos ter Vitória. Palmeiras e Santos também. E aí? Só clássico, hein? Que sorteio Vasco e Vitória também de brinde, assim.
1: É, eu penso que vai... Esses jogos, esses três clássicos... Vitória e Vasco, na minha concepção, Vitória é favorito no confronto. Vitória.
4: Eu concordo, tá? Vitória. E se for no Barradão...
1: É, especialmente se a decisão for lá.
4: É.
1: Agora, esses três clássicos vão depender, na minha concepção, do que vão conseguir Cruzeiro e Atlético, falando especificamente os dois aqui, a partir desta e da próxima semana, Libertadores e Sul-Americana. Se um dos dois for eliminado, vai tentar, neste confronto de quartas de final da Copa do Brasil, aspas, salvar a temporada. Porque eu ainda não consigo conceber Cruzeiro ou Atlético lutando pelo título da Série A. A distância para Palmeiras e para Flamengo está muito grande. Sim. Se os dois avançarem, Sul-Americana e Libertadores, principalmente o Cruzeiro. Eu acho que ele vai administrar esses clássicos, em que pese o peso de clássico e tudo mais, papapá. Porque o grande objetivo do Cruzeiro é a Libertadores.
4: Uhum.
1: Né? Já o Atlético, tendo a possibilidade de eliminar o Cruzeiro, ganhar a Copa do Brasil, que paga mais do que a Sul-Americana, dá mais status que a Sul-Americana, eu acho que o Atlético pode, em algum momento, concentrar seus esforços no Clássico. Então, eu, diferentemente do ano passado, que eu cravei que o Cruzeiro ia ganhar as duas partidas e eliminar o Atlético, esse ano eu não tenho essa certeza. Eu tinha certeza que seria, mais uma vez, Cruzeiro e Atlético.
4: 11h20, antes de você ler mais participações, Toscano, João Pedro Martins, eu tenho uma visão, eu conversava com muitos torcedores, tanto do Cruzeiro como do Atlético mais cedo, que alguns já imaginavam que daria Clássico. Uhum. Muita gente já estava imaginando isso. Esses clássicos com o Cruzeiro, possivelmente, tendo confronto contra o Flamengo, primeiro eu vou pegar o lado do Cruzeiro, depois eu passo para o lado do Atlético. Isso pode determinar o destino da temporada. Mais do Cruzeiro, porque tem essas decisões contra o Flamengo na Libertadores, são jogos mais complicados, de impacto maior. Uhum. Porque a Libertadores está num patamar, não vamos ser hipócritas, uhum, e a Sul-Americana está em outro. Uhum. Isso pode mudar completamente os rumos das temporadas, tanto do Cruzeiro, mais do Cruzeiro por causa de ter a Libertadores, se passa, por exemplo, do Atlético e do Flamengo. Pode ser aquilo que dá um sprint para poder chegar melhor nas duas finais. Ou no lado do Atlético também, elimina o Bragantino e também pode ser o sprint para as duas finais?
3: Cara, Copa é aquilo, né? É, sempre tem esse poder decisivo de mudar esse, o próprio mental dos jogadores, assim, do que eles projetam para a temporada. Às vezes, igual o Atlético e o próprio Cruzeiro, assim, já vem uma distância aumentando grande entre Palmeiras e Flamengo no Brasileiro. Então, joga, mas, assim, a gente não consegue falar com certeza, mas a gente consegue ver que os jogadores jogam, assim, um pouco mais. Ah, vamos fazer aqui para tentar chegar numa Libertadores e tal. Mas, às vezes, ganhar um título é sempre um diferencial. Então, eu acho que é determinante, sim. A Copa do Brasil dá muito dinheiro, então quem tanto assim, né, tanto Cruzeiro quanto Atlético são SAFs, então de cima também o pessoal vai falar, esse aqui não é pra jogar brincando não, pô, que a gente é pra jogar e com Clássico vai ser espetacular. Eu acho que quem, assim, né, eu não me lembro de cabeça, mas pra mim, nos últimos anos aí, é a melhor quarta de final disparado.
4: Melhor que ano passado?
3: Ah, mas é tanto clássico, cara. É tanto clássico.
1: E que sequência do Cruzeiro, hein?
4: Porque teve Corinthians.
1: Sequência. Flamengo, Corinthians. Teve Corinthians. Flamengo de novo, Atlético.
4: É. Só que o Palmeiras Corinthians foi nas oitavas.
3: Foi nas oitavas.
4: Tanto que o Corinthians pegou naquela ocasião o Atlético Paranaense. Antes de pegar o Cruzeiro.
3: E o mestre falou que agora é sobre que fase de sorteio, mas eu acho que a melhor coisa pro Cruzeiro é testar o nível desse elenco aí, cara.
4: E pro Atlético?
3: Aí pro Atlético eu acho que também, como a gente viu que o Atlético funcionou melhor jogando em contra-ataque, se pegasse um time igual, por exemplo, o próprio Palmeiras, que já foi testado, conseguiu ganhar fora de casa, é um teste mais um teste válido. E pro Atlético eu acho que foi ótimo o clássico também, porque nivela em questão de competitividade de quem tá com mais vontade de passar.
4: Perfeito. Eu quero ver nossa audiência, então, porque, assim, foi quase breaking news naquela emissora das três letrinhas, viu, Toscano, esse sorteio aqui. Foi na hora que acabou o Barba, sai Cruzeiro e Atlético, então, daqui a pouco nós vamos falar mais do Atlético, viu, gente?
1: Nosso querido Antonino Alberto Miranda já tá na escuta, mandando um abraço para nós três, obrigado, Antonino.
4: Um abraço para ele.
1: Olá, bom dia, Pedro, Toscano e João. Toscano, com relação ao seu comentário, não é melhor antes tarde do que nunca, que cada dia mais difícil assistir o futebol brasileiro está muito chato. Abraços do Marcelo Ermelinda. Mas foi o que eu disse. Eu, como Poliana, é porque eu mencionei sobre as mudanças.
4: Sim.
1: Na...
4: Nós vamos falar disso também no último bloco.
1: Da CBF. É tardio, eu usei esse termo.
4: Mas antes bem, né? Eu prefiro antes tarde do que mais tarde ainda.
1: Quem está na escuta também mandou uma mensagem aqui, o Max, mandando um abraço para a gente. Tá
4: ligado, um abraço para o Max, sempre ligado lá em Patos de Minas conosco.
1: E o nosso capa, na expectativa do sorteio, agora já tem a confirmação. Cruzeiro e Atlético, Galo e Cruzeiro.
4: A gente está só esperando também a CBF sortear a ordem dos mandos, né? Já vi muita gente aqui nas redes sociais, a gente está com o rabo de olho aqui na rede social, porque não tem como, tem que ver a repercussão. 11h24, pessoal falando, o Cruzeiro eliminou o Atlético duas Copas do Brasil seguidas, 2019 e 2025. Sim. Sabe o que isso significa para essa Copa do Brasil? Nada, nada, absolutamente nada, zero. Então, gente, histórico é legal, eu sempre brinco isso, retrospecto, tabu, para a gente é excelente, que a gente sempre tem reportagem, mas para quem está dentro de campo não vale absolutamente nada. Então é isso, né, gente? 11h24, Toscano. 319-8299-2204. A gente está com a linha aberta para mais mensagens. Pode ler mais uma ou duas aí se tiver.
1: A Lauriene ainda está digitando aqui. Daqui a pouco a gente registra. Gostaria de saber qual o horário do jornal. O jornal vem na sequência, Lauriene.
4: Meio-dia.
1: Meio-dia.
4: Com a Lorena Mendonça
1: assim
4: sempre.
1: Que terminar o Primeiras, entra o Jornal da Inconfidência, tá ok?
4: 11...
1: Um abraço.
4: 11h25, a gente vai pro intervalo. Você manda mensagem, viu, gente? Participa, a gente quer saber o que você achou desse clássico. E lembrando, amanhã ainda tem Cruzeiro e Flamengo. A Carola Monier tá lá na coletiva das Forças de Segurança. Vamos falar mais do Atlético. Fred pode estar chegando. As mudanças no futebol tem assunto, hein? Então fica com a gente, que hoje o programa tá daquele jeito. A gente vai no pé e volta no outro.
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0: 11h27, de volta com primeiras, 31982992204. A gente está esperando sua participação. Vamos seguir falando do Atlético? Porque, João Pedro Martins, hoje o Fenerbahçe joga pela Champions League, tem vantagem contra o Sturm Graz da Áustria. O que, que isso tem a ver com o Atlético? Porque o Fred pode se despedir hoje.
1: Sim.
0: Finalmente, sua novela está acabando, né? Se o Fred chegasse para a Copa do Brasil, era um baita reforço, hein? Tá jogando titular lá, para mim, chega e farda já.
1: Com certeza, chegar, colocar o número da camisa lá que ele foi escolher e entrar em campo ao mesmo tempo. O Fred aumenta muito o nível do meio campo do Atlético. E assim, aguardar. É uma negociação que até então vem se arrastando, já tem aquele namoro antigo de é o sonho do Fred, é o sonho do Atlético, e o Fenerbahçe sempre de empecilho, assim. Então eu acho que é aguardar com muita calma, ainda não tem nada resolvido, tá pra acabar, mas pode ser que mude tudo ao mesmo tempo também. Mas o que é fato é, caso dê certo, espero que dê certo, sim, o Fred é pra colocar uns dois patamares acima do nível do meio campo do Atlético.
0: Fred e Kevin Castanho. Kevin Castanho, que está para ser anunciado a qualquer momento. O Castanho resolve um problema. O Fred já é um... Eu adoro esses termos em inglês. Eu sei que você adora, José Augusto.
1: Uhum.
0: Um upgrade no meio de campo. Um upgrade é mais comum. Já não é um termo tão pedante, vamos dizer assim. No rasgado, né? Mas já é uma melhora no meio de campo do Atlético. Para enfrentar um Cruzeiro, a gente se lembra que o Atlético chegou para o último clássico, muita gente dando, o Atlético estava no momento de crise, tinha perdido para o Cienciano, aquele 4-0 para o Flamengo, saída do Hulk, todo aquele caos. Chega, vence o Cruzeiro, se impõe com propriedade, ainda com aquele espírito da final do Mineiro, ou seja, tem tantos elementos ainda, pensando no lado do Atlético para esse clássico, que dá para pensar num bom roteiro também, esse tabu também que a gente trouxe, né?
2: A gente sabe que é meio clichê isso que eu vou falar. A gente sabe que o clássico, as forças meio que se equilibram. Mas há um certo favoritismo. Isso também não vamos com hipocrisia aqui, não. Hoje, eu vejo os dois em momentos muito parecidos. O que talvez distinga um do outro é que o Atlético apresenta mais instabilidade ao longo das partidas do que o Cruzeiro. Mas, volto, repito o que disse no bloco anterior, eu acho que o clássico da Copa do Brasil passa forçosamente pelo que vai acontecer do confronto entre Bragantino e Atlético e Cruzeiro e Flamengo, respectivamente pela Sul-Americana e pela Libertadores.
0: Ô João, aproveitando então 11h30, vamos falar então do jogo de amanhã, porque tá o caos, a gente tá falando daqui a pouco a Carola Moniel ao vivo com a gente. Você tem um minutinho antes da gente chegar a chamar a Carola, porque nós vamos falar mais do Atlético. Amanhã, 7 horas da noite, Cícero Souza Marques contra o Bragantino. Força máxima, pouparia alguém. O que você faria nesse jogo do Sul-Americano?
1: Igual eu na minha pergunta para o Douglas, o técnico do Vila Nova, eu falei, classificou, mas tem o jogo. É a mesma coisa, tanto o Cruzeiro quanto o Atlético. Tem sorteio agora, vai ter clássico, mas tem o jogo de amanhã. Então é calma, pé no chão. E o Atlético é favorito para mim no confronto, mesmo o Bragantino tendo uma boa campanha do brasileiro. Eu acho que o Atlético consegue performar bem fora de casa e trazer a decisão aqui para a Arena MRV da melhor forma e garantir essa classificação sem muitos sustos, né, atleticano? Pelo amor de Deus.
0: 11h31, parabéns. Você cumpriu o minuto na risca. Você está de parabéns, viu? Está melhor do que muita gente que vai nos debates aí e não cumpre tempo de jeito nenhum. Carola Munier, ao vivo da coletiva da Polícia Militar sobre o Cruzeiro e Flamengo amanhã. E tem um tempero extra nesse Cruzeiro e Flamengo amanhã. Não tem mais ingresso. Então, cuidado, viu, gente? Cuidado com cambista, cuidado com ingresso falso, cuidado com golpe. Muito bom dia a você, minha amiga Carola Munier. 11h31, tô vendo aí que você está muito bem acompanhada. Operação de segurança detalhada pelas forças de segurança. Mais uma vez, é uma honra ter você aqui no Primeiras Esportivas.
3: Muito obrigada, Pedro. Pois é, acabou agora a coletiva de imprensa aqui com a Polícia Militar. E a Polícia Militar reforçou questões de segurança, já que o jogo de amanhã vai contar com uma fiscalização intensa, viu, pessoal? Intensa em relação ao trânsito, aos torcedores, a questão de bebida alcoólica, estacionamento irregular de veículos,

0: ambulantes, de vidro, muita coisa. Então, é bom o torcedor ficar atento e planejar bem antes de sair de casa com antecedência. Amanhã, Pedro, é quarta-feira, dia de semana, temos horário de pico. Então, para não embolar, né, e complicar a vida de todo mundo, é importante planejamento. Eu vou conversar agora com o Tenente Coronel Henrique Nunes, que vai falar mais para a gente sobre toda essa questão do policiamento que vai ocorrer durante o jogo de amanhã entre Cruzeiro e Flamengo. Seja bem-vindo, Tenente Coronel, ao Primeiras Esportivas. Conta pra gente um pouquinho qual é a orientação para os torcedores, tanto do Cruzeiro quanto do Flamengo, para este jogo de quarta-feira.
1: A orientação é que, assim que a senhora falou, né, é fazer o planejamento do deslocamento para os estádios. O Estádio Mineirão vai abrir os portões às 18h30. Então, o ideal é que os torcedores cheguem mais cedo ao estádio e adentrem ao estádio com segurança. Para os torcedores do Flamengo, vai ter um esquema especial de fazer um bolsão de segurança na Avenida Chafi Ferreira, que fica atrás do Mineirinho. Depois eles vão entrar pelo Mineirinho e vão entrar no Mineirão através da plataforma de integração entre o estádio Mineirinho e o estádio Mineirão. Então essa que é a orientação da Polícia Militar. A Polícia Militar está para garantir toda a segurança do evento, tanto antes do evento, quanto durante o evento e logo após o evento também. A Polícia Militar fará as escoltas das torcidas organizadas do Flamengo, que chegarão lá do Rio de Janeiro para poder participar do evento também. Então, assim, a gente pede aos torcedores que vão ao estádio, vão ao evento de forma segura e que realmente vão para torcer para os seus times, né? Para torcer pelos times, porque é um clássico brasileiro. E as pessoas que vão torcer, a Polícia Militar garante a segurança de todos que vão estar no local.
0: Pronto.
1: Coisa que vai contra a segurança, a Polícia Militar estará também para poder agir de forma rigorosa e, caso necessário, efetuar as prisões.
0: Tenente Coronel, tem aquela questão das torcidas serem amigas, né? Tem aí uma conversa de que não vai ter tela, não vai ter separação? Não, isso não é verdade, né, Tenente?
1: O planejamento do batalhão de choque é que as torcidas fiquem o tempo todo separadas. A torcida do Flamengo vai entrar no portão separado pelo estádio do Mineirão e vai ficar lá também num local reservado somente para a torcida do Flamengo. A gente pede encarecidamente à população, principalmente às pessoas que vão ao estádio, que não comprem ingressos de setores diferentes àqueles que são responsáveis pela torcida. Então, o flamenguista não compra ingresso do torcedor do Flamengo, o flamenguista não compra ingresso do torcedor do Cruzeiro. Então, a gente pede, geralmente, para poder não haja separação. Apesar de serem torcidas que não têm um histórico de violência entre elas, para a questão de segurança, já que vão ter 60 mil pessoas, o ideal é deixá-las o tempo todo separadas, sim.
0: Tem um esquema também de policiamento que vai contar aí com drone, serviço de inteligência, controle de ambulantes, de vidro. Fala mais pra gente.
1: A Polícia Militar vem acompanhando com o sistema de inteligência o tempo todo possíveis locais de aglomeração, possíveis conflitos entre os torcedores, confrontos. No entanto, já está com torcidas amigas, a gente sabe que tem menos possibilidade. Haverá também acompanhamento com drones, acompanhamento também com a aeronave Pegasus da Polícia Militar, tanto da chegada das delegações dos times, né, do Cruzeiro e do Flamengo, quanto da chegada do torcedor organizado. Então a gente tem um controle bem robusto. Dentro do estádio não entra vidro. E dentro do estádio também a gente mantém esse controle maior, somente copos plásticos para poder evitar arremesso e evitar algum tipo de crime ou de dano lá dentro.
0: E para a entrada, tem a biometria facial? Como é que vai ser esse esquema?
1: Isso. Lembrando que todos os torcedores, tanto do Flamengo quanto do Cruzeiro, devem entrar nos aplicativos da Arena MRV, da Arena Mineirão, e posteriormente fazer o cadastro facial para poder entrar. Entradas no Mineirão somente com o cadastro facial.
0: Para a gente finalizar, qual que é a importância, né, do torcedor seguir essas regras, planejar, sair com antecedência? Por que que isso é importante para o jogo e também para a diversão, né, de quem está ali na torcida?
1: As pessoas que procuram os estádios, estádio é lugar de curtir, o estádio é lugar de torcer, o estádio é lugar de levar famílias. Então, quanto mais a gente conseguir fazer práticas que levem à paz nos estados, mais torcedores vão querer ir, mais o ambiente vai ficar adequado. Então, assim, o que a gente concita a todos é que vão aos estados realmente para torcer para os seus times e que façam uma festa nesse tipo de evento.
0: Muito obrigada, Tenente Coronel. Então é isso, Pedro. Essas são as orientações da Polícia Militar. E a gente fica aqui na torcida para que seja tudo tranquilo amanhã e que o torcedor saia de casa com planejamento, hein?
2: Muito obrigado, Carol. Muito obrigado também ao Tenente Coronel. Obrigado pela entrevista, obrigado pela participação aqui no Primeiro Esportivas. E antes de continuar a falar da rodada de agora, dos jogos do meio de semana, só para trazer outra atualização, 11h38 a gente está em cima do lance mesmo. Copa do Brasil, jogos com data base 26 e 27 de agosto, 2 e 3 de setembro, ida, mando do Cruzeiro, primeiro jogo no Mineirão, a volta nas datas de 2 e 3 de agosto, de setembro, perdão, mando do Atlético, ou seja, a decisão, ao contrário do ano passado, fica para a Arena MRV, ou seja, vai pegar fogo esse clássico. E aí, quem é favorito? Já não pode muretar, gente. Eu vejo o Cruzeiro ligeiramente favorito por decidir na Arena. Eu acho que o Cruzeiro joga melhor na Arena. E o Atlético, talvez, se porventura perder, vejo o Cruzeiro ligeiramente favorito. Não vou muretar, não.
3: Cara, eu acho que até antes do sorteio, que eu mesmo já imaginava que seria um clássico, eu acreditava no favoritismo do Cruzeiro. Mas essa questão que o Toscano me disse, disse para todo mundo que está nos acompanhando aqui, do Cruzeiro ter uma Libertadores para jogar e caso passe, eu acredito que também tem a possibilidade de passar, o Cruzeiro vai tentar dar uma mesclada um pouco mais. Não sei se ele vai poupar para a Copa do Brasil, tá? Mas eu acho que os próprios jogadores vão ter uma outra percepção da Copa do Brasil, de talvez uma importância menor, até pelo Cruzeiro ser o maior campeão também, né? Ter esse resguardo. Eu acredito num favoritismo do Atlético muito minúsculo por jogar em casa, decidir em casa.
2: José Augusto Toscano.
4: Eu acho o Cruzeiro favorito. O jogar na Arena MRV pode ser um trunfo a favor dele. E tem um detalhe que, para corroborar meu ponto de vista do que eu disse anteriormente, do que vai ser esse confronto Bragantino e Atlético e Cruzeiro e Flamengo. As quartas de final da Libertadores, os confrontos ainda serão sorteados.
2: Na verdade, já tem. O Cruzeiro pega o vencedor até do jogo que foi cancelado, adiado entre Tolima e Del Valle, e o Atlético pega Santos e Macará.
4: Isso.
2: O vencedor de Santos e Macará.
4: No caso do Cruzeiro, ainda tem esse deslocamento, né?
3: Sim.
4: Isso aí costuma exigir um pouco mais. Mas eu acho, no contexto, falando hoje, 11 de agosto, Cruzeiro favorito.
2: Perfeito. 319-8299-2204.
4: Fala em 11 de agosto, mandar um abraço pro Rodrigo Carlos Ferreira, né?
2: Qual é a boa, figurinha?
4: Qual é a boa, parabéns.
2: Um abraço para ele. Esse daí é craque.
4: Figurinha. O Edgar de Contagem está nos mandando um abraço e faz uma observação aqui. De novo, bolinhas marcadas. Coincidência, saíram todos os clássicos sorteados e o Palmeiras caiu no outro grupo onde só tem time fraco, na opinião do Edgar. Não dá para confiar no futebol brasileiro. O futebol brasileiro tem sempre essa suspeita, sempre fica isso no ar mesmo. Olá, boa tarde. Eu sou de Varginha, meu nome é Paulo de Souza.
2: Um abraço para Varginha.
4: O que vocês acham de acabar com impedimento e pênalti? Aí acaba com essas confusões. O impedimento, Paulo, um abraço, muito obrigado pela participação. Eu sou totalmente a favor de acabar. Pênalti não, porque é uma falta, né? E aí seria beneficiar o infrator. Mas o impedimento, eu quero é ver gol.
2: Pode ler mais uma? 11h41, que daqui a pouco a gente vai ouvir o Wesley falando de Cruzeiro e Flamengo.
4: Nosso querido Mohamed Pantaneira, em Aquidauana, Mato Grosso do Sul. Para o sorteio da Copa do Brasil, independentemente do adversário do Galo, ele não avançará. O time é fraco, mal escalado, e ele faz a observação. Torcedor, não se iluda. Um abraço ao Mohamed.
2: Mohamed sempre ligado conosco. Então, vamos ouvir o Wesley, que foi apresentado ontem junto do João Costa. Já fez gol, inclusive, com a camisa do Cruzeiro. Ele foi perguntado justamente sobre o jogo de amanhã contra o Flamengo. Vamos ouvir e ver o Wesley na Rádio Inconfidência, na Rede Minas.
5: Foi muito bom a experiência que eu tive no Al Nassr. soube jogar com os grandes jogadores como Cristiano Ronaldo, João Félix, Sadio Mané, entre outros. É, acho que foi em um tempo longo, pude aprender muita coisa com todos eles, principalmente com o João Félix, que é um grande amigo meu, a gente virou um amigo muito íntimo. Aprendi muito, acho que hoje eu sou um jogador totalmente mais maduro, entendo melhor a forma que o jogo precisa que eu haja. Antes, quando eu era mais novo, tinha um pouco de maturidade em certas ações. Acho que hoje eu sou um jogador mais maduro, e é isso que eu posso prometer para a torcida, que eu posso ajudar a equipe e continuar evoluindo, e se Deus quiser, fazer gols e trazer vitórias e trazer títulos.
2: Tá aí então o Wesley, 1142, inclusive falando dessa maturidade, da passagem dele pelo Al-Nassr. Ficou amigo do João Félix. Você seria amigo de quem lá no Al-Nassr, hein, João?
3: Ah, só do CR7, mas assim...
2: Você prefere ser amigo do Cristiano ou do Messi?
3: Do Cristiano, com
2: por quê?
3: Toda certeza.
2: Mesmo que ele te bote pra treinar todo dia?
3: Ah, é até melhorar, né? É, me dá um gasto.
2: Não, mas você tá bem, pai. Você tá bem.
4: Eu preferiria ser do Sheik, porque quando gosta de uma pessoa,
2: ele... É, o Sheik é maravilhoso. Né? Você viu a história que o Somália contou aquela vez? Eu queria ser amigo do Sheik. Bem lembrado.
4: Quando ele gosta, ele é benevolente.
2: É, eu queria ser amigo do Sheik. Na verdade, a pessoa que eu mais queria ser amigo era o Vampeta. Eu queria ser amigo do Vampeta. Vampeta, se um dia você assistir esse corte, eu te assisto na Jovem Pan, eu quero ser seu amigo, viu? É. Saiba disso. 11h43...
4: Prudeci um fígado extra.
2: 11h43, a gente vai para mais um intervalo. Daqui a pouco vamos falar das novas regras do futebol brasileiro. Algumas já vão começar a valer, inclusive. Vamos falar também de campeonato brasileiro feminino. O América empatou ontem contra o Flamengo.
4: Que atuação da goleira do América.
2: Parou a Cristiane, hein? A Cristiane só fez um gol mesmo, um golaço depois do Lembetinho, muito mais. 11h44, fica com a gente que a gente vai no pé e volta no morro.
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0: 11h46, de volta com primeiras, 319-8299-2204. Tem mais mensagem, Toscano?
1: Vamos lá, o Adivaldo Andrade, de Conselheiro Lafayette. Bom dia, bancada.
0: Bom dia.
1: Espetacular.
0: Bom dia.
1: Parabéns por este programa.
0: Obrigado. Está
1: sempre falando do nosso futebol mineiro. Para amanhã, Cabuloso ganha por 2-1.
0: Obrigado.
1: É, vamos aqui dando sequência. O nosso querido Antônio Marcos, em Nova Lima, está na escuta. No Brasil, o VAR só quer que o Leão esteja de volta. Pena que o Valério não voltou, está feito aqui o registro. E o Fábio Valadares, o Fábio de Valadares, esse sorteio foi uma marmelada.
0: É, enfim, mas eu confiei na... Eu acho que aquele método da CB...
1: John O'Crane em Brujas. Espero que ela saia.
2: Se for assim, também vai ter que desconfiar da Conmebol, né? Porque os sorteios da
0: Libertadores... Da Copa. Aí vai ter, aí cria um precedente
2: absurdo. É melhor a gente continuar na ingenuidade.
0: É melhor, assim, né? É melhor. É melhor continuar acreditando em Papai Noel, né, gente? É. Eu acredito.
1: Peraí.
0: Ele existe.
1: Calma lá. Você fala um negócio desse, por ele que não acreditar?
0: É, com certeza. Ele existe.
1: Ah,
0: é.
1: Ufa, você quase tá sabendo de alguma coisa aqui.
0: Não, não tô não, vou ficar tranquilo.
1: Que sorte.
0: Não pegou do feminino porque tivemos uma derrota do Cruzeiro pro Grêmio, tivemos a derrota do Atlético também, mas o América empatou, estamos vendo os gols. A Dani Ortolan fez 1-0 esse jogo lá na Arena Vera Cruz em Betim. Aliás, estão fazendo uma reforma lá, estão mudando as arquibancadas. E depois do sufoco do Flamengo, a Cristiane... Segue fazendo gols a Cristiane, faro de artilheira, fazendo aí o gol de empate do Flamengo dentro da área, bateu no rebote ali, 1-1 para o Flamengo. O América, então, está na 16ª posição.
2: E esse empate segurou o Cruzeiro no oitavo.
0: Segurou o Cruzeiro no oitavo lugar e o Atlético está na 13ª posição, o América é o 16º, nesse momento fora das equipes que seriam rebaixadas para o Brasileiro Feminino A2, onde neste momento está a equipe do Itabirito. Vamos falar das novas regras do futebol?
1: Vamos.
0: Você tava, eu vi até, você falou muito bem no Jornal da Inconfidência hoje, até pensei, pô, o Toscano podia falar de novo no primeiro, com mais tempo. Aliás, um abraço para Regina Pala, para o nosso Renato Silveira. Excelente Jornal da Inconfidência, Gustavo Abreu no comando. Ele coloca para a gente a tela, gente, vamos falar um pouquinho sobre essas novas regras. Ontem teve a aprovação dos times. João Pedro Martins.
2: Fala para mim.
0: 5 segundos para arremesso lateral e a contagem começa assim que o jogador tiver a bola em mãos. E aí, você concorda, discorda, acha pouco tempo, inibe cera, é uma medida que diminuiria a cera ou não? Às vezes o cara bate curtinho num colega dele, fica lá segurando no lado do campo.
2: Inibe, né? Mas se for pensar igual na vitória do Cruzeiro contra o Mirassol, o lateral do Fagner, pro primeiro gol do João Marcelo, durou mais que 5 segundos, né?
0: Uhum.
2: Então, aquele gol talvez não fosse valer. Então, é agora o torcedor. A gente pediu tanto para que tivesse menos cera, então a gente vai ter que entender também que algumas coisas vão mudar no futebol. E tá tudo certo, faz parte do jogo.
0: José Augusto Toscano, 5 segundos para cobrar tiro de meta. Esse eu acho excelente. O árbitro apita e conta 5 segundos. O problema é quando o árbitro vai apitar. Porque se o Gandula der uma sumida na bola, se aconteceu alguma coisa, enfim. Caso o goleiro exceda tempo, concede escanteio ao adversário. Agora, tem que ser rigoroso com isso, que tinha aquela outra do escanteio ano passado, se eu vi 2 vezes sendo cumprida, foi muito, né?
1: Exato.
0: Tem que ter mais rigor com essa, o que você acha?
1: Eu vou me permitir rapidamente, não só esse item que você abordou.
0: À vontade.
1: Eu acho assim, eu acho que é tardio, mas a gente reconhece que era preciso. Já poderia ter voltado no campeonato da Copa do Mundo aplicando isso.
0: Com
1: Mas
0: certeza.
1: Não voltou, vai ser agora e pá, pá, pá. A maneira disso funcionar é utilizando o bom senso e a boa vontade de todo mundo envolvido. Arbitragem, jogadores, dirigentes. Eu vou resumir meu comentário nisso. Eu tenho dúvidas, as ideias são ótimas e necessárias, indiscutivelmente.
0: Uhum.
1: Mas eu tenho dúvidas em virtude desses 3 agentes, jogadores, dirigentes e árbitros. Se tiverem bom senso e boa vontade, as coisas fluem.
0: Voltando então para a tela, João Pedro Martins, 11:50, essa da substituição, 10 segundos para deixar o campo em substituições. O jogador substituído deve sair pelo ponto mais próximo de forma célere e sem caminhada. Essa ideia é difícil de cumprir.
2: É, porque ainda vai ter, com certeza na regra devem ter exceções, né? Mas aí o jogador tá, sente alguma coisa realmente, alguma câimbra muito forte ali. Então assim, como é que vai arrastar o cara pra fora? Na regra deve ter alguma exceção pra isso. Mas da mesma forma que o mestre Toscano disse aqui agora, assim, cada vez tá dando mais funções pro juiz... poder errar, né? Eu acho que se não tiver um treinamento ou uma base, se não fizer uma associação ali dos juízes, uma organização, porque assim, é muito complicado a gente ficar pedindo pro juiz fazer da maneira certa, cumprir a regra, sendo que não existe uma determinação certa para tal, vai muito da individualidade. Aí, igual no jogo contra o próprio Cruzeiro, avaliação VAR interfere, o que vai fazer, o que deixa de fazer. Então, é complicado, mas é bom que já é alguma coisa, Pedro.
0: Passando para a próxima tela, porque ainda temos mais 6 pontos, 11:51. O quarto ponto é um minuto fora após atendimento. O atleta que for atendido no gramado precisará sair e deve permanecer fora por um minuto.
1: Aí é bom. O que isso vai proporcionar a cura no futebol brasileiro. Porque vai ter muito cara que cai, né? Uhum. Gemendo, rodando.
0: Se estribuchando.
1: Que vai ficar bom na hora.
2: E o goleiro, como é que fica?
0: Pois é, aí, goleiro, após atendimento ao goleiro, um jogador de linha fica fora por um minuto. É o ponto 5.
2: Aí, exatamente, porque eu já vim com o problema, o Pedro já veio com a solução.
0: A FIFA e a CBF que tentam ter como uma solução.
2: Mas eu acho muito mais que justo, assim.
0: Concordo com você.
1: Que quem sai é uma escolha do capitão.
0: Exato.
1: Né? Então não é qualquer atacante que sai, não. É. O cara fala assim, eu sei... Espera lá fora.
0: É, porque dependendo, o time tá precisando de um gol, sai o goleiro, sai um zagueiro, sai um volante.
2: Mas aí é a estratégia. Às vezes ele tira um cara e esse cara seria, assim, né?
0: Útil, né?
2: Útil.
0: É complicado. Então... Ponto número 6. Somente o capitão fala 4. Essa eu quero falar um pouquinho, 11:53. Vai. Pra mim, é um absurdo. Sinceramente. Pra mim é um absurdo porque... Engraçado, o juiz pode sair falando com todo mundo, né? Mas na hora de responder, só o capitão fala com o árbitro. Aí o jogador sofre uma entrada, ele não vai poder reclamar, mas o juiz pode chegar e falar coisas que nós já vimos. Árbitros falando com jogadores que não eram capitães. E fica por isso mesmo? Enfim, tá aí a reflexão.
1: E um complemento a isso que você falou. Aí também vamos olhar o outro lado. O jogador brasileiro tem que parar de fazer bolinho.
0: Tem, isso daí incomoda.
1: Porque quando joga na Europa, se fazem isso, tomam amarelo e estão fora.
0: Agora, número 7, cobrir a boca em discussão vermelho, protocolo Vini Júnior. Tapar intencionalmente a boca ao discutir com o adversário será conduta passível de expulsão. João Pedro Martins.
2: É interessante. Agora, foi um bom exemplo que o Toscano usou sobre quando joga na Europa, toma amarelo. Eu acho que é bom a gente começar a fingir que tá todo mundo na Europa, porque o juiz brasileiro vai para a Copa do Mundo. Aí você fala, gente, que árbitro é esse? Que árbitro bom.
0: É.
2: Aí o jogador sai daqui, vai pro Real Madrid, vai pro Barcelona e fala, gente, esse cara tá respeitoso. Então, acho que é bom a gente imaginar que a gente tá na Suíça, em qualquer país europeu aí, pra gente começar a ter educação, né, gente? Pelo amor de Deus.
0: Perfeito. Vamos então para o ponto número 8, checagem de VAR para aplicação do segundo cartão amarelo. Passa a ter possibilidade do VAR o cartão que resulta em expulsão. E aí?
1: Vai.
0: Mínimo, né?
1: É o mínimo, é porque eu ia falar assim, justo, mas a justiça no futebol é algo muito abstrato. Mas é o mínimo.
0: É o mínimo. Agora, essa daí do VAR para o escanteio concedido por engano, só para o ano que vem, eu acho legal, mas podia ser, já ser agora.
2: Gente.
0: O VAR já está lá, gente. Já tem até impedimento semiautomático e não pode revisar isso logo. Isso
2: mas
0: daí.
2: Esse eu acho muito legal.
0: Esse é o ponto mais certo. É o ponto mais.
2: Mais desse.
0: Correto. E o nosso Fred Oliveira falando que é a favor dessa revisão também, que ele concorda que já viu muito gol irregular sair e não ter discussão, não ter espaço para discussão. 11:55, 319-8299-2204, Toscano.
1: Bom, a turma aqui agora está almoçando. Já foram todos registrados. Você tem alguém aí?
0: Tem alguém aí?
1: Tem alguém aí?
0: Tem alguém aí?
1: Não,
0: tá fazendo. Daqui a pouco ele tá tomando amarelo no protocolo Vini Júnior.
2: É porque me veio na cabeça.
0: Pode falar, não é?
2: Cruzeiro e Inter, logo na volta da Copa do Mundo, teve um lance que o jogador pegou no jogador do Inter antes de ir para escanteio e o juiz inverteu. Então, não sei se, como é que foi.
0: Mas foi por orientação do Bandeira ainda. Ah, orientação do Bandeira, ele pode mudar de acordo assim, porque o Bandeira, teoricamente, né? É. Nem teoricamente, tem uma visão melhor.
2: Me perdoe pela interrupção.
3: Tá? Não. É absoluta. É.
0: 11h55,
1: o Marinho 11h55. Do Paraná. Toscana e equipe, não acredita em coincidência ou sorte ou falta dela. O sorteio da Copa do Brasil é exemplo disso. Os times de Minas e Rio Grande do Sul vão se eliminar. Outros vão esperar a sua eliminação. Quanto às mudanças na regra do futebol, reticências.
0: É, veremos, né? 11h56, a gente está entrando na reta final do programa, só registrando que temos jogos de brasileiros hoje, tanto na Sul-Americana como na Libertadores. Às 7 horas, o Fluminense pega o Independiente Rivadavia, esse jogo de ida das oitavas. O Fluminense na fase de grupos foi derrotado pelo Independiente Rivadavia. E às 9h30 da noite, aí está na tela, no Maracanã, Fluminense 6 jogos sem vencer, o Beldia pressionado, momento muito ruim do tricolor. E às 9h30 da noite, aí o papo é pela Copa Sul-Americana, o São Paulo, que também está num momento muito conturbado. São Paulo enfrenta a equipe do Bolívar na altitude de La Paz. Esse jogo às 9h30 da noite. João, 15 segundos, quem que você acha que vence cada jogo? Toscano também vai poder responder, que a gente já está no minuto final do programa.
2: Pô, acho que os times brasileiros vão sair vencedores. Eu acho que 1x0
0: para ambos.
1: Eu acho que o Fluminense empata e o São Paulo vence.
0: Perfeito, João. Então valeu, obrigado, viu, mano?
1: Um abraço.
0: Valeu, Toscano. Um abraço, valeu. Mestre.
1: Um abraço. Tamo ao junto. Favilense.
0: Obrigado, um abraço ao Favilense. Rodrigo. Um abraço também a todo mundo ligado conosco. Novamente, parabéns ao nosso Rodrigo Carlos Ferreira, ao Rodrigues, ao Primo, à nossa equipe dirigindo hoje. Um programa muito bom, do jeito que a gente gosta de fazer para você. Amanhã a gente volta às 11 da manhã aqui na tela da Rede Minas, nas ondas do Gigante do Ar. Você fica agora com o Jornal Minas Primeira Edição, com a minha amiga Lorena Mendonça. Tchau, até amanhã. Fiquem com Deus.

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1: Bom dia, ouvinte Inconfidência. A Avenida do Contorno, no bairro de Lourdes, no sentido Praça da Assembleia, está complicada lá perto da Rua da Bahia. Acesso de veículos desde a Rua Piauí na Savassi. Quem deixa Savassi agora pegará a Avenida Cristóvão Colombo, vale muito. 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Josiele Lemos para a Rádio Inconfidência.
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2: Olá, muito boa tarde para você. Meio-dia, mais dois minutinhos. Jornal Minas, primeira edição no ar na Rede Minas e também na Rádio Inconfidência. Hoje é dia 11 de agosto, terça-feira. Eu sou Lorena Mendonça e você acompanha comigo o que é destaque em nosso estado.
3: Um ano após a morte de Laudemir, julgamento ainda não tem data definida. Ministério Público lança ferramenta para mapear casos de violência contra a mulher e feminicídio em Minas Gerais. Câmara de Belo Horizonte aprova o projeto que pode proibir a venda de animais no mercado central. E Anvisa abre espaço para venda de remédio em aplicativos de deliveries e e-commerce.
2: Esses e outros destaques agora no Jornal Minas.

0: Corpo de Bombeiros registrou 195 chamados de incêndios florestais em 24 horas em todo o território de Minas Gerais. Na região metropolitana de Belo Horizonte, foram 136 no mesmo período. Entre as ocorrências atendidas aí pela corporação, está um incêndio de grandes proporções que desde o último domingo atinge a vegetação da Serra do Gandarela, em Rio Acima, na região metropolitana da capital. De acordo com o Corpo de Bombeiros, equipes permanecem empenhadas aí no combate ao fogo, inclusive com a utilização de drones para fazer uma varredura e também adotar aí estratégias de trabalho. E os incêndios em vegetação colocam em risco pessoas, animais, áreas de preservação e até quem passa pelas rodovias. E é no inverno, época de seca, que exige aí, essa época exige maior atenção, por isso o Corpo de Bombeiros tem se preparado para enfrentar as ocorrências mais difíceis. A gente acompanha na reportagem da Nayara Gonçalves.
1: Com a chegada do período de estiagem, a combinação entre baixa umidade do ar, altas temperaturas, ventos e vegetação ressecada cria as condições ideais para a propagação dos incêndios. Além de destruir as áreas verdes, as queimadas comprometem a qualidade do ar, ameaçam a fauna, reduzem a visibilidade nas rodovias e colocam vidas em risco. Conforme explica o capitão Rodonto, o Corpo de Bombeiros vem intensificando a preparação das equipes para agir com rapidez e segurança.
2: Nós vamos colocar fogo na vegetação para treinar os militares nas diversas técnicas e táticas e modos que existem, né, para a gente poder formar uma guarnição e enfrentar o fogo, de acordo com a intensidade, de acordo com o vento, né? Então, nós hoje que iremos treinar diversas situações em que nós enfrentamos na vida real.
1: Os números mostram que o trabalho de prevenção vem surtindo efeito, mas o alerta continua. Entre janeiro e julho deste ano, Minas Gerais registrou quase 6.900 incêndios em vegetação. No mesmo período de 2025, foram mais de 9 mil ocorrências. Porém, na região metropolitana de Belo Horizonte, o número registrado caiu 30%.
3: O Corpo de Bombeiros se prepara para enfrentar uma temporada que exige resistência, estratégia e rapidez. Mas os militares fazem um alerta. A maioria das ocorrências é provocada por ação humana, como queimadas de lixo, a limpeza de terrenos utilizando fogo, fogueiras em lugares inadequados e até bitucas de cigarro lançadas às margens das rodovias. Por isso, a corporação reforça que atitudes simples da população podem evitar grandes incêndios e preservar vidas.
2: Geralmente o pessoal joga muito armários, enfim, sofás próximos à vegetação, né? E acham que vão colocar fogo ali no sofá, na cama, naquele material velho, né, que está sendo descartado, e que o fogo vai ficar somente ali. Só que ao redor do, né, daquele bota fora, daquele lixão ali, né, existe muita vegetação. E aí qualquer rajada de vento já pode sair do controle. Da mesma forma também limpezas de lotes, né? Então a melhor forma de fazer as limpezas de lote é roçar mesmo o terreno, né? Esses lixões, né, a melhor forma é destinar o lixo corretamente. Então dessa forma a gente consegue evitar que esses pequenos focos se espalhem para a vegetação. Né?
1: As consequências das queimadas vão muito além da destruição da vegetação. O fogo compromete o equilíbrio do ecossistema, provoca a morte e o deslocamento de animais silvestres e destrói nascentes. A bióloga Fernanda Rage explica quais são os principais impactos dos incêndios para o meio ambiente e para a fauna.
4: Quando esse incêndio vem, ele acaba tirando uma parte da vegetação que protege esses cursos d'água, que a gente chama de mata ciliar. O solo fica mais exposto, ele fica mais vulnerável, mais frágil, então ele começa a se desprender. E se desprendendo, ele vai acabar gerando ali um assoreamento do rio, que é tampar mesmo o rio, e é como se fosse entupir mesmo esses cursos d'água. E isso acaba fazendo com que a gente tenha uma seca maior, redução da disponibilidade de água, ou até mesmo a nascente secar. Se eu tenho incêndio em lugares que tem vegetação, esse ar mais seco ou essas fumaças, elas acabam se espalhando para essas áreas que não têm vegetação e a população começa a sentir mais problemas respiratórios e até mesmo sentindo no clima uma piora da qualidade de vida, da qualidade do ar.
0: Pois é, o clima impacta e muito, né, gente, na nossa saúde. Vamos falar então da previsão do tempo, como é que fica esta terça-feira em todo o estado. A intensificação aí do transporte de um ar mais frio e úmido, favorecido também pela circulação de uma zona de alta pressão associada a uma frente fria, tá avançando pelo litoral da região sudeste. E com isso, gente, a notícia é boa. A nebulosidade vai aumentar, amenizar aquele calorão dos últimos dias, melhora também nos índices de umidade em todo o estado. Então, não há previsão de chuva para Minas Gerais, mas aí a gente percebe então essa melhora da umidade também das temperaturas. Vamos ver agora, acompanhar aqui as temperaturas. Ponte Nova, máxima de 25 graus. Em Pouso Alegre, a máxima chega aos 26 graus. Em Diamantina, os termômetros vão até os 27 graus. Aqui na capital, a mínima foi de 16 graus. E a máxima chega aos 26 graus, umidade na casa dos 40%. Então, a gente já então percebe essa melhora nos índices. Agora, imagens ao vivo de Belo Horizonte, faz 24 graus, céu com muitas nuvens. Hoje amanheceu um dia mais fechado aqui em Belo Horizonte. Segundo a Defesa Civil, a tarde vai ser de céu nublado, a parcialmente nublado. Então, aquele calor intenso dos últimos dias está dando uma trégua. Umidade relativa do ar também melhorando. Hoje faz um ano da morte do gari, o Laudemir de Souza Fernandes, assassinado a tiros enquanto trabalhava no bairro Vista Alegre, em Belo Horizonte. O empresário René da Silva Nogueira Júnior confessou o crime na época e ele ainda aguarda aí júri popular. O repórter Rafael Nasta está aqui ao vivo para conversar com a gente. Ele que atualiza aí esse caso para a gente. Caso triste, né, Rafael? Quais são as atualizações aí? Um ano da morte do Laudemir. Boa tarde, bem-vindo.
5: Oi, Lorena, uma boa tarde para você, uma boa tarde a todos que nos acompanham pela Rádio Inconfidência aqui nas telas da Rede Minas. Olha só, a nova defesa de René da Silva Nogueira diz que vai reanalisar pontos importantes do processo antes de definir aí as próximas diretrizes. Esses novos advogados, eles assumiram o caso neste último sábado aqui em Belo Horizonte. Essa equipe é formada por Bruno de Melo Freitas, Bruno Correia Lemos, Alexandre de Lima e Silva e José Henrique Rezende Neves, além de outros profissionais. Essa equipe, pessoal, ela vai atuar aí tanto nos processos criminais quanto nas questões da área civil. René já foi pronunciado pela justiça. Isso significa, para quem não entende esse termo, que o juiz entendeu que há elementos para que ele seja levado a julgamento pelo tribunal do júri. Mas, segundo os novos advogados, ainda há questões sob sigilo e que ainda precisam de uma análise mais apurada. Eles também contestam a forma como parte dos fatos foi narrada pelo Ministério Público. A defesa afirma que os fatos não aconteceram como foram descritos na denúncia e diz que isso, nas palavras dos advogados, não é uma opinião, e sim uma constatação. Um dos pontos que a nova defesa pretende reanalisar também é a dinâmica dos tiros. Os advogados questionam o laudo e dizem que existem pontos de controvérsia. Por isso, pretendem aprofundar a análise e avaliar a necessidade de novas perícias. Eles também dizem que existem dúvidas da parte deles sobre a dinâmica apontada pelos exames, inclusive as duas entradas e as duas saídas de tiros. A defesa também afirma que neste momento reconhece o homicídio, o manejo da arma e um disparo, mas não pode nem negar nem admitir o dolo de René. Segundo os advogados, a tese é de que não houve a intenção de matar. Sobre a demora no andamento do processo, os advogados falaram também que essa demora não pode ser atribuída nem à defesa nem à acusação, justamente pela complexidade do caso e o grande número de testemunhas como os fatores que explicam a demora e o não encerramento desse processo. Essa é a quarta vez, pessoal, que René troca de defesa. Os novos advogados dizem que a entrada no caso não foi uma estratégia processual e sim uma escolha do próprio acusado e também da sua família. Por fim, sobre o patrimônio de René, os advogados informaram que existem ordens ordens judiciais determinando o bloqueio de bens. Eles falam que também vão analisar parte desse caso e ao longo da atuação aí da nova equipe. Só para a gente relembrar rapidamente, Renê está preso preventivamente desde agosto do ano passado, como nós já antecipamos hoje, faz um ano aí do crime. Ele é acusado de matar o gari Laudemir de Souza Fernandes durante uma discussão de trânsito aqui em Belo Horizonte. Lorena.
6: Obrigada, Rafael Nasta, então, atualizando as informações. Outras informações também em nossa segunda edição hoje, às 18h30 da noite. Gente, agora a gente muda de assunto, vamos falar de uma ferramenta que promete auxiliar na redução dos casos de violência contra a mulher, também feminicídio, é o Observatório Lilás, que está sendo lançado hoje pelo Ministério Público de Minas. Essa plataforma reúne e cruza dados relacionados à violência no nosso estado. A repórter Pamela Dias acompanhou o lançamento, agora chega ao vivo com as informações para a gente. Boa tarde, Pamela. Bem-vinda. Ferramenta importante, porque a gente ainda, infelizmente, ainda tem muitos casos de violência contra a mulher em todo o estado, né? Boa tarde, bem-vinda.
7: Boa tarde, Lorena. Boa tarde para você, boa tarde para todo mundo que nos acompanha aqui no Minas em Ação. Exatamente. Infelizmente, ainda esses casos de feminicídio persistem aqui no estádio, mas olha, no estado, eu estou exatamente aqui em frente ao Ministério Público de Minas Gerais, onde agora de manhã aconteceu o lançamento do Observatório Lilás, essa ferramenta inédita que vem aí para mapear e priorizar casos de violências contra a mulher e também feminicídios por todo o estado. Olha, essa plataforma, ela reúne e cruza dados de registros policiais e também de formulários nacionais de avaliação de risco. As informações, elas podem ser analisadas tanto por município, pela comarca e por região, permitindo identificar situações que precisam de mais atenção, né, de uma atenção prioritária. A proposta é usar tecnologia e inteligência de dados para aperfeiçoar a prevenção, o enfrentamento da violência e também da formulação de políticas públicas de proteção a nós mulheres. Durante o evento, o Ministério Público também apresentou uma nota técnica sobre misoginia dentro do ambiente digital. E esse documento, ele abordou o crescimento de manifestações de ódio, discriminação e também, principalmente, a violência contra mulheres nas plataformas digitais, além de desafios também para responsabilizar os autores desses crimes. Olha, Lorena, essa programação, ela reuniu também integrantes do Ministério Público, especialistas e representantes das redes de proteção à mulher. E olha, Lorena, se você me permite falar, eu pude acompanhar, né, esse evento de inauguração desse Observatório Lilás, e enquanto mulher, enquanto profissional, eu me senti muito segura de saber que agora com essa iniciativa do Ministério Público, nós estaremos seguras, né? Eles vêm aí agora com essa plataforma para poder nos assegurar, para poder nos indicar, para poder nos orientar também o que fazer, e a gente torce agora a expectativa, tanto para mim, tanto para todas nós mulheres, é que nós nos sentimos, a gente possa se sentir mais segura, né, com essa iniciativa do Ministério Público. Lorena, volto com você aí no estúdio.
6: Obrigada, Pamela Dias. Ao vivo, a Anvisa suspendeu as medidas que proibiam que os aplicativos de delivery e e-commerces anunciassem e vendessem medicamentos. Com isso, aplicativos iFood, Rappi e os e-commerces Mercado Livre, Americanas e Shopee vão poder, no futuro, anunciar e vender os medicamentos. A regulamentação ainda depende de alguns pontos, como os tipos de medicamentos que poderão ser comercializados em canais online e as regras de acondicionamento dos remédios, assim como a infraestrutura digital necessária para a submissão de receitas médicas. Ainda não tem um prazo para o início do serviço, as empresas serão obrigadas a cumprir integralmente a regulamentação sanitária aplicável. Vamos para o intervalo a seguir. Câmara de Belo Horizonte aprova o projeto que restringe a venda de animais vivos. Isso pode impactar, inclusive, o mercado central. Já já os detalhes para você. Agora, imagens ao vivo da nossa capital. Alto da Serra do Curral, 24 graus em Belo Horizonte. Muitas nuvens por aqui. Meio-dia e 17. A gente volta já já.
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4: Meio-dia e 19 minutinhos, Jornal Minas ao vivo está de volta. A Câmara Municipal de Belo Horizonte aprovou o projeto de lei que proíbe a comercialização de animais vivos em pontos turísticos da capital, vias públicas, espaços com grande fluxo de pessoas e também locais que tenham venda de alimentos. A proposta, com foco na proteção e bem-estar animal, vai afetar mercados e feiras da cidade, como o Mercado Central, por exemplo. Hoje é possível encontrar à venda em um dos corredores do local animais como galinhas, coelhos, pássaros, comércio que deve deixar de existir com a nova lei. O projeto diz que a reprodução e a venda de animais domésticos só poderão ser realizadas por canis e criadouros cadastrados e licenciados pela prefeitura. Caso seja sancionada pelo prefeito da capital, a lei deverá entrar em vigor 120 dias após a publicação. Começa nesta terça-feira o Desenrola Adimplentes, um programa aí que permite renegociar dívidas de até R$15 mil sem garantia, com juros máximos de 1,99% ao mês. A taxa é bem inferior à média do crédito pessoal, que está em torno de 7% ao mês. Podem participar trabalhadores informais com empréstimos pessoais em dia ou com atraso de até 90 dias, desde que tenham quitado pelo menos 4 parcelas e tem um saldo devedor de até R$15 mil por banco. Dívidas de crédito rural, financiamentos com garantia, cartão de crédito e cheque especial não entram no programa. Para renegociar, o cliente deve procurar diretamente o banco onde ele contratou aí esse empréstimo. A OAB, aqui de Minas Gerais, e também o Ministério Público do Trabalho e Emprego, firmam hoje uma parceria inédita para combater o trabalho análogo à escravidão, prática infelizmente ainda comum no nosso estado. Essa parceria prevê ações educativas, também debates, para ampliar o conhecimento da população sobre a denúncia, a importância da denúncia e também combate ao trabalho análogo à escravidão. Nayara Gonçalves vai chegar aqui ao vivo para conversar com a gente, ela que está participando aí desse lançamento, dessa assinatura, e agora tem os detalhes. Boa tarde, Nayara, bem-vinda.
5: Boa tarde, a todos que nos assistem. Isso mesmo, a assinatura aconteceu agora há pouco, durante uma sessão do Conselho Pleno da OAB de Minas Gerais, e reúne representantes de duas instituições. A ideia é unir o conhecimento da OAB e a atuação do Ministério do Trabalho para fortalecer, né, o enfrentamento ao trabalho análogo à escravidão. Na prática, estão previstas campanhas educativas, debates e capacitação, além da ampliação do acesso à informação sobre as denúncias, este tipo de violação. A parceria faz parte da programação do mês da advocacia e também reforça a atuação institucional da OAB Minas Gerais em temas de interesse da sociedade. É com você no estúdio.
4: Obrigada, Nayara. Gente, a mineração é o tema de hoje do programa Opinião Minas. Belo Horizonte vai sediar, a partir do dia 24 de agosto, a Exposibran, esse que é um dos eventos mais importantes do setor mineral da América Latina. O jornalista Samuel Guimarães recebeu dois diretores do Instituto Brasileiro de Mineração, aí responsável pelo evento. Agora a gente acompanha um trechinho do programa.
0: Minas Gerais é um estado muito relevante no Brasil na produção mineral. Tradicionalmente, é o principal estado hoje produtor de várias diversidades de minério. E trazer e realizar a Exposibran aqui em Belo Horizonte é uma oportunidade de aprendizado, de troca, conhecer novas tecnologias e inovação que ocorrem dentro do setor de mineração.
6: Muito legal. Ô, Júlio, quando a gente fala que Belo Horizonte tem essa relevância nesse setor mineral, porque ela é a capital de Minas Gerais, como é que é essa história? Minas Gerais realmente fatura muito dinheiro em minério?
7: Hoje, né, quando a gente mede, segundo os dados da Agência Nacional de Mineração, para o recolhimento da CFEM, que é o melhor termômetro para a gente medir o valor da produção mineral brasileira, Minas Gerais é o estado que tem o maior percentual. Né? Nós estamos com quase 40%, 39% alguma coisa, e o Pará com 34%, que é o segundo. Com isso, né, hoje Minas Gerais desenvolveu uma tecnologia muito forte em mineração. Então a gente tem aqui boas escolas, né? Nós temos aqui bons institutos de pesquisa e temos aqui também a maioria das empresas de engenharia que trabalham com mineração e de produção de equipamentos. Então, hoje, Belo Horizonte, sim, ela pode ser considerada um centro da mineração nacional.
6: Muito interessante.
7: Além das minas que estão em volta, né?
4: 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A Procuradoria da Mulher da Câmara Municipal de Belo Horizonte homenageou as lideranças femininas que estão à frente das forças de segurança do Estado. Quem acompanhou a solenidade foi o repórter Guilherme Reis.
8: Pela primeira vez na história de Minas Gerais, a Polícia Civil, a Polícia Militar e o Corpo de Bombeiros Militar são liderados por mulheres. Por este feito histórico e representativo, a Câmara Municipal de Belo Horizonte homenageou a Coronel Cleide Barcelos, da PM, a delegada-geral da PC, Letícia Gamboge, e a Coronel Jordana Daldegan, dos Bombeiros. Gamboge, da Polícia Civil, falou com a reportagem da Rede Minas e destacou o protagonismo feminino e o desafio de liderar a Força de Segurança Pública sendo mulher.
9: Ser mulher é enfrentar os múltiplos desafios da vida. Filhos, família, o trabalho e conciliar todos e conduzir com competência o nosso dia a dia. O nosso concurso é um concurso de ampla concorrência. Então, nos últimos concursos, a gente tem visto realmente as mulheres tendo, né, um índice de aprovação muito grande, inclusive dos primeiros lugares das carreiras policiais, os primeiros lugares das provas que fazem a classificação final do nosso curso de formação técnica profissional. Então, isso é motivo de grande orgulho.
4: Isso aí, assim a gente encerra essa edição. Outras notícias às 18h30 da noite no JM2. 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Uma boa tarde para você, telespectador da Rede Minas. Fica agora com o Minas em Ação, com as principais notícias policiais do nosso estado. E a ouvinte da Rádio Inconfidência acompanha o Revista da Tarde com a Débora Rajão. Uma ótima tarde para todo mundo. Até amanhã, meio-dia e 27. Até amanhã.
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10: Boa tarde, ouvinte Inconfidência. Tem trânsito lento agora na região de Contagem, passando ali pela Avenida Helena de Vasconcelos Costa, no sentido Betim. Chegada à Via Expressa, tem informação de obras por lá, segundo a Transcom, obras de drenagem, interdição parcial da

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2: Uma ótima tarde, está no ar pela rede Inconfidência de Rádio, Revista da Tarde, o seu programa de variedades. Bem-vindo você que nos ouve pela M880, Gigante do Ar, e também pela FM 100,9, a Brasileiríssima. Eu, Débora Rajão, agradeço a sua audiência e conto com você ligadinho comigo até as 14h, nesta terça-feira, 11 de agosto de 2026. E olha só, gente, hoje vamos ter aqui muita música bacana, além de informações, tudo isso e muito mais agora no Revista da Tarde, que está só começando, fique ligado. Nos trabalhos técnicos, Paulo César Furtado, assistência de estúdios é da Renata Toledo, a programação musical é do Wilson De Lucas e a produção executiva do Vladimir Penida e Maria Eduarda. E começamos o programa de hoje tocando para você Mosca, a Seta e o Alvo.

Pepeu Gomes, Eu Também Quero Beijar, de Moraes Moreira, Pepeu e Fausto Nilo. Antes você ouviu Cidade Negra, Johnny B. Goode, composição do grupo. Ana Rata e Fernanda Takai fizeram Todo Dia e Toda Hora com Você, música da Ana Rato, abrindo Revista da Tarde de hoje, Mosca, a Seta e o Alvo, dele e Nilo Romero. Agora, 12:44. 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Uma excelente tarde, obrigada pela sua companhia aqui na sua Revista da Tarde. Agora chegando informações culturais para você. Mordaz, do Pigmalião, escultura que mexe, integra a mostra Nos Fios do Pigmalião, com apresentações de 13 a 15 de agosto no Teatro João Cesquiate. O espetáculo chega ao Teatro João Cesquiate entre os dias 13 e 15, com apresentações de quinta a sábado, às 8 da noite, como parte da programação da mostra Nos Fios do Pigmalião. A montagem reafirma a potência da marionete contemporânea como linguagem artística, capaz de provocar reflexões sobre as relações de poder, a organização social e a condição humana. Na sexta-feira, dia 14, a sessão vai contar com a interpretação em Libras e será seguida por um bate-papo com a equipe do espetáculo e a dramaturga Conceição Rosieri. Os ingressos já estão disponíveis pela plataforma Simpla. O endereço do Teatro João Cesquiate, Avenida Afonso Pena, 1537, em Belo Horizonte, Minas Gerais. Informações pela Fundação Clóvis Salgado ou fcs.mg.gov.br. E agora você vai conferir Tiago Iorque.

0: Você acabou de ouvir Nanda Garcia, Flor da Idade. A composição é dela, em parceria com Alexandre Castilho, Rogério de Fátima. Hanoi, Hanoi, Totalmente Demais, Arnaldo Brandão e Rosbério Rafael e Tavinho Paz. Antes, Marisa Monte, Pra Melhorar. A composição é da Flor, Marisa Monte e Seu Jorge. Abrindo a sequência, Tiago York fez. A autoria dele, Cata Flor. Agora, uma hora, vamos para o Repórter em Confidência.
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2: Boa tarde. O sorteio das quartas de final da Copa do Brasil 2026 foi realizado nesta terça-feira na sede da CBF, no Rio de Janeiro, e definiu os seguintes confrontos. Internacional enfrenta o Grêmio no Grenal, Cruzeiro enfrenta o Atlético Mineiro, o Vasco enfrenta o Vitória e o Palmeiras enfrenta o Santos. E o chaveamento fica desta maneira. O vencedor de Grêmio e Internacional enfrenta o vencedor de Cruzeiro e Atlético. O vencedor de Vasco e Vitória enfrenta o vencedor de Palmeiras e Santos. Os jogos da ida estão marcados para o dia 26 de agosto e os da volta em setembro. Reportagem João Pedro Martins.
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3: Alerta agora ouvinte em Confidência para a região da Savassi. Os bombeiros confirmaram a queda de uma árvore de grande porte bloqueando o trânsito na rua Sergipe, próximo ao encontro com a Avenida Cristóvão Colombo. O trânsito já é bem complicado por lá. Também os bombeiros confirmando que a rede elétrica foi atingida, além de um caminhão e uma moto sem previsão para liberação do trecho. Você deixando a região central agora, uma opção de desvio, dependendo aí do seu ponto de partida, é pegar a Avenida João Pinheiro. 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Diego Costa para a Rádio Inconfidência.
4: 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A noite, que conta ainda com discotecagem da DJ Bela Melina, faz parte da programação do projeto Quarta Livre, realizado pela Autêntica em parceria com a Natura Musical, por meio da Lei de Incentivo à Cultura de Minas Gerais. O ingresso é gratuito e pode ser garantido através do site www.autentica.com.br.
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0: Estamos de volta, eu sou Débora Rajão, agradeço muito você ligadinho comigo nesta tarde gostosa de terça-feira. Seja muito bem-vindo aqui à nossa Revista da Tarde, vamos juntinhos até as duas, sempre com muita música bacana para você, informações culturais. E agora a gente toca Lulu Santos.

Estou aprendendo a jogar, música de Guilherme Arantes. Antes você ouviu Gilsons, com participação de Narcisinho, Bem Me Quer, composição dos Gilsons. Marina Aquino, Por Que Não Eu, de Leone, Paula Toller e Hebert Viana. A primeira, Lulu Santos, A Cura, de autoria dele. Agora, 1h18 e mais informações culturais para você. Nos últimos anos, os bairros, ruas e muros de Belo Horizonte ganharam cores com a simpatia, com a presença de diversos cupcakes, conhecidos como bolinhos. Para homenagear os 17 anos dessas figuras carismáticas que colorem BH, será inaugurada amanhã, 12 de agosto, a exposição Habitante Registros de um Bolinho pela Cidade, na pequena Galeria Pedro Moraleida, no Palácio das Artes. A entrada é gratuita, com visitação de terça a sábado, das 9h30 da manhã às 9 da noite, e aos domingos, das 5 horas da tarde até às 9 da noite. A mostra ficará aberta ao público até o dia 13 de setembro. O endereço é Avenida Afonso Pena, 1537, no centro, Belo Horizonte, que é onde fica então o Palácio das Artes. E agora 1h19, chegando Chico César.

1 hora e 27 minutos. 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

0: Você ouviu no Feito em Minas, Gabriel Elias e Vitor Clay, Somos Instantes. Composição é dos dois, antes Cássia Heller, Relicário, de Nando Reis. A primeira, Chico César, A Primeira Vista, de autoria dele. 1h31, vamos agora para o intervalo, voltamos já já.
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0: A cantora catarinense Daisy faz show de lançamento do álbum Singularidade em Belo Horizonte. Ela fala mais sobre este novo trabalho.
1: Singularidade marca uma nova fase na minha carreira, principalmente como compositora. Eu trago 10 faixas com a minha assinatura, mas também faço parceria com outros autores, e sendo duas canções inteiramente minhas, o Agora é o Bastante e Singularidade, que dá nome ao álbum e carregam muito a identidade do disco também, né? As músicas falam de amor, de perdas, de autoconhecimento, da força feminina. É muito sobre olhar para nossa própria sombra e aprender a viver com elas. São dilemas que partem de mim, mas que atravessam a vida de todo mundo diariamente. E eu acho que é um álbum para quem gosta de reparar na vida, que queira sair um pouco desse piloto automático, sabe? Então é isso, espero vocês no show Singularidades ao Vivo. Um beijo e eu te encontro lá.
0: Obrigado, Daisy. O show é dia 13 de agosto, quinta-feira, às 8:30 da noite, na

Casa Outono, no bairro Carmo. Os ingressos já estão à venda pela plataforma Simpla. Eu sou o Pedro Henrique Vieira e essa foi mais uma edição do Plug. Nos trabalhos técnicos, Washington Bittencourt.

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1: Estamos de volta, eu sou Débora Rajão e agradeço muito você que está ligadinho comigo nesta tarde de terça-feira. É sempre uma delícia saber que você está aí ligadinho aqui na Revista da Tarde. Seja muito bem-vindo sempre. Agora a gente vai tocar para você Legião Urbana.

Você acabou de ouvir Ira, Pete, Eu Quero Sempre Mais, do Edgar Scandurra. Zélia Duncan, Me Revelar, de Christian Oi, Zélia Duncan, antes Biquíni Cavadão, Isabela Brant, então do Bozo Barrete. E abrindo o último bloco, Legião Urbana, Eduardo e Mônica, de Renato Russo. Agora 1h49 e termina aqui o Revista da Tarde desta terça-feira, 11 de agosto. Eu, Débora Rajão, agradeço muito você que ficou ligadinho comigo. Agradeço ainda o nosso operador de áudio responsável pelos trabalhos técnicos, Paulo César Furtado, assistente de estúdios Renato Toledo, programador musical Wilson De Lucas e os produtores executivos Vladimir Penido e Maria Eduarda. Você vai ficar agora com o Repórter em Confidência, depois tem o Bazar Maravilha na comunicação do Tuti Maravilha. Eu volto com você amanhã, a partir das 11, com o melhor da MPB, na Brasileiríssima, e 12h30, com Revista da Tarde, aqui na em rede, né? Tanto a M880, quanto também FM 100,9, ondas curtas de 6.010 e 15.190 kHz. E eu fico esperando você amanhã, ok? É isso, continuaremos juntos aí ao longo da semana, e eu finalizo oferecendo para você que me acompanha, Marina Lima, Uma Noite e Meia, música do Renato Roquette. Super beijo, até amanhã, tchau!

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2: Olá. Pesquisa da Conab Diese aponta redução no custo da cesta básica em julho. Confira com o repórter Leandro Siqueira.
3: O valor da cesta básica em Belo Horizonte registrou uma redução de 7,44% entre junho e julho, de acordo com o levantamento realizado pela Conab, a Companhia Nacional de Abastecimento, e o Diese, o Departamento Intersindical de Estatística e Estudos Socioeconômicos. Foi a terceira maior queda entre as 26 capitais estaduais e o Distrito Federal. Os resultados foram divulgados nesta segunda-feira. Conforme o levantamento, o custo de uma cesta com 13 alimentos considerados essenciais da capital mineira foi de R$ 765,25. As maiores quedas de preço no período foram do tomate, com redução de 38%, da batata inglesa, com queda de 27%, do feijão carioca, com recuo de 9%, da banana, 3%, e do café, que ficou 2,9% mais barato. Seis produtos registraram aumento de preço no período. As maiores altas foram do leite integral, 1,7% mais caro, o óleo de soja, com acréscimo de 1,6%, e a manteiga, com alta de 0,6%. O arroz manteve o mesmo preço médio, assim como a carne de boi, que registrou um aumento de apenas 0,06%. Apesar da redução do valor entre junho e julho, a cesta básica em Belo Horizonte ficou mais cara neste ano. Desde janeiro, o aumento é de 5,8% e nos últimos 12 meses de 5%. Ainda conforme o estudo, os produtos que mais subiram de preço desde o fim do ano passado na capital são o feijão carioca com 40% de alta, a batata inglesa 30%, o tomate 26%, o leite integral 15%, a manteiga 12%. A carne de boi subiu quase 5% e o pãozinho francês 4,4%. Além de Belo Horizonte, outras 25 capitais registraram redução da cesta básica entre junho e julho. A maior queda foi em Natal, 7,9%. São Luís, no Maranhão, foi a única que apresentou alta, mesmo assim, apenas 0,3% de aumento. São Paulo segue com a cesta básica mais cara do país, R$ 915,00, e Aracaju com o menor valor médio, R$ 594,00. Em média, uma família brasileira com 4 pessoas precisa comprometer cerca de 50% da renda com a compra dos itens da cesta básica. Reportagem Leandro Siqueira.
2: Quase 1.800 aposentados e pensionistas que fazem aniversário em agosto e recebem salário pela Prefeitura de Belo Horizonte deverão realizar a prova de vida até o dia 31 deste mês. Após a data, quem não fizer o procedimento terá o pagamento do benefício suspenso até a regularização. A prova de vida pode ser feita pela internet, por meio do aplicativo gov.br, mas também existe a opção de fazer presencialmente nas agências do Banco Bradesco. A Prefeitura prevê exceções para beneficiários impedidos de se locomover por questões médicas ou declarados incapazes em processo judicial, bem como quem reside ou esteja temporariamente no exterior. Nesses casos, a pessoa deve acessar o portal pbh.gov.br para obter orientações sobre os procedimentos específicos. Repórter em Confidência, redação Renato Silveira, apresentação Tarcísio Lopes.

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1: Essa foi boa,
2: que
1: né?
2: Fofo, que fofo. Tá na hora, tá na hora, tá na hora. Começou, já sentiu, né? Começou a hora do recreio do Rádio Mineiro Brasileiro. Muito obrigado você pela audiência. Bazar Maravilha, entrando no ar no dia 11 de agosto de 2026, terça-feira, signo de Leão, lua minguante. Hoje, último dia. Amanhã, lua nova. Que ótimo. Estamos falando de Belo Horizonte, BH, capital de Minas Gerais, sudeste do Brasil, América do Sul, planeta Terra, e a temperatura agora, onde estamos, ontem era 31 graus, né? Hoje 24 graus e tempo parcialmente nublado, sensação térmica de 24 graus aqui no sudeste do Brasil. E boa tarde para todo mundo e para o mundo todo. Esse programa acabou de comemorar no dia 29 agora de julho, 39 anos. Hoje, Bazar 39 anos e 13 dias no ar. Uhul! E o tempo voa, Lusitana roda, e eu vou morar na areia. Quem viu, quem não viu, John Pissarelli, levanta o dedo. Eu postei uma foto esse fim de semana, eu com um maravilhoso músico nova-iorquino do jazz americano e apaixonado pela música brasileira, John Pissarelli. Se você quiser ver a foto, levanta o dedo e pode entrar no meu Instagram ou no meu Facebook. E eu sou fã desse cara, sou fã número um dele. E hoje aqui no programa, outra cantora que eu sou fã número zero, nem é um, é zero, tá? Nós vamos hoje conversar com a cantora portuguesa Carminho, maravilhosa, é conhecida hoje como uma das grandes intérpretes do fado contemporâneo, também canta outros gêneros musicais, claro, como inclusive a música popular brasileira, que ela adora, gravou com um monte de gente aqui no Brasil. Ela canta também jazz, bossa nova, pop, e conversa com a gente hoje, porque semana que vem, quarta-feira da semana que vem, ela faz show aqui em BH, no Sesc Paládio. Única apresentação quarta-feira da próxima semana. Não é amanhã, não. É na outra semana. E meu nome é Tuti Maravilha.

0: Você pode me chamar de Zé de Coimbra. Você vai entender na hora que você ouvir meu papo com Carminho. Além de Carminho, hoje no programa a gente faz homenagem ao estudante. Hoje é o dia do estudante. Também no programa de hoje vai ter aquela música que eu gosto, com aquele título Feito Pra Acabar. Vai ter daqui a pouco. Também no programa de hoje, Gilberto Gil dividindo o microfone com cantoras maravilhosas e outras surpresas. Tudo isso até às 4 horas da tarde. E agora o nosso boa tarde para o nosso produtor Flávio Henrique Silveira. Boa tarde.
1: Quando entra setembro.
0: Quando entra setembro. E a boa nova.
1: Vamos cantando pior que o... Isso é piada interna, tá? Não dá
0: mas
1: pra sacar,
0: mas a gente não para de cantar, é. Bom, é isso.
1: Piada
0: interna. A gente é desafinado, piada, mas canta assim mesmo.
1: Piada interna a gente não explica.
0: Não, não explica.
1: Boa tarde,
0: não.
1: Vossa Excelência.
0: Fica entre eu, você e Zé Lu.
1: Boa tarde, Zé Lu e equipe. Boa tarde aos nossos ouvintes.
0: Ai, um dia eu vou contar pra vocês, tá? Num livro, quem sabe, escrever um livro contando os bastidores.
1: Você tem que escrever antes que eles escrevam, tá? Rapidamente aí.
0: E Flávio Henrique, o Flávio, gente, só apresentando pra vocês, é aquele que sabe que o fado é um som de...
1: De? Ah, o local?
0: É.
1: Bom, antigamente ali no bar do Joaquim, de Portugal, claro,
0: do
1: né?
0: Do Manuel, né?
1: Isso, é.
0: De tantos portugueses com o nome Manuel, né? A gente, quando era menino, eu lembro. Eu tinha um português em frente à minha casa que tinha um bar, claro, chamado Adriano. Eu adorava o nome dele, sabia? Adriano, é um nome também bem português. E Manuel, vários,
1: Manel.
0: Né? Vários. Eu sou neto de português, eu tenho os avós portugueses. Meu pai é o único brasileiro, meus tios todos, por parte de pai, são portugueses, e meu pai foi o único que nasceu no Brasil, e meu avô veio, vou contar essa historinha na hora que eu conversar com o Carminho, aguarde, daqui a pouco. Mas voltando ao fado de Portugal, o fado, Flávio Henrique sabe, nasceu nas ruas de Lisboa, no século...
1: Ah, tem que saber o século?
0: Século.
1: Eu, professora, não estudei.
0: 19.
1: 19?
0: 19.
1: Isso está até mais antigamente.
0: Eu também achava. Não, mas século 19. E a palavra fado vem de onde? Fado.
1: Fado de...
0: Fado.
1: Tristeza, cansaço.
0: Olha.
1: Aí, né?
0: Tá sabendo, mas vem de onde a palavra?
1: De onde?
0: É. Do?
1: De Vitória da Conquista. Não, né?
0: Não. Do latim.
1: Do latim, latim. Claro. Estudante burro, é.
0: No latim é fatum, fatum. Com T de tarado. Fatum, fatum. E quer dizer o que você disse aí. É, como é que você falou?
1: Pode ser lamento, acho lamento melhor, né? Não sei lamento, cansaço, tristeza,
0: os
1: um peso,
0: falam
1: né?
0: Sina, destino.
1: É isso, uma coisa assim, né?
0: Fatalidade, isso. Sorte. O fado é essa história. Ele fala da tristeza, do amor, da saudade. Sempre, né? Sempre. E segundo estudiosos, o fado tem ligações com danças antigas do Brasil, como o lundu, sabia? O lundu tem uma certa referência aí, um parentesco com o fado. O fado, para quem não sabe, esse ritmo de Portugal, se tornou patrimônio da humanidade pela Unesco em 2011. E mais um detalhe interessante do fado. Nós vamos conversar daqui a pouco com Carminho, cantora de fado, portuguesa, um fato interessante. No início, o fado era cantado somente pelos homens. Mulheres não cantavam. Olha que coisa louca. Só os homens cantavam. Inclusive, tem uma diversidade de fados em Portugal. Tem o fado de Coimbra, que é a terra da minha família. Por quê? E lá os homens cantam porque tem a Universidade de Coimbra. Então, eles chamam fado de Coimbra, só cantado pelos homens, e essa história é ligada aí aos estudantes da Universidade de Coimbra. Tem também o fado vadio. Fado vadio é o fado que é feito pelas pessoas amadoras nas ruas e tascas, de forma livre. Inclusive, lá em Lisboa, tem... Como é que chama? Almada? Não, como é que chama aquele bairro do fado? Ouvinte, você que sabe mais do que eu, me lembra aqui o nome. Como é que chama aquele bairro?
1: Não conheço, não.
0: É um bairro de rua. E ele é uma montanhazinha. Você vai subir nas ruazinhas, cheio de tascas portuguesas, inclusive a mãe de Carminho era cantora de fado aí nesse bairro. Pega aí para mim o nome do bairro do fado em Lisboa. E os instrumentos básicos para se tocar um fado são a guitarra portuguesa, o violão, o baixo e a viola. Só cordas, sacou? Só cordas. O fado, mais um detalhe interessante...
1: Alfama, não?
0: Alfama, exatamente. O fado, Flávio Henrique, você não sabe disso, ele foi proibido durante o regime ditatorial em Portugal por ser considerado um estilo musical associado à pobreza e à marginalidade. Olha...
1: É, ditadura serve pra isso, geralmente,
0: que
1: né?
0: Isso, gente. E olha, daqui a pouco a gente conversa com a cantora portuguesa Carminho, que nasceu em Lisboa e cresceu no Algarve, filha de uma fadista, Teresa Siqueira. Daqui a pouco você vai conhecê-la, se não a conhece, vai se apaixonar, tá? Ela canta muito e é uma pessoa maravilhosa. Eu a conheci por acaso num dia do fado em Lisboa, e aí meses depois ela já estava aqui no bazar conversando com a gente, e canta muito. É considerada uma das intérpretes contemporâneas portuguesas da maior categoria. Tá me entendendo, Flávio Henrique? Tá me entendendo? Agora, Flávio Henrique, mudando de pato para ganso, você já acordou numa terça-feira com Sônia Braga no seu Instagram?
1: Não, eu não acordei, não.
0: Curtindo o seu Instagram?
1: Não tive essa...
0: Não, tá vendo?
1: E sem sabor, não, né?
0: Sônia Braga, um beijo pra você, querida. Assustei hoje, acordei, tá Sônia Braga lá no meu Instagram, curtindo. Beijo, beijo, beijo. E Flávio Henrique, hoje você vai, eu sei que você vai na terça-feira, nos representando no aniversário da cidade de Nova Prata. Nova Prata.
1: Nova
0: Fica
1: Prata.
0: Fica onde?
1: Nova Prata.
0: É.
1: Nova Prata fica em São Paulo.
0: Exatamente errado.
1: Fica na Bahia, então.
0: Exatamente errado.
1: Fica no Rio Grande do Sul.
0: Exatamente certo.
1: Ah, você tem de terceira, tá bom.
0: Rio Grande do Sul. Fica ali na Serra Gaúcha, tá? 102 anos de fundação, tá? Hoje fica 186 quilômetros de Porto Alegre, possui 25 mil habitantes. E a história da região, eles preservam características autênticas da galera que chegou lá. Os primeiros que chegaram na área, que são os italianos, poloneses, alemães e portugueses. E aí eles mantêm a cultura deles na cidade. E Nova Prata, antes de chegar esses europeus, quem morava era a tribo de índios coroados, que tiveram o primeiro contato com as pessoas brancas por volta de 1850. E o nome da cidade Nova Prata veio do rio que atravessa a cidade, que é o Rio da Prata. Mas aí, no início, chamava-se Prata a cidade, mas aí descobriram que existia uma cidade aqui em Minas Gerais chamada Prata. E aí eles colocaram Nova Prata. Porque não pode duas cidades com o mesmo nome, por causa de CPF, essa história toda. E aí eles colocaram Nova na frente e ficou Nova Prata. E quem nasce lá nesse município gaúcho é o que mesmo, Flávio?
1: Pratense.
0: Exatamente, acertou a metade.
1: Nova Pratense.
0: Nova Pratense, exatamente. Parabéns para a cidade de Nova Prata, no Rio Grande do Sul, aniversariando hoje. Parabéns. Em falar aniversariando hoje, sabe quem está comemorando hoje, com festa e tudo, 233 anos hoje? Um lugar no mundo dos mais visitados do mundo, dos mais maravilhosos do mundo. Sabe qual é?
1: Um dos lugares mais visitados do
0: mais
1: mundo?
0: Mais visitados do mundo. Do mundo mesmo.
1: Na Praça 7 não é porque Belo Horizonte só tem 120 e poucos anos, né? Você falou que são quantos anos?
0: Mineirão.
1: São quantos anos?
0: 233 não, hoje.
1: 233 anos.
0: Um lugar lindo, cara. Você entra assim e fala assim... Que é isso? Qual?
1: A fábrica de chocolate da Garoto. Não, também não. Mais nova, né? Mais nova. Mas não vou saber, não. Vou ficar chutando aqui.
0: O Louvre, o Museu do Louvre.
1: Isso tudo, é?
0: 233 anos.
1: Parabéns.
0: Maravilhoso. Quem não conhece, um dia faço força, dou força para você conhecer. Agora, você tem que visitar o Louvre durante 2-3 dias, tá? Que é enorme, um dia só não compensa. Você não vê tudo. Você tem que voltar. E é um lugar maravilhoso. E hoje, festa lá, 233 anos do Museu do Louvre, que fica em Paris. E é maravilhoso. Pronto, falei. Flávio Henrique, perguntinha de hoje, já que vamos conversar com a cantora portuguesa Carminho. Você já ouviu um fado? Pergunta é essa.
1: Ah, sim, né? Já ouvi. Não, não.
0: Mas você lembra o
1: show,
0: nome dele?
1: Como
0: você gostou?
1: Não, porque não é muito, assim... Não, Respeito, mas assim, não me tocou muito, não. Eu já vi, né, shows da Amália Rodrigues, né?
0: Amália Rodrigues.
1: É. Tem uma também que tem.
0: Marisa.
1: Isso, Marisa também. Já ouvi, assim, no YouTube, assim, mas parar pra ouvir um disco, uma coisa assim.
0: Tem Zambujo também, graças a Deus.
1: É, mas assim, não, acho que não.
0: Pode crer. Porque eu fiquei pensando nisso, né? A gente, principalmente em Minas Gerais, tem uma história muito grande. É, bom, pra começar, a maior colônia portuguesa fora de Portugal é Brasil, e Minas Gerais, eles se concentraram aqui, né? Nesse nosso interior e também na capital, né? Caso dos meus avós que vieram, se apaixonaram pela capital e ficaram aqui. E aí, inclusive, a gente tem que agradecer esses portugueses. Eu vou agradecer Carminho durante o papo, você vai saber por quê, tá?
1: Mas
0: bom?
1: Assim, pensem no fato que talvez seja meu fado predileto, é o fado tropical do gênio Chico Buarque, né? Genial, né?
0: Chico então, também ama Portugal.
1: Fado tropical, né?
0: É. Oh, como é que ele começa?
1: Oh. Vai virar um grande Portugal.
0: Gente, a letra é linda do início da música.
1: A letra eu não sei cantar mais, não.
0: Enquanto você fala os brindes que temos, eu vou procurar a letra aqui, tá bom? O que temos hoje aí pra galera?
1: Temos hoje ingressos para o espetáculo de dança Elisa, o Legado. É uma homenagem à Baixinha, baseada no filme, né, que foi feito na vida e obra, baseado na vida e obra dela. E surgiu esse espetáculo de dança da companhia aqui de Santa Luzia, a direção da Isabela Lorene. Eles já estrearam o espetáculo há algum tempo, estão voltando em cartaz com apresentação única, domingo, 6:30 da noite, Teatro Padre Machado.
0: Eba, única apresentação.
1: Avenida do Contorno, 6475, bairro Santo Antônio.
0: Lembro também uma outra companhia de balé, na época, fez também um espetáculo com gravações dela. Mas olha, a música fala: ó musa do meu fado, ó minha mãe gentil, te deixo consternado no primeiro abril. Esse
1: bonito,
0: Chico Buarque
1: bonito.
0: É demais.
1: Esse é gênio, né?
0: É,
1: ele, gênio. Ele e Einstein ali sentam para conversar na mesa, tá bom?
0: Verdade. E pode ir.
1: Pode continuar.
0: Não, não vou cantar mais, não. Já cantei.
1: Ah, então, se eu soubesse, eu teria interrompido antes até. Lançamento do V-Jazz e Blues do projeto com Isaac Jamba Quarteto. Isaac Jamba é um baterista de Ipatinga, mas que mora nos States há muitos anos. É especializado em jazz. E ele, né, tem um quarteto dele, que também tem Gustavo Figueiredo no piano, Bruno Veloso no baixo e Jackson Ganga no saxofone. Bandaça hoje, a partir das 8 da noite, na Autêntica, rua Álvares Maciel, 312, bairro de Santa Efigênia, para ouvido de fino trato. Nós temos dois pares para esse show. E também temos um par de ingressos pro show da Carminho. Mas é semana que vem, é para você se programar, tá? É quarta-feira, 19 de agosto, 9 da noite, Grande Teatro do César Paládio, rua Rio de Janeiro, 1046, no centro. Você que for participar da pesquisa. Hoje é data maravilha ou só perguntinha?
0: Não, perguntei. Você já ouviu falado,
1: você
0: conhece algum?
1: Eu já tinha esquecido que você tinha perguntado. Você acredita?
0: A pergunta é essa.
1: A pergunta é essa.
0: Você
1: verdade.
0: Já ouviu algum fado? Lembra-se do nome do fado?
1: Você indica o brinde também, né? Você que for responder.
0: E a Rosali Serra, querida nossa ouvinte, falando Alfama aqui. Obrigado, Rosali. Nossos ouvintes sabem tudo também. Obrigadíssimo. Mas a pergunta hoje é essa. Você conhece algum fado? Se lembra de um fado? Porque o fado é marcante, Flávio Henrique. Quando a pessoa ouve e aquela letra faz parte, de repente, da história dela, ela guarda esse fado para sempre. E como a gente aqui em Minas tem muitos da colônia portuguesa, né, que vivem aqui, de repente conta pra gente aí no nosso zap 98299-1282. Vou repetir: 98299-1282. Qual é o fado que você conhece e gosta muito? Daqui a pouco a gente conversa com a cantora Carminho. E se você estiver fora de BH no zap, coloque 31 na frente. Ok? Flávio Henrique, área cultural. Está acontecendo alguma coisa fora o Festival Mundial de Circo, que vai até o dia 16, fim de semana?
1: Hoje, a partir de amanhã, acontece a primeira jornada internacional de poesia expandida, com a programação gratuita dedicada à poesia sonora, poesia visual, vídeo poesia, performance e outras linguagens contemporâneas que tem a ver com a poesia. Vai reunir pesquisadores, performers, músicos, escritores e produtores culturais, tanto do Brasil quanto da América Latina e da Europa, tá? E nesse evento vai ter uma homenagem ao Marcelo Dolabella, que foi uma grande figura cultural aqui da cidade, um grande poeta, performer, né? Ele lia poesias ao vivo, agitador cultural, foi professor de um monte de gente aí da minha geração, um pouco para trás, uhum, e para frente aí de jornalistas e publicitários, enfim, Marcelo Dolabella nos deixou em 2020 e vai ser o grande homenageado do evento. E a programação acontece na Rua Sapucaí e no Centro Cultural da UFMG, que fica no centro, né? Então a abertura é amanhã, dia 12 de agosto, às 7 da noite, lá na Rua Sapucaí. Mais informações é só você entrar no Instagram do Instituto, né? Que é um dos organizadores do evento, Imersão Latina. Dá para quem gosta de poesia, então.
0: Coloca no Instagram, coloca Instituto
1: Imersão. Não, só Imersão Latina. Imersão Latina, que você já chega na página, tá? De quarta a sexta-feira, na quarta na Rua Sapucaí, nos outros dias lá no Centro Cultural UFMG.
0: Olha, e Chico César mandou um recado para você, falando que você pronunciou errado, né? Poesia, não, é poesia.
1: Poesia.
0: Poesia. Poesia.
1: Então, Caetano é poeta, né?
0: Poeta.
1: Poeta, é, isso.
0: Exatamente.
1: Esse é bonito, né?
0: Aprendeu.
1: A diferença do sotaque. E também a partir de amanhã vai ser inaugurada a exposição Habitante, Tracinho, Registros de um Bolinho pela Cidade, da Raquel Bolinho. Quem circula por Belo Horizonte já viu o bolinho desenhado em alguma esquina, em algum prédio, em algum mural, em alguma fachada, viaduto, enfim. 17 anos, tá? Que ele já faz parte da história de Belo Horizonte, o bolinho.
0: Eu lembro quando começou a aparecer ali perto do Brasil 41.
1: Isso.
0: Eu lembro. E é bonitinho demais o bolinho.
1: Vários locais.
0: É um grafismo, né?
1: Isso, da Raquel Bolinho, da artista, e ela está inaugurando essa exposição para comemorar os 17 anos do personagem, Habitante, Registros de um Bolinho pela Cidade, a partir de amanhã, lá na Galeria Pedro Moraleida, no Palácio das Artes, tá? Vai ficar em cartaz até o dia 13 de dezembro, tem pinturas, esculturas, trabalhos interativos, instalações, tudo para registrar a presença do Bolinho por Belo Horizonte. Então a exposição começa amanhã e fica em cartaz até o dia 13 de setembro, lá na pequena galeria Pedro Moraleida, no Palácio das Artes. A entrada é franca, tá bom? E já que falamos de Portugal, vamos pular para outro país da Europa rapidamente. É que vai acontecer no próximo sábado a 17ª Festa Tradicional Italiana, celebrando os 50 anos das indústrias italianas aqui no Brasil. Ela vai acontecer no próximo domingo, de 10 da manhã às 8 da noite, na Praça da Savassi, só que ela sempre enche, então corra lá para garantir o seu. É gratuito, mas você tem que garantir com antecedência no site simpla.com.br, né?
0: Então, Simpla com a Y.
1: Isso. Gastronomia típica, italiana, apresentações musicais e atrações aí que tem a ver, claro, com a cultura italiana. Tá?
0: Lembrando
1: tudo de graça.
0: Também que a maior colônia italiana fora da Itália é no Brasil.
1: No Brasil, né? E aí você doa voluntariamente 1 quilo de alimento não perecível, tá bom?
0: Beleza, maravilha. Flávio Henrique, valeu?
1: Valeu, até amanhã.
0: Valeu, até amanhã. E a gente começa hoje no Dia do Estudante, claro, ouvindo ele, Milton Nascimento, e depois eu aproveitei do mesmo disco, que a gravação, eu peguei gravação ao vivo dele, esse disco, quando ele gravou Coração Estudante também em estúdio, mas eu programei a gravação ao vivo e continuei no mesmo disco com uma gravação de uma música tradicional, que ele fez uma adaptação, que é belíssima. Então, abrindo musicalmente o bazar, ele. Valeu, Flávio.

próxima música chama-se Tuta Linha. Tuta Linha. Tuta Linha é um outro nome que tem o beija-flor. Obrigado.

0: Coração Estudante é uma música dele, do Milton e do Wagner Tiso. E eu gosto quando eles falam tomar conta da amizade. E é verdade, amizade é uma coisa que você tem que tomar conta para não acabar, para você não perder aquela pessoa maravilhosa que é seu amigo, sua amiga. E hoje é dia do estudante. Parabéns aí você que é estudante. 14 horas 30 minutinhos. Vamos agora para um pequeno intervalo e eu volto já já com recadinho.
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0: Mandei um recado pro meu namorado. Chegou a hora do recadinho. E o recadinho de hoje vem de uma cantora que eu não conheço, catarinense. O nome dela é Daisy. E ela faz show agora, quinta-feira agora, na Casa Outono, ali na Rua Outono 571, no bairro Carmo. E ela faz o show lançando o álbum Singularidade. E o show é quinta-feira, 8h30 da noite. A Casa Outono abre às 7h30 e o show começa às 8h30. E ela mandou um recadinho pra gente. Vamos conhecê-la, cantora catarinense Daisy. Fala, Daisy!
5: Oi, Tuti, tudo bem? Aqui é a Daisy, cantora e compositora catarinense, e eu quero convidar os ouvintes do Bazar Maravilha pro meu show Singularidades ao Vivo, no dia 13 de agosto, às 8h30 da noite, na Casa Outono. Esse show abre a turnê de lançamento do meu novo álbum, Singularidade, que vai passar por Minas e por São Paulo, e eu escolhi Belo Horizonte para abrir a turnê desse projeto. Eu tenho uma conexão com Minas que eu nem tento explicar muito bem, e por isso eu senti que deveria começar por aqui. Singularidade marca uma nova fase no meu trabalho, principalmente como compositora. Eu trago 10 faixas com a minha assinatura, e em parceria também com outros artistas, sendo duas inteiramente minhas, que se chamam O Agora é o Bastante e Singularidade, que dá nome ao álbum. As músicas falam de amor, de perdas, autoconhecimento, da força feminina. É muito sobre olhar para as nossas próprias sombras e aprender a viver com elas. São dilemas que partem de mim, claro, mas que atravessam a vida de todo mundo diariamente. Eu acho que é um álbum que é para quem gosta de reparar na vida, costumo dizer. E quer sair um pouco desse piloto automático. E é isso, eu, Daisy, reforço o convite aqui para a galera de BH, show Singularidades ao Vivo, no dia 13 de agosto, às 8h30, na Casa Outono. Um abraço, Tuti, muito obrigado pelo espaço.
0: Falou, Daisy. O show é quinta-feira agora, dia 13 de agosto, às 8h30 da noite, na Casa Outono, Rua Outono 571, no bairro Carmo. Ingressos na bilheteria da Casa Outono ou pelo Simpla, com y.com.br. E a ficha técnica do show, ela é voz Daisy, Heitor Amaral teclados, João Paiola no violão e voz, bateria Rafael Baino, direção de imagem da Thaís Thaís Valença e design gráfico de Marina Seba. O nome dela é Daisy, cantora e compositora catarinense.

na Casa Outono, quinta-feira, 20h30. Gente nova na música. Quer conhecê-la? Vá no show, quinta-feira, Casa Outono. E olha, perguntinha de hoje, você conhece algum fado? Gosta de algum fado? Responde aí no nosso zap 982-99-1282. Chegando aqui, Elizabeth Soares dizendo: Tuti, já ouvi fado, acho lindo, mas não lembro o nome agora. Tem problema não, tá valendo. Obrigado aí pela participação. Chegando aqui, oi, pulou, vai chegando, vai pulando. Voltou. Chegando o Júlio César de Carvalho dizendo: boa tarde, Tuti, Flávio, Zé Lu, equipe balzaquiana, tarde branda. A alegria desse bazar é contagiante. Muito obrigado por isso também. Obrigado. Temos no Brasil uma fadista maravilhosa, que é Ângela Maria. Simplesmente maravilhosa. Ouvir um fado em boa companhia, tomando um bom vinho, é o céu. Falou e disse Júlio César de Carvalho. Obrigado aí pela participação. O nosso zap, se você quer responder, quer concorrer aos ingressos de hoje, é 982-99-1282. Enquanto você responde, vamos ouvir agora Dose Dupla de Marcelo Genesi.

Eu amo essa música, adoro, adoro. É do Wisnik, do Marcelo Genesi e do Paulo Neves. E o Marcelo Genesi, além de cantar nessa gravação, ele que faz o piano, toca o piano. Feito para Acabar é o título dessa canção. E antes, Marcelo Genesi e Laura Lavieri, que é a esposa dele, fizeram aí dele e do Chico César Felicidade. E a perguntinha de hoje, você conhece algum fado? Já ouviu um fado por inteiro e se apaixonou? Chegando aqui o Alexei Márcios Marques Gomes, dizendo: Tuti, eu amo fado e já ouvi vários. Eu amava ouvir Fafá de Belém cantando. É o Alexei Márcios Marques Gomes. O Alexei, Fafá é sucesso em Portugal. Cara, é sucesso total. As pessoas adoram Fafá de Belém. Ela teve uma época que ela ficava um tempo em Portugal fazendo shows e um tempo aqui no Brasil. E todo mundo ama Fafá de Belém. Você chega lá, brasileiro, Fafá de Belém. Eu fui jantar uma vez num restaurante delicioso, que era uma igrejinha, e se tornou restaurante depois, mas eles mantiveram a estrutura toda da igreja, e é genial. Aí nós fomos jantar lá, claro, né? Aí o garçom viu que a gente era brasileiro, falou pro dono do restaurante. O dono veio na nossa mesa só para contar que naquele restaurante Fafá de Belém um dia foi lá e cantou ao vivo. E tinha um palquinho lá, um palco pequeno, com dois guitarristas portugueses tocando. Aí ele foi na nossa mesa, sentou com a gente, falou: eu amo vocês, os brasileiros. Fafá de Belém esteve aqui, cantou ali naquele palco pra gente. Ela é famosa lá, tá? O Alexei, até hoje, faz maior sucesso em Portugal, Fafá de Belém. Chegando aqui o Fernando Alves, dizendo: meu fado favorito é Povo que Lavas no Rio, que é da grande Amália Rodrigues. Acompanho o seu programa, Tuti, desde a adolescência, há mais de 32 anos. Obrigado por existir. Obrigado pelas palavras, Fernando Alves Lucena. E você, quer participar aqui no nosso zap? Nosso zap é 982-99-1282. Quem quer ingressos para hoje à noite? Tá de bobeira hoje à noite? Então vou te dar ingressos para um evento maravilhoso, que é o lançamento do Sexto Jazz e Blues, que acontece hoje, a partir das 8 da noite, na Autêntica, que é o antigo Lapa Multishow, ali na Rua Álvares Maciel 312, em Santa Efigênia, esquina com a Avenida do Brasil. Eu tenho dois ingressos, tenho quatro, na verdade. Vou sortear dois ouvintes. Se você está de bobeira hoje à noite, quer ir para uma noite de jazz, de blues, eu vou te dar dois ingressos. Mande seu nome agora, completo, para o nosso zap e diga: quero ingressos para o jazz, ok? O nosso zap é 982-99-1282. Enquanto isso, vamos ouvir Duas faixas de um álbum que foi lançado em 2014, quando o meu amigo Nelson Motta estava comemorando 70 anos. E aí ele lançou um álbum chamado Nelson Motta 70, com somente canções dele, na voz de muita gente que ele gosta, amigo dele, e entre eles o uruguaio Jorge Drexler e Lenine. Então vamos ouvir esses dois cantando música de Nelson Motta.

0: Tem certas coisas que eu não sei dizer. Essa música é linda, né, cara? É do Lulu Santos e do meu querido Nelsinho Mota. É, certas coisas é o título. Ouvimos aí com Lenine. E antes o uruguaio Jorge Drexler fez do Lulu Santos também e do Nelsinho, Nelson Mota, Como Uma Onda. Essas duas gravações fazem parte do álbum Nelson 70, Nelson Mota 70, que ele lançou esse álbum em 2014, quando ele estava completando 70 anos. Hoje Nelsinho está com 81, ele é de outubro, agora em outubro ele completa 82. Parabéns desde já, Nelsinho. Nelsinho é um amigo querido, queridíssimo, queridíssimo. Beijos, beijos. E esse disco é uma delícia, porque são as composições dele com os parceiros e um monte de gente bacana que ele convidou na época para gravar as músicas dele e seus parceiros. Salve, salve, salve, Nelson Mota. E a perguntinha de hoje é: você já ouviu algum fado? Conhece? Gosta? Conta aí pra gente no nosso zap 982-99-1282. Repetindo, 982-99-1282. Inclusive, você concorre hoje a dois ingressos para o show da portuguesa Carminho, que conversa com a gente daqui a pouco. E o show é dia 19, quarta-feira da outra semana, lá no SESC Paládio. Eu já tenho aqui dois ingressos para você. Quer concorrer? Mande o nome completo, diga: quero ingressos para o show de Carminho. E diga se você conhece algum fado aí na sua história. Você já ouviu algum fado? Chegando aqui a Marina Luísa Rodrigues, dizendo: boa tarde, Tuti. Não lembro de nenhum. Tem problema não, Maria Luísa, está concorrendo do mesmo jeito. O Marcos Freitas: boa tarde, Tuti. Conheci o fado através da minissérie Os Maias e aprendi a gostar. Olha que genial. Cara, eu assisti esse filme, tem um filme, né, Os Maias, e eu assisti lá em Lisboa, você acredita? Estava sendo lançado na época. Aí era tão engraçado assistir um filme no local, em loco, né? Onde aconteceu tudo, né? E é lindo, o filme é lindo. E teve uma minissérie, né, de televisão, mas a minissérie eu não vi, não. E aí ele dizendo aqui, o Marcos Freitas, que através dessa minissérie ele ficou conhecendo os fados e gostou. Falou, Marcos Freitas, obrigado aí pela participação. Chegando aqui o Flávio Januzzi, dizendo: já ouvi fado, sim. Quando visitei Portugal. Falou, Flávio Januzzi, obrigado aí pela audiência. Maria Luciana da Silva: meu aniversário é domingo, parabéns pra você nessa data querida. Já cantei parabéns, tá, Maria Luciana? E ela falando: os fados que eu ouvi foram aí com você, Tuti, e não me lembro o nome de nenhum. Tem problema não, Zé Lu é igual a você, Zé Lu não lembra nada, nada. Zé Lu, todo dia eu chego aqui e ele pergunta: como é que você chama? Eu falo: oh, meu Deus do céu, é assim, entendeu? Valeu, obrigado aí pela participação. Chegando aqui, pulou, que eu vou lendo, vai chegando outro, né? Pulou, é o Efraim Júnior. É, KKK, vocês são demais. Voltou. Amo suas risadas, eu e Flávio, né, que ele tá falando na abertura, né? Eu, Efraim Júnior, sou ouvinte há 38 anos e uns dias memoráveis. Obrigado, Efraim Júnior. Obrigado aí pelas palavras, pela audiência. 14 horas 59 minutinhos. Vamos agora para um pequeno intervalo e voltamos com a baixinha daqui um minutinho.
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0: 14 horas e 59 minutos.
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0: Você está ligado no Bazar Maravilha. Muito obrigado você pela audiência. E todos os dias aqui no programa, a gente coloca no ar por volta das 15 horas. São 15 e um minutinho. A gente sempre coloca duas gravações com a baixinha. Oferecemos para aniversariantes, para o dia, qual é o dia. E ontem, foi aniversário ontem, eu esqueci. Só fui me lembrar depois do programa, quando ela chegou aqui na produção. Ontem foi aniversário da Tatiana Massotti. Nossa querida Tati. Tati, um beijo atrasado. Mas ontem eu dei um abraço nela. E olha, carinho é bom antes, durante, durante, durante e depois. Então, Tati, um beijo aí pra você. Trabalha aqui com a gente na rádio. Tatiana Massotti. Beijo aí pra você, Tati. Parabéns. Vai hoje duas músicas pra você, tá, Tati? E mando também pra você que é estudante. Hoje é dia do estudante. E mando também pra você que é advogado. Hoje é o dia do advogado. Se você tem parente, amigo que é advogado, mande um zap para ele. Parabéns pelo dia. E hoje é também o dia de uma pessoa importantíssima na minha vida e de muitos. Sabe quem é o dia hoje também? Garçom. Dia do garçom. Parabéns a todos os garçons que já passaram pela minha vida, pela minha mesa. Parabéns aí para o Gilson, seu Olímpio e outros mais aí, queridos. Obrigado. Garçom, quando fica amigo, cara, é tudo de bom, porque ele cuida de você. Ele saca, tá bêbado, não vou servir mais cerveja para ele, tá dirigindo, não vai poder beber mais. Garçom amigo é assim, cuida da gente. Então, um beijo aí para todos os garçons. E se você tem algum chegado que é garçom, mande um abraço, um beijo para ele hoje, tá? E é dia do magistrado também. Parabéns para todos. Magistrado, garçons, advogados, estudantes e para Tati. Ofereço. E olha como vamos conversar com Carminho, a cantora portuguesa, daqui a pouco. Eu programei a primeira música da baixinha, que é um fado. A estrutura melódica dessa música é do fado português. E quem fez a música foi Caetano Veloso. E depois, a segunda música que vamos ouvir, segunda gravação, é um pedaço do show que ela fez em Lisboa, em 1978, no Teatro Vilaré. E depois eu vou te contar detalhes dessa apresentação, depois que você ouvi-la. E ela arrasa, o som está ótimo, foi gravado ao vivo em Lisboa, em 1978. Com vocês, ela.
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8: Olê! Faltou, olê.

Bravo! Ela fez aí Caxangá, do Milton e Fernando Brant. Essa gravação aconteceu no Teatro Vilaré, em Lisboa, em 1978. E esse show está todo disponibilizado nas plataformas, dá para você assisti-lo. E é genial, é genial. Ela e os músicos fazem backing, e ela estava com um vestido todo de franjas. E igual menino brincando, sabe quando o menino gosta daquilo e fica brincando? Então o show inteiro ela brinca com esse vestido. Isso ela contou pra gente depois, e pelas imagens dá pra sacar. Ela põe o pezinho pra trás só pra balançar as franjas do vestido, entendeu? Que vestido são camadas de franjas. Aí ela dança, põe o pezinho pra trás assim, não é divertido, cara. Assista aí, você vai gostar. E antes ela fez Os Argonautas, do Caetano. Os Argonautas, pra te falar a verdade, é um fado. É um fado, a estrutura melódica que Caetano fez é realmente um fado, né? E lembrando que ele pôs também a máxima aí, né, do Fernando Pessoa, que diz: navegar é preciso, viver não é preciso, que é aquela máxima, né, de buscar pelo sentido e também sacando a incerteza, né, da existência. E é uma metáfora do barco o tempo inteiro da letra, e é um fado, por isso que eu programei, é do Caetano Veloso, ou

sabe o nome dele, se apaixonou pelo fado, conhece ou não? Conta pra gente aí no nosso zap 982991282. Enquanto você pensa, enquanto você responde, vamos ouvir agora Gilberto Gil dividindo o microfone com duas cantoras. Será que eu falo o nome? Zé Lu falou que não. Deixar surpresa. Então vamos ouvir Gilberto Gil dividindo o microfone com duas cantoras que a gente gosta muito. Solta aí, Zé Lu, por favor.

Olha aí, o resto é outra encadernação. Ouvimos Joyce Moreno e Gilberto Gil, fizeram aí dela Monsieur Binot. E antes, Maria Rita e Gil fizeram dele Amor Até o Fim. Bazar Maravilha está no ar até as 16h. E agora chegou a hora, hoje, fiquei sabendo agora, é dia de Santa Clara. Santa Clara, padroeira da televisão. Por isso, vamos ouvir agora Caetano cantando aí a Santa Clara, padroeira da televisão. E depois, com o mesmo tema, vamos ouvir Titãs e Ritoca. Solta aí,

Euclides, fala pra mãe, Euclides, você ouviu aí, hoje é o dia de Santa Clara, que é padroeira da televisão, e acabamos de ouvir Titãs e Ritoca, Rita Lee, fizeram aí televisão do Marcelo Fromer, Tony Bellotto e Arnaldo Antunes, e antes Caetano, fez Santa Clara padroeira da televisão, que é dele, ele lançou em 91, no álbum Circulador, e aí faz essa homenagem aí à televisão, e claro, também uma reflexão, né, da influência da televisão na sociedade. Salve, salve Santa Clara, Clariô, padroeira da televisão. Vamos agora

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8: Tá na hora, tá na hora. Carminho, boa tarde, querida. Que saudade.
9: Olá, boa tarde.
8: Como vai você? Que bom, que honra falar com você de novo.
9: Era impossível.
8: Seja bem-vinda desde já. E aqui, olha, eu vim a caráter pra você, tá? Olha a camisa hoje que eu vim a caráter.
9: É, maravilhoso. Honrada, honrada.
8: Eu também, também, Carminho. Você sabe, eu até falei hoje aqui abrindo o programa. Carminho, eu acabei de comemorar 39 anos que eu estou apresentando esse programa diariamente, tocando você. 39 anos.
9: Que maravilha, parabéns. Tá quase comemorando os 40.
8: O ano que vem tô querendo fazer um grande show, uma grande festa. Você podia vir, hein? A gente combina, tá? Você podia vir como convidada especial.
9: Claro, é um prazer.
8: Ah, que bom. Carminho, que prazer saber que você chega a Belo Horizonte semana que vem, dia 19, e estreando a turnê no Brasil, aqui em BH.
9: Exatamente. Então a gente vai. Nós estamos a fazer o. Eu estou a fazer a turnê do disco Eu Vou Morrer de Amor ao Resistir, que vem com toda a sua cenografia, com tudo aquilo que um disco e que a apresentação de um disco me parece importante também para o público entender um pouco o imaginário do disco e do que foi criado. E vai começar exatamente em Minas Gerais e estou muito contente em estar em BH, que é um lugar muito querido, onde eu tenho, posso dizer que quase família, e tenho sempre muita gente que me apoia muito. Eu fico muito feliz.
8: Não, a gente também, Carminho. Quando eu soube que você está estreando aqui, falei, ah, que prazer, seja bem-vinda, que prazer. Agora o título do show eu adorei, tá? Eu vou morrer de amor ou desistir. O que, que é melhor,
9: não,
8: hein, Carminho?
9: Não é desistir, não.
8: Ah, não?
9: Você deu mal.
8: É o quê?
9: Ou resistir.
8: Resistir, olha aqui no, que tem escrito desistir no release. Erraram. Errar é humano, persistir no erro.
9: Errar é humano.
8: Errar é humano.
9: Não, mas eu vou morrer de amor. Desistir nunca.
8: Claro,
9: entendeu?
8: Nunca. Você sabe
9: ainda
8: que.
9: Mais. Agora, eu acho que o título ainda ganha mais interesse quando você ouve o verdadeiro, que é Eu Vou Morrer de Amor. Ou resistir. Que na verdade é, eu vou morrer de amor ou não.
8: Exatamente. Agora, qual que é melhor, hein, Carminho? Eu fiquei pensando nisso. A gente que é dessa tribo aí, que ama loucamente, graças a Deus sempre, a gente tem que realmente resistir, não desistir nunca, porque o amor transforma, Carminho. É ou não é?
9: Exatamente. Não, e eu acho que, de alguma maneira, isto tem a ver com a temática do fado, uma temática às vezes muito objetiva, muito fatalista, muito determinada, e eu gosto de sentir

0: que todos nós somos um conjunto de muitas ambiguidades e nem sempre temos a certeza do que nos pode, daquilo que pensamos, do caminho a seguir, daquilo até que sentimos no momento. Podemos sentir até várias coisas ambíguas e contraditórias no mesmo minuto, e isso não ser necessariamente uma mentira, ser verdade entre nós. Então, este disco é muito inspirado nessas ambiguidades e na ideia de que a temática do fado, na minha opinião, pode alargar para esses sentimentos mais ambíguos e menos determinados. E aqui, de uma maneira quase, não sei, cómica ou irónica, ou tem assim algum humor envolvido, a ideia de que eu vou morrer de amor ou não, até porque no fado se morre muito de amor, sempre se morre de amor no fado constantemente, e então eu gosto de cantar a ideia também de não morrer e de resistir, e de que isso também, na verdade, vem com outras camadas. Eu sou mulher, e a ideia de que a mulher decide se resiste a morrer de amor ou se morre de amor é também um símbolo de um tempo novo. Outro dia perguntavam-me numa entrevista o que é que as temáticas do fado hoje abordam, que antigamente não abordavam, ou que não havia. Não sei se era a coragem. Eu acho que parte disso é o papel da mulher e a afirmação que a mulher tem hoje em dia, não só no fado, mas na sociedade em geral, e esse papel que mudou muito a arte, o caminho da arte. Tipo, a criação artística trouxe que cada vez há mais mulheres e cada vez essas mulheres estão mais livres. E nesse sentido, consegue-se descobrir muito o corpo de trabalho artístico novo, de alguma perspectiva.
1: Agora, Carminho, eu hoje, desde ontem, pensando em você, pesquisando, vendo a história do fado, eu fiquei impressionado. O fado, no início, era só cantado por homens. Na pesquisa que eu fiz. E aí,
0: Será?
1: segundo
0: Eu acho que.
1: pesquisa.
0: Será que não é o que não é o fado de Coimbra?
1: O de Coimbra,
0: Você
1: aí,
0: não
1: pois é, aí
0: pensa.
1: nasce o fado
0: Aí é
1: vadio,
0: só.
1: o vadio e o de Coimbra, que é cantado pelos homens, né? Mas
0: O
1: segundo a
0: fado de Coimbra
1: pesquisa.
0: não tem nada a ver com o fado de Lisboeta. Chama-se fado, mas não tem musicalmente nada a ver. E esse sim é cantado só por homens.
1: Lá em
0: Porque
1: Lisboa,
0: tem a ver com as
1: lá em
0: serenatas.
1: Coimbra.
0: São os estudantes de Coimbra que vão e cantam para as donzelas, e depois é uma coisa de um grupo de homens que canta para as suas amadas. O fado não tem ideia de que tenha sido cantado só por homens, na sua essência. Porquê? Porque uma das principais figuras primeiras do fado, e que até há indícios de que não é um mito essa figura, mas há alguma confusão com a mitologia, é a Maria Severa. É uma mulher que cantava numa casa de, não sei, num bordel, ou não sei se era numa casa mal afamada, e que houve um nobre que se apaixonou por ela, e esse nobre tocava a guitarra portuguesa, que também era nada bem visto no circo dos nobres, porque os nobres tocavam piano e a guitarra portuguesa era um instrumento reles e considerado pianinho, como quem diz, era para quem não tinha capacidade de ter um piano, tinha uma guitarra. E então nas casas de fado havia esse encontro das várias estratos sociais, nesses lugares mal afamados, digamos, e marginais. Mas as mulheres estão presentes desde o início, nesse lugar elas eram figura primeira.
1: Ô, Carminho, eu me lembro que claramente a minha avó era portuguesa, né? Eu sou neto, né? Você sabe disso, de portugueses. E aí eu me lembro minha avó, que meu pai, o caçula, acabou minha avó morando com a gente, e minha avó ouvindo os fados. E era um momento assim no dia, que era um cerimonial. Assim, ela ia para o
0: Maravilha.
1: quarto dela para ouvir os fados. E eu me lembro que ela amava e que eu também amo, gosto muito. Eu não sei o nome, aquele que diz: "Não queiras gostar de mim". Como é que chama esse fado?
0: Sem que
1: "Não
0: eu
1: queiras
0: te
1: gostar de mim"?
0: peça.

0: lá.
1: Sabe-se. Sabe-se lá. É lindo esse fado, é lindo. E eu lembro minha avó ouvindo esse fado, minhas tias apaixonadas. É lindo, é lindo, lindo, lindo. Agora, por falar em fado, qual que é o seu fado, Carminho, predileto? Aquele que você canta ou ainda não cantou, mas que toca lá dentro, lá no fundo. Qual que é o fado da Carminho?
0: Não sei, é difícil escolher porque de facto são fases da vida, mas eu gosto muito de cantar o meu amor marinheiro, gosto muito de cantar o fado cravo, assim, fados com uma presença emocional fortes. Eu tenho prazer em cantá-los, mas eu cada vez tenho tido prazeres maiores também no outro tipo de repertório, dentro do fado, naturalmente. Uhum. Até porque eu tenho dedicado bastante a compor fados tradicionais, assim, para quem nos ouve e que talvez não esteja tão familiarizado com o fado tradicional é tradicional na medida em que ele tem uma estrutura tradicional, não porque é antigo. E então o fado tradicional tem esta característica de podermos separar as letras das músicas, e então você pode ter num fado, numa melodia que tem 50 anos, ter várias letras ao longo das gerações cantadas por diferentes artistas e fadistas. Eu vou escrevendo as letras que eu quero cantar, que eu quero falar, em melodias muitas vezes que têm muitos anos, compostas por outros. Mas também eu tenho dedicado a compor os fados tradicionais na estrutura que o poema exige. Então tem sido assim muito prazeroso para mim, né, esse trabalho de construir um disco de fado.
1: Uhum. Caiu. Vai voltar. Produção, caiu aqui a ligação. Caiu, vai voltar, quem sabe. Vamos tentar de novo. Estamos falando, está voltando. Voltou, eba, voltou.
0: Desculpem. Construir este disco de fado tem sido muito prazeroso, poder manipular os elementos do fado em si. Uhum. Mas continuando a sentir-me aconchegada por ele, porque uhum. É a minha linguagem. Eu acho que o fado é um instrumento, não é um estilo musical acabado, finalizado. É um instrumento que eu, de alguma maneira, domino e que eu, onde eu cresci
1: brilhantemente,
0: que me acompanhou. E exatamente, e que de alguma maneira me dá ferramentas para eu poder expressar no mundo. É mesmo, se eu tivesse nascido talvez no ateliê de um pintor, se meu pai fosse pintor, talvez a forma que eu tivesse encontrado de me expressar seria os pincéis, não é? Uhum, esse seria uhum. O instrumento, mas aquilo que tu tens para dizer tem que estar dentro de cada um, e eu procuro isso em meu trabalho.
1: Que bonito, Carminho, que você disse, que bonito. E com uma mãe fadista, né, Carminho? Já vem aí no sangue, né? Já vem na história. Com 12 anos, essa danada dessa Carminho já estava cantando no Coliseu, não foi? Com 12 anos?
0: É verdade.
1: Meu Deus do céu, é chique, é genial, genial. Agora, Carminho, curiosidade, eu te acompanho lá no Instagram, de vez em quando a gente se fala, e eu fico impressionado como você hoje está aqui. Amanhã você está em outro lugar, depois da manhã em outro lugar do mundo, do outro lado do mundo. Você tem ideia quantos países você já cantou? Você tem ideia? Mais ou menos.
0: Não sei. Eu tive fazendo umas contas com os meus sobrinhos, porque eles fizeram essa mesma pergunta. Então nós fizemos assim uma... Mas eu tive umas viagens... Lá no início da minha vida, com 21 anos, em que eu viajei por vários países,
1: já vi na América, Índia.
0: Na Ásia e tudo mais. Alguns deles eu já cantei lá, outros não. Mas deu uma soma de países que eu visitei de 75.
1: Meu
0: então
1: Deus.
0: Eu não sei quantos países eu já cantei, onde eu já cantei, mas eu acredito que tenham sido muitos. Não, não sei.
1: Eu acho que é mais de 100,
0: 50,
1: eu acho.
0: 50, não sei.
1: É, deve ser. Agora, Carminho, nessa história de viajar pelo mundo, cantando pelo mundo afora, que é lindo essa história, porque você canta e leva alegria, e leva sentimento, leva momento único para a plateia. Isso é lindo, Helen. Você tem consciência disso, não tem?
0: Eu gosto de ver a reação realmente do público. Acho que é um prazer muito grande poder encontrar essa conexão, sobretudo a cada concerto, a cada show, eu entender que cada show vai ser único, vai ser diferente, exatamente porque o público é novo, é diferente, e vai ter uma reação, não, seja porque às vezes até mesmo quando há duas datas na mesma sala, em dias seguidos, uhum. aconteceu agora, fiz três datas em Lisboa, no Coliseu de Lisboa, e cada uma das noites foi tão diferente, o público reagiu de maneira diferente, eu fiz temas diferentes impulsionado por essa energia. Isso é muito chocante, porque depois ao mesmo tempo muito entusiasmante, é uma adrenalina muito, muito entusiasmante relacionada com essa expectativa de saber quem é que você vai encontrar, como é que uhum. eles vão reagir e tal. Então, claro que me deixa muito, é parte da minha ocitocina, assim, da hormona do prazer, sentir que as pessoas ficam felizes a ouvir e que vão felizes.
1: Com certeza, e essa energia você pega também, essa energia vai para você, com certeza também, esse amor, esse carinho, essa afetividade, né? E Carminho, agora...
0: É com você também deve ser... sentir o mesmo.
1: Também, eu sinto, claro, eu me carrego com os ouvintes aqui nesses 39 anos, escrevendo no Zap, nós adoramos aquela música que você tocou, que você disse. Não, o prazer, a gente tem um prazer, Carmin, que é único. A nossa profissão é fazer, levar amor e alegria e felicidade para as pessoas. Olha que o nosso prazer, não é? Isso é lindo. Agora, voltando ao público, Carmin, curiosidade, o público brasileiro, como é que Carminho vê esse público brasileiro?
0: O público brasileiro é muito extrovertido, é muito corajoso, é muito intuitivo, também é muito expressivo, isso é sinal de generosidade também, de alguma maneira, porque o brasileiro gosta de uma boa festa, de uma boa expressão, tudo o que ele faz é colorido, é sonoro, e isso também se vê e se sente numa plateia, mesmo que essa plateia seja contida e esteja a ouvir um show sentado, sem ter a folia do carnaval, mas isso também está interiorizado lá na raiz da reação.
1: É, verdade.
0: Então é, sem dúvida nenhuma, um prazer muito grande cantar para o público brasileiro.
1: Agora, Carmin, para já ir fechando, eu fiquei pensando que a gente tem que agradecer mesmo a vocês, portugueses, pela nossa culinária mineira. Você sabe que a comida aqui de Minas veio com a colônia portuguesa. E é considerada a gastronomia, a culinária mais deliciosa desse país, que é a comida mineira. E é graças a vocês, os portugueses. Então, assim, meu eterno agradecimento, tá?
0: Eu não me sinto nada responsável, ficas a saber. Eu só me sinto embeiçada para ir a Minas para poder comer essa comida, porque realmente é fantástica. Tenho vários amigos mineiros e eles já me instruíram em muita da comida maravilhosa que existe no estado de Minas, e melhor pão de queijo do mundo, sei lá, tanta coisa que eu não quero perder.
1: Oh, Carminho.
0: Nosso Milton
1: querido.
0: Esse, nosso Bituca.
1: Ele é apaixonado com você
0: ele
1: também.
0: Ele mesmo. Quê?
1: Ele é apaixonado com você também, o Milton.
0: Eu por ele, pelo amor de Deus. E ele mesmo me instruiu muito na gastronomia mineira. O Milton é um mestre incontornável, incondicional. É uma pessoa que eu tenho... Quase às vezes fico sem perceber se é a ilusão que eu sou contemporânea desta pessoa e que, uhum. e que eu já privei tanto com ele e cantei, partilhei o palco. Parece uma ilusão e nunca é natural uhum. dizer que se conhece o Milton e que se gosta muito dele e que ele gosta de nós. Nunca é natural.
1: É
0: sempre com muito... Não sei. É sempre tentando perceber, será que eu estou sonhando?
1: A gente também sente isso, Carminho. Milton é o único.
0: Entendo.
1: É uma entidade pra gente, sabe? O Milton é aquele.
0: Entidade.
1: É uma entidade, é uma pessoa iluminada que veio pra nos fazer ver o brilho, a beleza, o canto maravilhoso dele. Salve, salve, Milton Nascimento. Ô Carminho, para fechar agora, eu sei da sua paixão também pela minha comadre Elis Regina, querida. Você ainda tem aquele presente que eu te dei, né? Aquela caixa dela.
0: Claro.
1: Claro, né?
0: Claro que eu tenho.
1: Ai, que bom. E Carminho, eu achei, sabe o quê? Hoje eu joguei no ar aqui o áudio, as imagens dela no Teatro Vilaré, em Lisboa, quando ela foi em 78. Você já viu esse show dela em Lisboa?
0: Eu tenho que pesquisar se as imagens que eu já vi, se me recordo.
1: Você tem que ver. Eu me lembro que quando ela chegou, ela me contou, ela falou, Tuti, eu vejo as imagens, ela foi com o vestido todo de franjas, e aí ela ficava brincando com o vestido para as franjas.
0: Ah, eu tenho ideia, já ter visto essas
1: já
0: imagens.
1: Já viu, né?
0: O vestido de franja não é estranho, não.
1: Exatamente.
0: Eu estou meio lembrando, sim.
1: E aí hoje...
0: Não, as imagens dela em palco são todas muito marcantes, porque que existe aquela coisa solitária, não é? Dela em palco. Não que a banda não fosse fortíssima, porque tinha uma. Isto é uma opinião muito pessoal, mas havia uma coisa muito forte da banda. Mas há uma espécie de um vácuo onde ela habita um espaço, parece só dela. E então, não sei se é da filmagem, se é da estética do show, do que é, mas cada vez que a gente vê uma imagem dela, ela parece que está. Assim, levitando e muito isolada num lugar que é só dela, não é? E é fantástico. Também é difícil elogiar, porque eu tenho também essa teoria de que elogiar, eu não tenho sequer estudos para elogiá-la, entendeu? Até para elogiar preciso ter.
1: Imagina.
0: É preciso ter estudos.
1: É outra pessoa que foi única, né, Carminho? Cá para nós. Sim. Apaixonante. Esse show é lindo. Ouvintes, assista aí, vocês vão se apaixonar. Carminho, faça agora o convite para a gente te ver quarta-feira que vem, lá no Sesc Paládio. Faça o convite.
0: Sesc Paládio. Queridos ouvintes, eu vou estar no Sesc Paládio, em Belo Horizonte, no próximo dia 19. Estou muito feliz, eu vou apresentar o meu disco, Eu Vou Morrer de Amor ou Resistir, e é o meu último disco que trata constantemente o fado, mas na verdade é o meu e é a minha visão, e é nesse lugar de busca pela contemporaneidade do fado que eu também trabalho. E estou muito desejosa de vos ver, de vos encontrar, como já noutras ocasiões o fiz. Sempre foram plateias. Aliás, houve uma desses shows que estava Milton na plateia e ele subiu ao palco. Você estava lá?
1: Lembro, estava.
0: E o Milton. E o Milton estava no convite, já perdi o convite. O Milton estava com uma camiseta do Elvis, quando ele foi preso, o Elvis. Então era uma cara de um deus com uma camiseta com a cara de outro. Era uma coisa fabulosa. Tem umas fotos muito bonitas. Aliás, eu até vou falar aqui uma coisa na rádio, que é, se tiver aí algum fotógrafo de Belo Horizonte que esteve lá nesse dia, que tenha uma foto oficial, alguma foto em qualidade desse momento, por favor, entre em contato com o Tuti.
1: Isso, que eu levo para você.
0: Fazer chegar essa foto, porque eu só tenho uma coisa muito pixelizada e foi um momento que para mim é inesquecível.
1: Ah, pode, até quarta-feira que vem eu vou ficar cobrando dos ouvintes, se aparecer eu te levo.
0: Se a gente conseguir essa foto, vai ser... quer dizer, vai ser inesquecível. Essa foto vai ter essa história aqui envolvida também, não é? Mas enfim, eu quero muito vê-los por lá, vou ter muita, muita alegria de vos encontrar de novo e espero também poder dar uma palhinha assim em alguma canção do meu repertório brasileiro, que,
1: claro,
0: que é vosso,
1: que é enorme,
0: que eu gosto tanto de
1: cantar.
0: Você
1: já gravou. Quem que você pensa ainda em gravar aqui no Brasil? Tem algum ainda que você quer gravar?
0: Ah, eu nunca respondi essa pergunta, sabes porquê? Porque eu todas as coisas que me aconteceram foram de tal maneira engendradas pelo acaso. Não pelo acaso, mas pela vida, não é? E pelo momento, eu fui apanhando essas oportunidades, mas a vida foi tão original e tão generosa comigo que eu não ouso pedir. Deixa. Eu quero isso, eu quero aquilo.
1: Claro.
0: Você
1: encontra, você não procura,
0: falando,
1: encontra.
0: Assim, eu vou deixando que o mundo me traga, que ele vai ser mais original comigo do que eu.
1: Com certeza, falou. Eu também sou dessa opinião. Eu acho melhor não procurar e sim encontrar, que aí a coisa tem mais afinidade.
0: Exatamente.
1: Não é? Carminho,
0: muito bem, olha.
1: Diga.
0: Um beijo muito grande, obrigada a todos. Foi muito bom estar aqui esta tarde.
1: A gente que agradece.
0: Obrigada por me receber, Tuti.
1: A gente que agradece. Não, você sabe, eu não sou fã número um, não, eu sou fã número zero. Zero é antes do um, tá?
0: Obrigada, meu querido.
1: Querida,
0: muito obrigada.
1: Até quarta-feira lá, viu? Até quarta-feira. E vamos ouvi-la agora cantando aqui no programa, ok? Um beijo, Carlinho.
0: Um
1: obrigado, obrigado,
0: tchau,
1: obrigado.
0: Obrigada.
1: Até quarta-feira. Beijão. E
0: até
1: agora
0: quarta.
1: Vamos ouvi-la. Carlinho aqui no Bazar. Qual que vai ser, Zé Lu? Solta aí, por favor. Maravilha. Perfeita. Ela e Betânia.

0: Que maravilha, esse Carminho. Eu já contei a história, eu estava em Lisboa, dia do Fado, fui num show na Casa do Fado, que é na beira do Tejo, e era lua cheia, e aí vários artistas se apresentando, o Carminho entrou no palco, eu apaixonei da primeira música que ela cantou, mas nem fui no camarim, nem na... eu estava com muita fome, eu e meus amigos saí, porque a festa foi o dia inteiro, dia do Fado, aí a gente estava louco para comer um bacalhau, sair correndo, e nem fui no camarim, mas aí meses depois o Milton falou de mim com ela, e aí ela veio aqui no programa, e essa pessoa linda que você ouviu o papo aí, o nome dela é Carminho, e dia 19 ela se apresenta no Sesc Paládio, única apresentação, começando a turnê no Brasil aqui em Belo Horizonte, olha que maravilha. Salve, salve Carminho, ela fez aí com Betânia Modinha, do Tom e do Vinícius, E ela pediu fotos, ela com o Milton, da última vez que ela veio aqui, Milton subiu no palco, Palácio das Artes, se você tiver, me dê o toque que eu levo para ela, ok? Tá na hora de ir embora, quem ganhou ingressos para espetáculos de dança Elisa, o Legado, foi Elizabeth Soares Teles, para o show da Carminho, Maria Mirtes Gomes, para o lançamento do Sexto Jazz Blue, para Davi Pinto Coelho Salvador Correia e para Ana Camila Silva de Souza. Alô, alô, Ana Camila, Davi Pinto, Maria Mirtes, Elizabeth Soares, Flávio Henrique vai entrar em contato com você, com cada um, pelo zap de cada um. E tô recebendo uma notícia deliciosa aqui agora. A Fran, dona da minha padaria, eu falo que não é sua, não é minha. Todo mundo tem a sua padaria. A Fran, da minha padaria, casou hoje com o Lucas, Lucas Matias. Ô Fran, felicidade querida, tudo de bom para essa parceria aí, muita alegria, muita felicidade, sempre, sempre, sempre. Beijos, Fran, e depois te dou um abraço ao vivo, tá? Mas no final da tarde. Beijo aí para você. Vambora, Zé Lu, tá na hora, Zé Lu, de fechar as portas. Muito obrigado hoje, o recadinho que recebemos da Deise, cantora catarinense, e muito obrigado, Carminho, conversou com a gente hoje aqui no programa. 4 horas do prego, você fica agora na AM com Everton Gontijo, na FM Cristiano Batista. Eu volto amanhã às 14h. Viva a Rádio Confidência, viva a cultura brasileira, até amanhã às 14h, viva Carminho, fui!
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0: Boa tarde, Brasil. Boa tarde, boa tarde, boa terça-feira. Estamos chegando, está começando no seu rádio mais um programa Delírio e Companhia pela Rádio Inconfidência Belo Horizonte. Vamos até os 5 minutos para 5. Na mesa de áudio e programação musical está o PC, o nosso DJ Paulo César. A produção do Vladimir Penido e Maria Eduarda Lelis. Eu sou Everton Gontijo, agradeço muito sempre a sua audiência. Daqui a pouco seu Onofre, locutor oficial, e seu Zé Aparecido e as suas mensagens através do WhatsApp. Agora tem a parada de sucessos de todos os tempos.
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Estamos de volta com Delírio e Companhia pela Inconfidência. Ou você ouviu na parada de sucessos de todos os tempos, Antônio Marcos, Cara a Cara. Foi tema de novela na TV Bandeirantes. Beleza, então. Agora são 4 horas e 8 minutos e o Muxiba chegou.

0: principalmente os velhos e as criancinhas do vovô Onofre. E o tempo, a temperatura mudou, né, Narigudo?
1: É verdade, seu Onofre. Boa tarde. Ontem eu saí aqui da rádio à noite, né, com as 10 horas, e o tempo estava esquisito, ventando muito, o céu ficou branquinho, branquinho, e até uma hora da manhã, quando eu fui dormir, não tinha chovido, e acabou que não choveu nada, né? Mas a temperatura caiu. Ontem a gente tinha 32 graus à tarde, e hoje já amanheceu fresco, né? 23, 24 graus agora. De manhã estava 17 por aí, né?
0: É, mas ele tem que continuar bebendo água, uhum, né?
2: Uhum.
0: E lavando também o nariz com um soro fisiológico, né?
1: Isso, isso mesmo.
0: Sou Paulo César, tudo bom aí?
3: Olá, seu Onofre.
0: Eu tô bom, e o senhor?
3: Tudo legal pra terça-feira, né? Tá bom demais.
0: Tá bom, já mais um dia vai sendo vencido.
3: Ontem,
0: né?
3: Tanto calor e hoje já tá maneiro.
0: Tá bom, bobe, assim é melhor, né?
3: É verdade.
1: Muito bem, vamos agora, quem vem? A voz de Sapo Rouco.

0: Boa tarde a todos. Boa tarde, Paulo César, meu amigo.
1: Boa tarde, locutor.
0: Muito obrigado pela recepção musical.
1: É o Rei Charles.
0: Ah, muito bom, como sempre, não é? Andrei Bahart. Ah, que legal. Meu querido Pompom, meu querido, esse pãozinho de queijo encroado do Delírio e Companhia. Essa laranjinha bucha da comunicação, esse maracujá de gaveta do Delírio e Companhia, o Mushiba. A sua mãe, o estropício. Narigudo, como vai?
2: Vou bem, locutor oficial. Muito bem.
0: Andrei Bahart.
2: Daqui a pouco, o que teremos? Manchete, locutor oficial. Manchete.
0: Estou procurando. Mergulhadores encontram garrafa de cerveja. Peraí. Minha boca virou o oceano. Encontram garrafa de cerveja de 162 anos em naufrágio. Eu tenho certeza de uma coisa, viu, PC? Ela estava gelada.
1: Nossa!
0: Deve ter perdido, né, que esse tempo tudo, ó. Se bem que tava conservada, né?
1: Fechadinho, então tá certo.
0: É debaixo d'água, né?
2: Muito bem, daqui a pouco vamos falar sobre isso, então. E agora já é a hora de irmos para os nossos ouvintes através do WhatsApp, locutor oficial.
0: É verdade. Deixa eu ver aqui. Hit Hold Jack. Atenção, estou na escuta do programa. Meu boa tarde, é o Odílio Reis. Vitória da Conquista na Bahia. Esse programa é muito bom.
2: Obrigado, Odílio, em Vitória da Conquista. Terra de amigos meus.
1: Doutor,
0: pois não, PC?
1: Você se lembra do desenho animado dos Jackson's Five?
0: Lembro, claro.
1: Aí tinha dois ratinhos.
0: É verdade.
1: Um chamava Rei e o outro Charles.
0: Isso eu não sabia.
1: Era.
0: Eu não me lembrava.
2: Muito bem, Rei Charles. Muito bom, né? Odílio, um abraço pra você, então, em Vitória da Conquista. Muito obrigado pela audiência e pelo carinho de sempre. O que mais temos?
0: Atenção, boa tarde, Delírio e Companhia. Sua bênção, vovó Nofre. Locutor, boa tarde, turma. Vamos tomar uma, locutor. O Zé Aparecido, amanhã começa as bolsas. É o Eloy Herrera, do bairro Frei Eustáquio. Amanhã vamos, eu já vou até hoje, né? O Chiba aqui, que não quer nos acompanhar.
2: Seu Zé está chegando, olha lá.
3: Opa! Ei, aí, já tá todo mundo, né?
2: O senhor tem chegado atrasado, né, seu Zé?
3: Não, eu tava lá embaixo conversando com um rapaz.
2: Quando chegar, o senhor tem que subir, ó. Aí está Ray Parker Jr. Que coisa gostosa essa música, que ritmo, né, PC?
1: Muito boa. Tantas histórias.
2: Nossa, o comecinho dos anos 80. Maravilha, porque aquela galera que tem assim a nossa idade, um pouco mais ou menos, né? Quem viveu essa época aí, tenho certeza que tem lembranças maravilhosas.
3: Sou Edson. O senhor tem lembrança de quê, mulher?
2: Não, até que não é mulher, não. Da minha juventude mesmo, seu Zé. Dos bons tempos, das músicas boas, né? Daquela alegria que a gente tinha quando chegava sexta-feira à noite, o sábado, né? A vida começando, né?
1: Às vezes o bolso vazio, mas quase a felicidade sempre, lá em cima.
2: Quase sempre bolso vazio, viu, PC? Isso aqui era o pulo do gado, o malabarismo para poder se divertir sem dinheiro, né?
1: Era.
2: Mas era maravilhoso. Saudades. Woman needs love.
3: Yeah, woman needs love. Hoje eu tô roucozinho, viu, só Edson?
2: Pois é. Isso é a umidade relativa do ar que tá baixa, seu Zé.
3: É verdade.
2: Vamos aqui, nosso amigo Venilton, o Bambu, lá em Betim. Boa tarde, companhia do Delírio. Tudo de bom pra vocês. É o Venilton. Abraço, meu amigo.
3: Não sei, goodbye. Esse tem forever nessa música?
2: Não sei, seu Zé.

0: 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Buenas tardes, amigos do Delírio. Um abraço pro maior mochiba do mundo, seu Onofre. Esse pantaleão do Delírio. Esse Sassá Mutema. Beba água, mochibão. Vai tomar banho. Everton, vamos pegar o Tabajara Mineiro. Sim, bora Cruzeiro. Alexandre Reis de BH.
1: Falou, Alexandre. Um abraço. Pois é, agora é o clássico, né? Já saíram aí os adversários da Copa do Brasil. Grêmio, Inter, Cruzeiro e Atlético, Palmeiras e Santos. Muita gente achando que isso aí é uma marmelada. Vamos adiante então, né? Um abraço, Alexandre Reis. Tudo de bom pra você. Agora Itamar Araújo, em Jucuruçu, na Bahia. Boa tarde, Everton e equipe do Delírio. Forte abraço aos ouvintes do programa e vocês que fazem a nossa alegria nas tardes das semanas. Itamar, Jucuruçu, Bahia. Um abraço, amigo.
2: É, preciso saber de que o que você falou.
1: É, tá danado, seu Zé. Toma uma água.
2: Olha lá o Pimpão, ele fica ali noutra banda, ó. É, o Pimpão, ele tá lá na FM. Não é? FM, que o estúdio ali é FM, né?
3: Sim.
2: E aquela outra banda depois dele?
3: Estúdio de gravação.
2: Ah, uns vai vendo os outros, assim. Tem uns vridos, né, lá?
3: Chama
2: tem...
3: aquário.
2: Ah, é? Mas não tem peixe.
3: Ah, tem seres humanos.
2: Ah, é ser humano. Ali tem um antes de nós, aqui tem nós, depois tem mais dois. E lá da outra banda tem mais dois,
3: tem
2: né?
3: Tem mais, é.
2: O Zuyudo fica num deles.
3: Fica no lado, bem gelado dele.
1: Muito bem. Bom, vamos aqui, ô, Lucas. Oficial.
0: Atenção, Mochibinha, boa noite. O senhor pode me dizer quantas horinhas o lobisomem? Vai tomar banho, lobisomem, vai tomar banho. Oi, papai, boa tarde. O senhor viu o nosso galão? Vamos pegar o cabuloso na Copa do Brasil? Me leva para ver o jogo? Junto com o meu meio-irmão Titi, seu filhão João da Solda.
1: Você acredita que o Titi está de novo no sítio? É, lá pelas bandas de Jaboticatubas? É, agora o Titi não vai ver o programa.
3: Gostou, viu?
1: É, não vai ver o programa mais, não. E o Canarim também está desaparecido. Muito bem.
0: Boa tarde, seu Onofre. Para mim não passa de marmelada esse sorteio. Alô, Canarinho. Só deu os clássicos regionais. Os nossos campeonatos são uma vergonha. O pior é que tenho descaramento em dizer que é mera coincidência. Para mim foi ótimo. O Cruzeiro tem muito mais time, pelo menos no papel, do que o Atlético. É o Erli da bateria.
1: Um abraço, Erli. Abraço pra todos. Lobisomem, pra todos.
2: Yeah. Olha. É, peraí. Quase que eu já ia apagando outra coisa aqui, ó.
1: Não mexe aí não, seu Zé.
2: Só apagar essa aqui. É. É. Pronto.
0: Boa tarde, vovô Onofre, sua bênção. Deus te abençoe. Peço a Deus todos os dias para te dar vida e saúde. Aqui é o Jossano, JJ do Pindorama. Olha, Jossano, Deus te abençoe igualmente, viu? Deus te abençoe ricamente, um abração.
1: Vamos mais aqui. Buenas tardes, amigos do Delírio, um abraço. Ah, essa aqui já foi, né? Ah, o Alexandre Reis, sim. Agora são 4 horas e 19 minutos. 4 e 19.
0: Boa tarde, Delírio e sua bênção, vovó Onofre. É, não, também já foi essa aqui. Quem mandou? Eloy, depois você me fala. Onde é o bairro Frei Eustáquio? Que eu nunca tinha ouvido falar. Frei Eustáquio. Depois eu quero saber, hein?
1: Beleza, eu também não conheço.
0: Boa tarde, turma do Delírio e Companhia. Estamos ligados em Ibirité. É o Henrique Queixada. A Dida está mandando abraço para o vovô Onofre. Hoje está rolando uma

0: sopinha até eu gosto, viu, seu Nó?
1: Eu sei.
0: Eu gosto de sopa. A tardezinha. De tardezinha uma sopa cai bem, mas eu gosto
2: de
0: sopa.
2: Delícia de comida.
0: Com muito caldo, viu, seu Nó? Algumas ficam secas, eu não gosto. Muito caldo.
1: Eu também, mas se chama sopa, tem que ter caldo, né?
0: Deixa eu ver aqui. É o Zé Maria. Ele falou, não estou subido, não. Eu e a Graça estamos ligados. Um abraço, Zé Maria, Canarinho e a Graça, a esposa dele.
3: Opa, boa tarde a todos da turma do Delírio e Companhia da Alegria. Estou ligado, Valdeci Cunha Contador, em Formiga, Minas Gerais.
0: Um abraço, Valdeci Cunha, em Formiga. Tudo de bom pra você.
4: Oh, nice. Espiga de milho verde. Já fala milho verde, mas o milho verde ele é amarelo nessa porção.
5: É, engraçado, né?
4: É, só milho verde. Esse goiano ele tá.
5: Ele é amarelo.
4: Ele já tá gramado assim, amarelo. É.
3: Boa tarde, Everton Contigo e companhia, sua bênção, Senhor Onofre, na escuta, como sempre, aliás, é um compromisso diário. Esse sorteio da Copa do Brasil, sei não, viu? Abraço ao Antônio Marcos de Nova Lima, saudações celestes, é o poeta, também de Nova Lima.
0: Um abraço, poeta. É, eu preferia que o Cruzeiro pegasse outros times, e o Atlético também, porque aí eles podiam evoluir um pouco mais, né, na Copa do Brasil. Agora, um dos dois vai pro espaço, né? Zé Maria Canarinho já respondeu aqui que o bairro Frei Eustáquio fica perto do bairro Glória. Ah, tá, então, muito obrigado, Canarinho. Zé Maria.
5: É, e onde fica o bairro Glória?
0: O bairro Glória fica depois ali do Padre Eustáquio. Depois...
5: É tudo perto mesmo.
0: É. Descendo a Ivaí, não é isso, Zé Maria? Por ali. O Eloy Herrera respondeu. Bairro Frei Eustáquio fica entre Alipe de Melo e Glória. Ah, então é isso. Bacana demais, eu não sabia. Um abraço, Eloy. Obrigado também ao Zé Maria.
3: Boa tarde, Everton Gontijo. Aqui em Mutum tá nublado. Aí BH tá também?
0: Aqui tá. Tá fresquinho, né? Na hora que eu vim, não tava muito nublado, não, mas tá fresquinho.
4: É o quê? É uma long? Ah, não, sei que você tá conversando ainda.
5: Juju?
4: Quem que é Tudu?
5: Ele falou isso.
4: Vem cá, né?
3: Everton, boa tarde. Você falou aí dos anos 80. Fui muitas vezes no Fórmula 1 sábado à noite. Só tocava Good Times BHFM, as melhores da semana. É o Marcelo do Bairro Nacional.
0: É verdade, tinha umas caixas de som lá, né? Em vários lugares. Em vários lugares os caras colocavam caixas de som. Depois o ECAD, não é? Começou a cobrar e tal. Aí o cara, se ele botar um som no comércio, né? Onde é que quer que seja, bar, qualquer coisa, tem que pagar, viu, PC?
5: É. Hoje é assim, tudo tem que pagar.
0: Tem que pagar. E quando eu vim pra cá também, que o início que eu cheguei pra Belo Horizonte, eu ficava muito lá no Fórmula 1, ali na Praça 7, Galeria Praça 7, tomando umas, trabalhava à noite, ficava lá durante o dia. Era muito bom.
3: Boa tarde, amigos. Ontem deu praia e hoje chovendo. Vai entender esse tempo, não é? É o Tubate. Olha, Tubate, essa vista aqui da sua casa eu não conhecia. Diana.
0: Olha que legal, é bacana. Tem um telhadão aqui, né? Isso aí deve ser de cima, né?
1: É claro que é de cima, narigudo. Se tem o telhado, o burro.
0: É, eu me expressei mal. Deve ser lá do quarto, né? Assim, bem de cima.
4: Não, vem pra mim.
5: Dizem que quando Paul Anka gravou essa música, ele tinha 17 anos.
4: Olha, Paul Anka. Paul Cintura podia ser também, né? E aquele outro velho que gravou, o Gonzaga, ele era velho já pra caramba.
5: Carlos Gonzaga.
4: Carlos Gonzaga era velho. Uma vez ele foi em Silvio Santos. Silvio Santos falou: você tá vivo ainda?
1: Seu coitado do homem, né?
0: Silvio Santos tava meio delirante lá quando ele...
4: É, mulher, ai que saudade, ó. Essa aí é mais bonita.
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5: Essa é a versão.
4: Amor, fui eu, é mais bonita. Sempre foi. E o seu calor que minha alma aqueceu.
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3: Boa tarde, Delírio e Companhia. Aqui é o Benjamin, mecânico de Ouro Preto. Aqui na nossa cidade está frio. Ontem fez um calorão e hoje está aquele frio bom para tomar uma sopa mesmo. Grande abraço para todos vocês. Estou aqui sempre ouvindo vocês. Como sempre, grande abraço.
0: Ô Benjamin, muito obrigado, querido. Eu sou apaixonado por Ouro Preto. E Ouro Preto sempre frio, né? Então, hoje tá, ontem estava calor, mas ontem aqui também estava bravo. Um grande abraço para você. Muito obrigado pela audiência. Benjamin, que é mecânico lá em Ouro Preto. Já tive um sonho grande de morar lá em Ouro Preto.
4: Sempre a cintilar.

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1: Boa tarde, Everton Gontijo, vovô nosso, Zé Aparecido, PC, locutor oficial e todos do Delírio e Companhia, com a proteção de Deus. Você falou agora, Everton, eu também tenho saudades dos bons tempos dos anos 80 e 90, das boas músicas e juventude cheia de sonhos e a família completa com os avós vivos ainda. Bons tempos.
2: É verdade, Eduardo. E ele fala aqui, ó, todos com a proteção de Deus. Amém, amém, obrigado. A gente sente falta, assim, de pais, avós, né?
0: É, avós, né? Eu nunca tive avós.
2: Teve, você só não conheceu, né? Claro que já teve.
0: É verdade. Olha! Musicão bacana.

0: canção, mas é uma música da vontade de a gente cantar junto com ela.
1: Boa, né, seu Zé?
0: Boa demais.
1: É. Everton Coutinho, jura que você não conhece todos os bairros de BH? Olha que BH não é tão grande assim.
0: Não conheço quase nada. Por exemplo, se alguém me soltar lá no Barreiro, eu acho que eu nem consigo voltar. Eu não conheço quase nada, não. Para, seu Zé.
1: Marcelo Marcineiro de Betim, abraço a todos. Estou aqui na escuta. Manda um abraço para o bairro Castro, em Entre Rios de Minas.
0: Temos uma audiência boa lá em Entre Rios, né? E lá pertinho de Esterro de Entre Rios. Então, um abraço para o pessoal do bairro Castro, em Entre Rios de Minas.
2: É.
0: Marcelo, um abraço, Marcelo.
2: Olá, Fubilinhos.
0: É, deixa eu ver. Ô, Tomate, as suas mensagens não estão chegando. Travou aqui. Depois daquela imagem bacana que você mandou, a outra travou. Tá rodando aqui desde então. Oi, não pode fazer assim no microfone não, seu Zé.
1: Everton Cotijo. Onde é que estou aqui agora? Eu perdi aqui tudo. Boa tarde, Everton. Com sua turma, o seu Zé hoje tá agitado. Fiquem todos com Deus. É o Carlos Roberto da cidade de Belo Vale.
0: Um abraço, Carlos Roberto. Seu Zé, tem dia que ele tá variando.

0: discos, eles conheciam tudo, nome de banda e tudo. Hoje você vai perguntar, os caras nem sabem o nome das bandas.
1: É, hoje em dia.
0: Atenção, boa tarde, Camboriú, Moshiba, gostou do sorteio? Acho que deu ruim pro Galo, viu? Locutor oficial, meu Bago Master, tudo certo? Tudo certo, amigo Ricardo. Aquela sapecada hoje, locutor? Hoje foi um conhaquinho. Que dia mesmo é o dia dos três reis bagos, locutor? Os reis bagos é dia 6 de janeiro, né? Está na hora aí, presidente comercial? Então, onde é que estamos aqui, verdade? É, Zé Aparecido da Silva vai descer hoje, seu Zé?
2: Não, só amanhã, hoje é terça ainda.
0: O empréstimo do galão... Não, o empréstimo lá foi de quantas vezes, seu Zé?
2: Ah, acho que é as 32.
0: Foi pra comprar champanhe, seu Zé? O galão vai ficar perto, vai ficar pelo cabinho, viu, seu Zé? Abraço, moçada, Ricardo do Barreiro e seu Zé, do Nova Sintra.
3: Abração, Ricardo, alô, seu Zé. Vamos pro intervalo, voltamos.
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6: Boa tarde. Em Contagem, Avenida Cardeal Eugênio Pacelli, no sentido Betim, tem pista liberada pouco depois da Praça Papa João 23. Mais cedo, havia uma carreta com problemas mecânicos, interditando parcialmente a pista. Inclusive, é uma situação que chegou a gerar congestionamento na Avenida Amazonas, na saída de BH para Contagem. Agora o fluxo está se normalizando. No caminho para BH, lentidão na Pacelli por excesso de veículos em toda extensão. E você, motorista, passando pela rodovia Fernão Dias, vindo para a capital, ganha tempo pela Avenida Francisco Firmo de Matos. 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Emerson Rodrigues para a Rádio Inconfidência.
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0: Ih, bonita demais essa canção.
1: Tudo bem, seu Zé? Boa tarde, Everton e toda a turma. Deus abençoe a tarde de vocês. Dona Delvair, em Conselheiro Mairim, aqui no Paraná. Um abração. Sempre ouvindo a gente, né? Toda tarde. Grande abraço pra senhora.
0: É, a música me faz até chorar. Xenanana, né?
2: Xenanana. 1978, seu Zé.
0: Mas é uma saudade das miúdas. Chama Xananana?
2: Não, Sharing the Night Together.
0: Que cheio da Night Together?
2: É.
1: Ah, seu Zé, você não vai compreender.
0: Together. Ai, ah, não tem Forel, mas tem Together, né?
2: Pois é. Atenção, boa tarde, turma.

0: atendidos dizem que o excesso de passado gera depressão. Todavia, gosto muito de lembrar da minha infância em Marliéria. Hoje está tudo mudado. Começou com a chegada da TV, que era inevitável. Dificilmente as pessoas se encontram em praças para conversar. As mais velhas morreram e as que ficaram não dão valor. Inté. Saudações Celeste, Geraldo Moreira, do bairro União.
1: É verdade, Geraldo. A gente que já está nessa idade, quem passa dos 60, né, vai automaticamente acontecendo isso, né? As pessoas mais velhas vão indo, as outras não têm aquela, aquele compromisso, aquela tradição, né? Por exemplo, um comércio muito antigo, que o pai zela por ele, ali rala e segura firme. Quando ele morre, o pai, os filhos não levam tão a sério, rapidamente vendem o comércio, né? Com raríssimas exceções, viu, gente? Para não falar que a gente está generalizando, mas a maioria das vezes acontece isso. Deixa eu ver aqui, boa tarde a todos. Sou Zé Aparecido de Oliveira. Está cantando muito pouco hoje. Não incentive, não, pelo amor de Deus, já tá bom assim. Quem mandou essa? Não, deixa eu ver. Não tem o nome da pessoa. Glim, glim, glim, glim. Geraldo, meu irmão. Saudade que eu tenho dele. Três meses que eu não vejo o meu irmão.
2: Três meses
1: só se for na sua cabeça.
2: 200 meses.
1: Nossa, eu tenho uns 30 anos. É. Né, parceiro?
2: É muito tempo.
3: A minha cabeça é fraca, eu não sei quanto tempo que tem, não.
1: Muito bem, vamos aqui a mensagem. Deixa eu ver aqui. Everton e Delirante. Boa tarde, vocês falaram de ter que pagar para tocar música numa lojinha. Eu não sabia disso. Aqui na roça tem uns botecos com um torresmo de uma semana e uma cachaça da boa. Nesse fim de mundo que eu moro, tem de pagar também? Não, enquanto os fiscais não forem aí, não tem que pagar, não, né?
2: Depende do fiscal.
1: Se aparecer aí, meu amigo, desliga logo e esconde o rádio. Mas um lugar que sem música não dá, né? É o José Carlos de País, Minas Gerais. Olha que bacana da foto, não vai dar pra vocês verem, né? Porque aqui é tão fim de link, nem o João Guimarães Rosa imaginaria. Vocês têm coragem de morar nessa casinha? Tem uma casinha aqui e uma neblina, uma lobrina alta, né? No pé de uma montanha, que bacana. Eu gostaria. Um abraço, Zé Carlos, em País, Minas Gerais.
3: É o mesmo conjunto ainda, só pra você?
2: É o mesmo.
3: É bom, né?
2: Muito bom eles.
3: É bom.
0: Boa tarde a todos, sou Zé Aparecido de Oliveira, está cantando muito pouco. Ah, essa aqui eu já...
3: Oi, notório.
2: Nossa, você conhece.
3: Escutei isso falando, pô. Notórios!
0: O Sozé tá começando a caducar por causa das bolsas, é o Claudinei.
1: Tá vendo, Sozé?
3: Não, a minha cabeça tá boa ainda, bobo. Agora só fico triste se eu esquecer das bolsas.
1: Ai, ai. Peraí, Sozé, que a gente tem que ir pro... Mas ainda tem mensagem aqui, né, locutor?
0: Pois é. Boa tarde, Everton Gotijo. Como vão vocês? Hoje esfriou bastante em relação a ontem e a mudança de tempo fez o meu nariz ficar atacado, como sempre, muito ruim. Isso, cuide da saúde, seu Onof. Beba água, se agasalhe, tome sopa, sua bênção. Hoje minha esposa fez uma sopa com bastante legumes. Uma delícia. Abraço a todos, é o Pablo de Ouro Branco.
4: Deus abençoe, Pablo. Uma sopa de cará com a carninha moída. Nossa senhora.
1: Que isso, Zé?
3: Na roco, ué. Rocozinho. Deixa eu ver aqui.
1: Deixa eu ver essa aqui se a gente já falou. Ah, não. Boa tarde, Everton. PC e toda a trupe do Delírio e Companhia. Mochiba, sua bênção.
4: Deus abençoe.
1: Ponte Nova, tá aquele friozinho maravilhoso. Tá bom pra tomar um caldo de mandioca. Os senhores gostaram do sorteio da Copa do Brasil, três clássicos regionais. Muito suspeito. É o Newton Reis. PC e Everton, que fim levou a loja Graves e Agudos? É, acabou, né? Eu acredito que sim, né?
2: É.
1: Tinha uma ali na Avenida Brasil.
2: É, tinha várias, assim, pelo centro, né? Mas eu me lembro. Sempre chega ao fim, né?
1: É, a casa do
2: Agora você falou, muda de donos,
1: sim,
2: né?
1: Sim. Tinha uma ali em frente ao Colégio Arnaldo, lembra?
2: Era.
1: Na Brasil ali. Muito legal. Era referência.
2: Tinha Prodel.
1: Sim. Tinha muito. Aquele era equipamento bacana, né?
2: Era.
1: Aqueles modulados, aqueles gradientes e tudo mais. Era muito bom, viu, Newton? Acabou.
2: Eu comprei um rádio gravador na Graves e Agudos.
1: Bacana demais.
3: Olha a música boa, só antes.
1: Pois é, agora nós temos que ir lá para pra notícia, viu, locutor oficial? Senão nós vamos ficar aqui o tempo todo. Tem muita mensagem hoje. Agora são 4 horas e 41 minutos. Faltam 20, 19 para 5, vai.
3: Olha que musicão.
2: Seu Zé, essa música faz a terça virar sexta.
3: É verdade. Yesterday.
0: Boa tarde, Everton Cotijo, ouvindo pelas ondas curtas, que na verdade são compridas, né? Pra pegar de Belo Horizonte aqui em Monte Carmelo. É o João Martins.
1: É verdade, João Martins, ondas curtas vão longe, né? Não tem limite pra elas. Um abração pra você. Muito obrigado.
0: Boa tarde, amigos do Delírio e Companhia, locutor oficial. Mande um abraço para os meus conterrâneos de Jequiri e também de Ponte Nova, o Edinho e Dona Lígia. Um abraço, então, para Jequiri e Ponte Nova. Atenção, boa tarde, turma. Saudações, cruzeirense. É o Carlos de Ibirité, que mandou aqui a bandeira do Cruzeiro. E é escrito Maior de Minas, viu, PC?
2: Sempre.
1: Muito bem. Eu estava observando o hino nacional, né, no início do jogo, e a torcida esperando a imagem do Cruzeiro resplandece.
2: Faz parte do Cruzeiro.
3: É de ver.
0: Boa tarde, seu Onofre e ouvintes. Estou de volta para casa em Fortaleza, um calorão de 32 graus. Abraço a todos, é a Raquel.
4: Ó, dona Raquel, já tá aí em Fortaleza. Aqui ontem tava 32 graus também.
1: Muito bem. Deixa eu ver essa aqui, quem é? Ah, tá.
0: Boa tarde, turma abençoada do Delírio e Companhia. Benção, seu Onofre, para mim e para minha amada Rafaela, que está no trabalho, e eu aqui ouvindo vocês. Um abraço pro Everton, locutor oficial José Aparecido, Paulo César. Deus abençoe a todos. E fala pro seu Onofre não ficar aborrecido com o João da Sol do Lobisomem e outros que aborrecem ele, porque na verdade estão com inveja do senhor.
4: Isso mesmo.
0: É o Eurico José de Paula, do bairro Caivera, em Betim.
4: Um abraço, Eurico e dona Rafaela. Deus abençoe.
3: Que soria.
1: Que é, seu Zé?
3: Soria.
1: Abraços para essa turma do Delírio, turma do Sorriso. Boa tarde, é o Arapinha, lá em Joatuba, né, Arapinha? Um abração para você.
3: Que é Zodiac. Que é Zodiac?
1: Não é Zodiac, não. Zodiac. Zodíaco. É horóscopo, seu Zé.
2: Ah, signo, que... seu Zé.
3: Signo, né?
2: É.
3: Eu não sei qual signo que eu sou, não.
2: Qual dia e mês você nasceu, seu Zé?
3: Não vou lembrar agora, não.
0: É difícil demais, hein? Atenção, vamos fundo agora. Mais fundo. Loja Irmãos Balaco. É o Geraldo Guedes de Diamantina.
2: Oh, essa eu não lembro, não.
1: É verdade, essa eu lembro de ouvir falar.
2: É.
1: Irmãos Malaco, um abraço pra
2: lembro
1: você.
2: Da casa do rádio.
3: É, Geraldo Guedes, um abraço. Zodiac.
1: Não é Zodiac, já falamos aqui que é Zodiac.
3: É, Zodiac, né?
0: Boa tarde, turma. Onofre, gente fina, o Geraldo Magela de São Pedro dos Ferros.
3: Ah, um abraço pro senhor. Um abraço.
4: É eu que tenho que mandar abraço. Ele falou comigo.
1: Pois é, seu Olavo Romano, ele falou que é de lá, né? Ele vinha sempre aqui. Grande, imortal da Academia Mineira de Letras, contador de causos, gente fina.
3: Essa aí é as mulheres que canta bem, né?
1: É, Sozé. Deixa eu ver essa notícia, tá muito grande, locutor oficial. Deixa eu ver quanto tempo temos aqui.
0: Atenção, vamos então para os aniversariantes de hoje.
3: Nossa senhora, vou ter que beber um conhaque.
0: Hoje é o dia da televisão. Hoje é o dia do magistrado, é o dia do hoteleiro, é o dia do garçom, é também o dia do estudante, do eletricista de autos, quer dizer, de automóveis, não é? É o dia do direito, da consciência nacional e dia do advogado. Nosso abraço a todos esses profissionais, não é?
3: É, você sabia que antigamente algumas televisões precisavam de alguns segundos para esquentar antes de mostrar a imagem?
1: Não, seu Zé, vai demorar demais. Então lê aí, locutor.
0: Isso acontecia porque os aparelhos usavam válvulas eletrônicas. Hoje a gente aperta o botão e a imagem aparece na hora. Antigamente era quase como esperar o café passar.
1: É verdade.
2: Mas se colocasse uma esponja de aço, que eu não vou falar o nome dela agora, na antena ficava ótimo.
3: Ah, de vera, pô. Tinha gente que fazia até antena dentro de casa, um arame esparramado.
2: Era. E aquela tela colorida?
3: Nossa.
2: Uma azul, uma verde.
1: É feio, mano. Tinha uma toda camuflada, tinha uma azul, tinha uma roxa, depois uma roxa.
3: Boca. É, mas era feio, viu?
2: Já sofremos, né?
0: Atenção, o médico falou que eu preciso parar de beber. E você parou? Parei de beber sozinho, agora só bebo acompanhado. Você está trabalhando? Estou. Com o quê? Com a esperança de chegar à sexta-feira.
3: Yesterday's a soulless night.
1: Ué, que isso?
0: Boa tarde! Esse número é do Delírio Companhia? É, ele mesmo, aqui é o Emídio. Ô Emídio, boa tarde! Deixa eu ver se ele vai responder. Isso, Emídio, é esse mesmo. Deixa eu ver aqui, ouvindo aqui no meu celular, indo pro trabalho em Contagem, trabalho na Prefeitura de Contagem. Ouço vocês todos os dias lá na minha casa em Betim. Cadê o Titi? Ele é nota 10. Ah, o Titi tá muito sem vergonha. Ele não tá vindo esses dias. Ele foi pro sítio, voltou, agora voltou pro sítio. Que cachorro. Quem tá mandando perguntar isso?
1: Deixa eu ver aqui.
2: Titi vai virar sitiante.
1: É o Wender.
4: Ô Wender, um abraço. Deus te abençoa.
1: É verdade, Titi daqui a pouco muda lá pra Jaboticatubas. Tudo bem por aí? Sim, é o Emídio do Sagrada Família. Um abraço, Emídio. Tudo de bom pra você?
3: Já tá quase acabando o programa.
1: Por quê, Sozé?
3: Tô com vontade de ir no banheiro.
1: Não, então pode ir. Ainda tem um tempo aqui.
3: Não quero esperar acabar. E fazer um gargarejo, bobo. What's the sense of sharing? Usando long bilão.
1: Que isso?
0: Bilau? Ouvindo aqui no celular.
1: Muito bem.
3: Start over again. O que é isso, start over again?
1: Começar de novo, Sozé.
3: Agora eu já cansei de cantar, viu?
1: Graças a Deus. Graças a Deus, né, seu Zé?
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0: A loja que seu Edson falou na Avenida Brasil era Gramofone. Compramos um gradiente lá na década de 90.
2: Lembro dessa também.
1: Ah, é verdade.
2: Gramofone.
1: Então é isso, muito obrigado. Quem mandou? Deixa eu ver aqui. É o Emílio, não é o Emílio? Muito obrigado, então. Deixa eu ver se é Emílio. Aqui tá escrito José Coelho. Que confusão é essa?
2: Tinha lojas de discos também, né? Tinha uma que não tinha nem nome.
4: É verdade, é sem nome.
3: É, mulher, que saudade de você.
1: Vamos ver aqui. Boa tarde, quem mandou esse? Foi, eu não sei se é pra gente, mas tá dentro do nosso horário, então... Boa tarde, uns beijinhos, ali tem um passarinho. É, foi a Olga de Pedras, Sete Lagoas, Minas Gerais. Olga Lima, se for pra nós, muito obrigado, Edna. Olga, aliás.
3: É.
1: Deixa eu ver o que temos mais aqui. Eu acho que não mais, né? Carlos Roberto de Belo Vale. Ah, que coisa estranha. Tem o Carlos Roberto e agora Carlos Alberto. Eu não sei se esse povo está me querendo deixar louco ou se,
2: não,
1: ou se são duas
2: pessoas diferentes.
1: Então, olá, aqui é o Carlos Alberto. Falo da cidade de Belo Vale. O PC está super inspirado hoje.
2: Valeu.
1: Esse é o Carlos. Obrigado, Carlos. Um abraço pra você.
3: Agora, é que é gordinho, não é?
1: Christopher Cross.
3: Ah, Christopher Cross, né? É, a música dele é bonita.
1: Boa tarde, turma do Delírio. Tudo de bom? Beijos a todos. É, então é pra nós mesmo. Quem mandou foi a Olga. Olga Lina, em Pedras, Sete Lagoas, Minas Gerais. Então é pra nós mesmo. Bom, já vamos fechando o boteco, porque... Olha lá, ó, 4h52, tá na hora. Alô, Hernani. Boa tarde, meu velho.
5: Como vai, meu amigo?
1: Tudo beleza?
5: Tudo beleza, graças a Deus.
1: Você chegou na hora de fechar a porta.
2: Chegou atrasado.
1: É.
5: Ah, mas amanhã eu abro a porta.
4: Mas, oi, você tá bom?
5: Ô, seu Nobre.
4: Tudo bom?
5: Tudo bem com o senhor?
4: Tô, nós já tá indo embora. Deus te abençoe.
5: O senhor
4: viu?
5: Também, viu? Gosto muito do senhor.
4: Eu também, doutor.
5: Te respeito muito. A gente tem que respeitar os velhinhos.
4: Isso mesmo. Amém nós todos.
5: Apesar de que o povo hoje não respeita mais.
4: Não respeita, não.
1: Muito bem. O Zé Carlos, o Zé Coelho falou, é o mesmo, Emílio, o Zé Coelho é o mesmo. Pode ser também, vou usar só esse nome. Falou, Zé Coelho, um abraço. Então, gente, muito obrigado a todos. Obrigado, PC, na mesa de áudio, programação musical.
2: Valeu, gente.
1: Amanhã ele não vem, porque além de folga, é aniversário dele.
2: Ah, verdade.
1: Aquela salva pro PC. Parabéns, felicidades. Parabéns.
2: Valeu.
1: Um abraço, PC, até amanhã, então.
2: Até amanhã.
1: Curta bastante.
2: Sim.
1: Na produção.
5: Com aquela cervejinha.
1: Tivemos Vladimir Penido e Maria Eduarda Leles. Muito obrigado a todos e até amanhã. Daqui a pouco, Tércia Gonçalves com a Hora do Fazendeiro. Obrigado, Brasil.

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2: Anel rodoviário no sentido Vitória com lentidão agora na região dos bairros Betânia e Madre Gertrudes por excesso de veículos e trechos de estreitamento de pista. Mais à frente, no anel sentido Vitória, tem bloqueio parcial antes da Praça São Vicente e a lentidão que começa na região do Trevo do Califórnia. Motorista, em alguns trechos a marginal ajuda. Se você quiser desviar, você que está na região do Betânia, pode acessar a Avenida Tereza Cristina. Já no sentido Rio de Janeiro, trânsito carregado entre o Jardim Montanhês e a Praça São Vicente e entre o Trevo do Califórnia e a saída para a Avenida Cardeal Eugênio Pacelli, reflexo de um bloqueio parcial mais cedo na Pacelli. Bom, motorista, você que está no anel rodoviário sentido Rio de Janeiro e quer ganhar tempo em direção à Contagem, pode sair pela BR-040. 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Emerson Rodrigues para a Rádio Inconfidência.

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0: Boa tarde, amiga, amigo ouvinte da Rádio Inconfidência M880, o Gigante do Ar. Hoje é terça-feira, 10 de agosto de 2026 e está começando a Hora do Fazendeiro. Muito sertanejo por aqui, notícias sobre o meio rural e prestação de serviço. Eu, Tessia Gonçalves, agradeço sua audiência. Conto com você até às 18h30 da noite. Junto com a gente, Paulo César Furtado nos trabalhos técnicos e Gabriel Basílio na assistência do estúdio e produção. São 5h01, vamos aos nossos destaques.
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0: E hoje, dia 11 de agosto, vamos aos nossos destaques. Colheita de café avança para 74% no Cerrado Mineiro. E trigo importado ganha competitividade, importações avançam. Estas e outras notícias e muito mais aqui no nosso Hora do Fazendeiro, que está apenas começando. E você pode e deve participar, hein? A sua participação também é muito bem-vinda. O nosso WhatsApp é o 319-8276-2663. 319-8276-2663. Telefone fixo 31-3254-3441. 31-3254-3441. Bora fazer pedido musical para o próximo domingo. São mais ou menos umas 30 músicas, 32 músicas, e eu conto com você. Combinado? Venha participar, fazer parte da família Inconfidência. É o Hora do Fazendeiro mais antigo do rádio brasileiro e um dos mais antigos do mundo, que vai completar sabe quantos anos? 90 anos, mês que vem já. É o nosso senhorzinho aqui, Hora do Fazendeiro. Vamos comemorar juntos. E hoje a gente comemora também, sabe o quê? O Dia do Garçom. Alô, todos os garçons aí do mundo. Parabéns, parabéns. Muita saúde, muita disposição, muita paciência, né, para vocês, porque cá para nós, para ser garçom, não deve ser fácil, não. Tem que, às vezes, engolir muita coisa. Então, tudo de bom aí para vocês e o nosso muito obrigada. Também parabéns aos estudantes. Que Deus abençoe aí cada vez mais, com muita sabedoria, com muita disposição. Também parabéns e disposição e paciência para os advogados. Hoje é dia dos advogados. Dia também, sabe do quê? Da televisão. Dia 18 de setembro. Foram iniciadas as transmissões oficiais da TV aqui no Brasil. E aí tem mais duas datas que se comemora, que é dia 19, aliás... hoje, dia 11, dia 18 e também dia 22 de novembro. 22 de novembro é o Dia Mundial da Televisão. E quem é a padroeira da televisão? É Santa Clara de Assis. Santa Clara de Assis, hoje é o dia dela, também padroeira da televisão. São 5h04. Parabéns aí, então, para todos que estão comemorando hoje o seu dia especial. Parabéns também para os aniversariantes. Muita saúde, muita felicidade, muita paz, prosperidade. Deus abençoe, ilumine, proteja sempre, sempre. E agora a gente começa a fazer, sabe o quê? Nossa viagem aqui não é no túnel do tempo, não. É no Hora do Fazendeiro, recordando várias preciosidades da música sertaneja. E a gente começa muito bem com Nenete e Dorinho. Recordar é viver.

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Pode ficar de quietinho embaixo das cobertas, não precisa levantar, nem se incomodar, nem nada não. 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

Amigos que estudam a sintaxe didática, metódica e prática. O paroxítono eleva a gramática, principalmente na tese dogmática, porque prevalece a boa pragmática. Observemos a inflorescência no vergel universal. Oblíguli flório, sincotiledôneo, plumbaginácea, horidulácea, qualquer eritroxilácea provoca a melifluidade e o relax do externo clidomastoide.

0: Bom dia, dona Brasilina.
1: Bom dia. Tem um papai desse comigo não, Dé. Fica me remedando na rádio. Desde esse tempo a lá, tu. Olha, tempo que você vier em Comandel, dá um pulinho lá em casa. Você tá, a casa é pó. Mais um cafezinho, graças a Deus, tempo tem.
0: Eu virei sim, mas e o seu amor? Ele não vai ficar com ciúme?
1: Ah, vai tomando teu trem bobo. Não gosto disso não, vou botar tudo pra dormir.

0: Foi lá na casa do Perique. Tava lá o Lola encostado na parede quando passou uma senhorita e falou:
1: Olá, Lola, você está bom?
2: Ah, eu tô, e você?
1: Você está contente hoje, não?
2: Ah, eu tô, e você?
1: Ah, mas que elegância, tá de calça nova, hein?
2: Ah, eu tô, e você, tá boa?

0: Só preciosidades aqui no nosso Hora do Fazendeiro. Você ouviu Donizete cantando Galopeira. Goiá, tipos populares da minha terra. É dele, da Selma Lopes. Viola Dourada com Praião e Prainha. E também Recordar e Viver com Nenete e Dorinho. 5:18.
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0: A colheita de café arábica chegou a 74% na área de atuação da Espocacer, no Cerrado Mineiro. O dado é do levantamento fechado da última sexta-feira. Os trabalhos ganharam ritmo com tempo seco e firme registrado na região. Do volume colhido, 56% já foram beneficiados com um rendimento médio de cerca de 500 litros de café em coco por saca de 60 quilos. O avanço ainda está ligeiramente abaixo do registrado na mesma época do ano passado, quando 80% da colheita já havia sido concluída. Para os próximos dias, a previsão mantém o tempo seco no Cerrado Mineiro, condição que deve favorecer a continuidade da colheita e a secagem dos grãos. A recomendação dos técnicos é de atenção à finalização dos trabalhos e ao recolhimento do café de chão antes da ocorrência de novas chuvas. 5:19, 5:19, só alegria por aqui, muitas recordações. Vamos ouvir mais música agora com Pedro Bento e Zé da Estrada.

0: Quem canta os males espanta. Você ouviu Tonico e Tinoco, Cana Verde, Miranda e João do Rio, Machado de Água Benta, de Lourival e João do Rio, Cadeira de Balanço, composta pelo Paraíso, com Marcos Violeiro e Cleiton Torres. E a primeira foi com Pedro Bento e Zé da Estrada, Terra Roxa, composta pelo Ted Vieira. 5:33.
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2: Alerta na Avenida Nossa Senhora do Carmo. Na subida em direção ao trevo do shopping do Belvedere, o trânsito está parcialmente interditado pouco depois do Morro do Papagaio. Ocorrência, ainda sem detalhes divulgados, gera retenção por ali. Motorista, você que está no centro, indo para a região do Belvedere e região do Olhos d'Água, ganha tempo subindo a Avenida Raja Gabalha. 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Emerson Rodrigues para a Rádio Inconfidência.
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0: Opa, estamos de volta, 5 horas 35 minutos, uma ótima tarde para você, muito obrigada pela sua sintonia, obrigada também a quem está participando, quem chegou hoje mais cedo, parou de trabalhar mais cedo, foi o Vanderlei Gonzaga, lá do Recanto das Araras, em Pará de Minas, e ele manda um abraço para quem? Para o pessoal que gosta de tomar aquela água que passarinho não bebe, lá de Pará de Minas.

0: Zé, são os amigos dele da Catira, o grupo Amigos da Catira. Aquele abraço aqui da família em confidência do Vanderlei Gonzaga e também da Dalva. E também vai abraço agora para o Zé Benedito de Angra dos Reis, que está lá no Rio de Janeiro. Um abração, Zé Benedito. Ele falou que é o programa que ele adora de coração. E aí, voltando aqui o abraço que o Vanderlei está mandando para os amigos da Catira, eu fiquei em dúvida se era Catira, Catira, né, de música, ou se era de troca. E aí ele falou que é de troca mesmo, gente. Eles trocam um pouco de tudo. É boi, é porco, galinha, pato, cavalo. O trem lá é bom demais mesmo. O poeta de Nova Lima também está por aqui. Alô, poeta, um grande abraço para você. E ele está registrando que está na escuta, mandando beijos para mim e a lindeza da nossa Tina Gonçalves. É nossa, não é mesmo? Eu divido ela com vocês, tá? Não tem problema não, é minha mamãe, mas ela pode ser dividida aí com todos os ouvintes que acompanharam durante 54 anos, quase 5, praticamente 54 anos, uns menos, uns mais, mas acompanharam, não é mesmo? É a nossa rainha aqui da Hora do Fazendeiro. Também um abraço, deixa eu ver para quem, para Elisabete do Novo Riacho. Alô, Elisabete, ela falou que é só começar a Hora do Fazendeiro, que alegria vai junto. Ela falou que até parou de fazer o que ela estava fazendo para dançar a música do Tonico e Tinoco, que é a minha preferida deles, não tem como ficar quieta não, não é mesmo, Bete? Um abraço para você, Deus esteja sempre conosco, é isso aí, amém, amém. Quem mais? Zé Carlos de Pains. Alô, Zé Carlos, estava sumido, hein? Vou aproveitar e vou mandar um abraço para o Zé Eustáquio de Pains também. Ele falou que, deixa eu ver, ele mandou uma piada aqui, depois eu vou ler com mais calma, tá bom, Zé Carlos? Obrigada aí pela sua participação. Também quem tá ligado aqui na Hora do Fazendeiro é o Henrique Queixada e Dida, estão lá em Ibirité. A Olga Lina de Pedras em Sete Lagoas, não perde um Hora do Fazendeiro. Flores aí pra você também, viu, querida? Tudo de bom. Pro Odílio de Vitória da Conquista na Bahia, ele também tá ouvindo a Hora do Fazendeiro. Alô, baianos, aquele abraço aqui da família em confidência, abraço também para o Venilton, que é o Bambu de Betim, ele mandou pedido musical, muito obrigada, manda aí, hein, seu pedido musical, você que ainda não mandou, por favor, porque domingo é dia de Hora do Fazendeiro especial de 7 às 9 da manhã. Também Jossano do Pindorama tá por aqui, é o JJ, mandando um abraço para o José Divinino, que tá em Governador Valadares, o amigo dele. Ele é Geraldo, filho de José Divinino, lá em Governador Valadares. É assim que a gente chama o povo do interior, né? É filho de quem? Já viram essa blusa? Essa é filho de quem? Que aí a gente sabe identificar. Romário de Betim também tá por aqui. Deixa eu ver quem mais. O Amate de Campinas, mandando aquele abração pro povo do trecho. Também o Zé Aparecido de Oliveira. Deixa eu ver onde que ele tá. Zé Aparecido, não sei. Ah, o seu Zé Aparecido é da turma do Delírio, né? Não, PC. Acho que eu peguei uma mensagem aqui da turma do Delírio. E pra finalizar, um abraço pra aquela turma maravilhosa do Highlander, a turma lá do Barreiro. E deixa eu ver o que mais. Hoje tem pastel frito lá de carne, de palmito, que fartura, hein? Benzo Deus. Frango, queijo. A gente aqui comendo maçã, né, o PC? Mas tá bom demais. Isso que ele dividiu. Me deu um pedaço da maçã dele. E é bom que vocês mandem aí o que vocês estão comendo, que a gente se satisfaz só de saber que vocês estão comendo bem, tá bom? E aí ele falou que para acompanhar tem pingão para uns, cafezinho para outros. É isso aí, né? Quem pode, pode. Quem não pode, toma um cafezinho. O Erli, quem mais está por lá? João da Solda, o Fábio Pedreiro, o Vander da Padaria, que não fabrica pão, o Valdecir Rinhonho, o Marlon da Moto, mandando um abraço para os pais dele, a Dona Santa e seu Marcos, que estão em Itamarandiba, Erli da Bateria, Leno, que não canta com a Lilian, e ele, o lobisomem, que é o Highlander. Um abração aí para cada um e mais música. 5 horas 40 minutos, vamos ouvir, deixa eu ver, as Irmãs Galvão, sabe com quem? Zé Bétio, Aquela Flor.
1: Então, antes.
0: Ah, antes, então nós vamos... Ah, não, agora é Genésio e Genesi, o Sol e a Lua.

0: Passa Lá. Passa Lá, Tony D'Amito e Jota Luiz com Trio Parada Dura. E você ouviu também Montenegro e Eldorado, Esperando na Janela. E Genésio e Genesi, O Sol e a Lua. Agora 5h51.
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0: Carneirinho, no Triângulo Mineiro, recebe nesta semana a 17ª Semana do Agronegócio, a SEMAC. O evento começou nesta segunda-feira e segue até sábado, dia 15, no recinto de exposições Isal Vilela Machado. A programação reúne produtores rurais, empresas e especialistas com atividades voltadas ao conhecimento técnico, inovação e negócios no campo. Entre as atrações estão a SEMAC Gen, Feira de Touros Registrados, Leilão de Gado e Provas Equestres de Trabalho com Gado. Olha só que maravilha, então é em Carneirinho, no Triângulo Mineiro, 17ª Semana do Agronegócio, a SEMAC. 5 horas 52 minutos, vamos com mais uma música somente, né? Já posso chamar o comercial? Melhor, né, PC? Bora pro comercial, você vai saber as notícias do trânsito em BH e também vai ouvir a Ave Maria. A gente volta com mais Hora do Fazendeiro para você depois das 6 da noite. Fique agora com Mike e Lian, um pupurri em homenagem a ele, Tião Carreiro. Até já.
2: Olha, gente, é com muito orgulho, com muita felicidade, que nós temos como grande referência o maior violeiro que esse país já teve, Tião Carreiro. É, e nós preparamos uma singela homenagem a esse grande defensor da nossa tão estimada viola caipira.

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3: Alerta na BR-040, na reta do Califórnia, sentido Sete Lagoas, pista parcialmente interditada. Estamos em contato com a concessionária, mas detalhes ainda não foram fornecidos. Mas motorista, há reflexos de lentidão também na Via Delta, na subida em direção ao anel rodoviário Via Delta, com trânsito parado praticamente em toda a extensão. Chegada a Belo Horizonte pela BR-040 também com situação complicada agora. 5 quilômetros de lentidão desde o Trevo da Ceasa em Contagem até o anel rodoviário. Em ambas as situações, para ganhar tempo, você que dirige pode passar pela Via Expressa e Avenida Teleférico. 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Emerson Rodrigues para a Rádio Inconfidência.
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Baixa logo o aplicativo aí para você levar a gente para onde você quiser. E muito obrigada a você que está aí na audiência. Vamos juntos comigo, Tessia Gonçalves, com a Juliana Moura nos trabalhos técnicos e o Gabriel Basílio na assistência do estúdio e na produção, até às 18h30 da noite. Ainda tem muita música boa por aqui. É, e por falar em música boa, antes eu tenho que mandar uns abraços aqui já, para quem está participando. E você, já está participando? Bora participar e também fazer um pedido musical para o próximo domingo. Domingo, edição especial da Hora do Fazendeiro, de 7 às 9 da manhã, para você começar assim o seu dia, ó, pra lá de maravilhoso. E aí, quem tá aqui com a gente é Tiãozinho de Paraupeba. Alô, Tiãozinho, você tava sumido, hein? Que bom que você apareceu. Um grande abraço para você, toda a família. Ele manda também um abraço para minha mamãe, Tina Gonçalves. Muito obrigada. O Altair de Contagem também tá por aqui. Altair, daqui a pouquinho a gente ouve os seus áudios, tá? Tudo de bom para você. Muito obrigada e desde já pela participação. João Bosco de Nova Lima também por aqui. João Bosco, um abraço para você, para dona Alzira, que tá lá no sítio da Tolden, Três Marias. Ela e os filhos, depois da vida lá do dia a dia, sentam no pé do rádio, ao pé do rádio, para poder ouvir.

apreciando a paisagem ou trabalhando que nem Paulinho. Nosso muito obrigada. E música, vamos ouvir agora Boiadeiro Errante com Marcelo Costa.

0: Fred e Pedrito, mocinhas da cidade de Nhá Belarmino. Você ouviu também Boiadeiro Errante, de Ted Vieira, com Marcelo Costa. 6:13.
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0: As importações brasileiras de trigo aumentaram em julho, com maior volume desembarcado nos portos do país em 2026 até agora. Segundo o CEPEA, a oferta restrita no mercado nacional, principalmente de trigo de qualidade superior, elevou a competitividade do produto estrangeiro. O cereal importado teve preço médio abaixo do praticado no mercado brasileiro, com destaque para o trigo argentino. No Rio Grande do Sul, vendedores chegaram a reduzir as cotações para tentar competir com o produto internacional. Apesar da alta em julho, as importações acumuladas em 2026 continuam abaixo das registradas no mesmo período de 2025 e estão no menor nível dos últimos 3 anos. Agora são 6:14, 6:14. Ótima noite para você que nos acompanha. Quem mais está aqui com a gente é o Muraí Caetano. Alô, Muraí Caetano, do restaurante Chico da Cafua. Um abraço para você, toda a família da Cafua, e também a nossa querida Ana Amélia, esposa do Muraí. Aquele abraço, estou com saudade de vocês, hein? Quem mais está por aqui? Deixa eu ver. Parará. Aqui em Nova Lima, é o João Bosco de Nova Lima. Sim, Cristiano Batista, é aqui da Rádio Inconfidência, locutor do FM, aqui do AM também, já fez a hora do fazendeiro. Um abraço, né, carinhoso para ele, não é mesmo? João Bosco é conterrâneo de Cristiano Batista, é lá de Nova Lima. Quem mais está por aqui é o Carlos, do bairro Industrial. Alô, Carlos, ele falou que é o melhor, hoje foi o melhor início de programa, até hoje, uma delas, a do Goiá, tipos populares de nossa terra. Se possível, repete ela, por favor, domingo. Claro, vou anotar aqui para você. Ela é ótima mesmo, não é? Eu já tinha tocado ela aqui, mas tem que ter uma certa rotatividade. Mas pode deixar que eu vou sempre lembrar de você, tá bom, Carlos? Um abração. E a gente começou muito bem mesmo hoje, ó. Com Nenete Dorinho, Praião e Prainha, Goiá e Donizete. 6:15. Agora é hora de ouvir, sabe o quê? Pena Branca e Chico Lobo cantando Restinga, Sertão e Viola.

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1: E amolece o coração demais, Pena.
2: Tá aí pra você, Pena Branca e Chico Lobo, Restinga, Sertão e Viola, de Pena Branca e Chavantinho. Agora são 6h18.
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2: Os preços dos etanóis anidro e hidratado estão praticamente estáveis em São Paulo, segundo o CPEA. O mercado combina oferta elevada com o avanço da safra 2026-27 no Centro-Sul e demanda mais aquecida. Distribuidoras aumentaram as compras, enquanto a volta às aulas também estimulou a movimentação no mercado. De acordo com pesquisadores, os preços haviam chegado a níveis considerados baixos, próximos ou abaixo dos custos de produção, levando vendedores a elevar as ofertas e contribuindo para a estabilização das cotações. E por falar em cotações, confira agora as cotações atualizadas para os principais produtos agropecuários em Minas Gerais. Arroba do Boi Gordo está cotada a cerca de R$320,50 no Triângulo Mineiro, R$316,50 no Norte de Minas, R$321,50 no Sul de Minas. A carne suína segue sendo negociada a R$8,50 o quilo. Já a caixa com 30 dúzias de ovos vermelhos extra está em torno de R$ 149,00. Nos grãos, a saca de 60 quilos do milho é vendida a aproximadamente R$ 55,35 no Noroeste. A soja, R$ 130,00 no Sul de Minas, R$ 131,25 no Triângulo Mineiro. E o café? A saca de 60 quilos do Arábica tipo 6 está sendo negociada a partir de R$ 1.770 em Manhuaçu, na região das Matas de Minas. 6h20, vamos que vamos, ao som de Valderi e Misael.

0: Enxada de Ouro de José Fortuna com Valderi e Misael. Agora 6h23.
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0: Minas Gerais terá nesta quarta-feira céu parcialmente nublado no Jequitinhonha, Mucuri, Rio Doce, Zona da Mata e região metropolitana. Nas demais áreas, o tempo fica de claro a parcialmente nublado. A temperatura máxima no estado chega a 34 graus. Em Belo Horizonte, o céu fica parcialmente nublado e a máxima prevista é de 29 graus, com elevação de temperatura ao longo do dia. Agora 6 horas 23 minutos, é isso aí. Hoje está um pouquinho frio aqui em Belo Horizonte, está um pouquinho de frio, mas amanhã a temperatura volta a subir. Ficamos por aqui com o nosso Hora do Fazendeiro, que é produzido pelo jornalismo da Rádio Inconfidência. Apresentação e programação musical foram minhas. Muito obrigada aí a você, de coração. Edição do Gustavo Abreu, trabalhos técnicos de Paulo César Furtado e Juliana Moura. Nosso muito obrigada também. E a assistência de estúdio, produção de Gabriel Basílio, diretoria de conteúdo e programação Flávia Ivo, diretoria geral Luciano Correia e presidência Ike Aslovic. Você ouve a Hora do Fazendeiro aqui na Inconfidência, de segunda a sexta a partir das 17h e aos domingos de 19h às 21h. Muito obrigada pela sua audiência, pela companhia, quem participou. Fique com Deus e com um pouquinho de solo de viola, sabe com quem? Com ele, Almir Sater, viola de Buriti. Mais uma vez, muito obrigada e até amanhã.

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2: Alerta para bloqueio parcial da Avenida Cristiano Machado, no sentido Venda Nova, no elevado sobre a rua Jacuí, impactando o trânsito na região do Barro Preto para quem passa pela Avenida do Contorno. E você que está na região oeste de Belo Horizonte, querendo passar pelo Complexo da Lagoinha, deve se programar, porque o trânsito já está sobrecarregado na Avenida Amazonas, sentido centro, do Santo Agostinho até a Praça Raul Soares. Na região central de Belo Horizonte, você que pretende acessar a Avenida Cristiano Machado e quer evitar a lentidão no túnel da Lagoinha, tem a opção de passar por vias internas do bairro Floresta. 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Emerson Rodrigues para a Rádio Inconfidência.
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1: Olá, boa noite. No dia que a morte do gari Laudemir Fernandes completa um ano, Câmara Municipal aprova lei para garantir segurança aos garis. Juiz fuma e toma vinho no gargalo em reunião online. Ferramenta ajuda a identificar áreas de situação de risco e de violência contra a mulher. Incêndio no Parque Nacional da Serra do Gandarela entra no terceiro dia. As mudanças do Cadastro Nacional de Pessoa Jurídica. E na nossa entrevista de estúdio, vamos discutir as principais regras para as eleições de 2026. Canal Minas está no ar.

morte do gari Laudemir Fernandes completa hoje um ano. Ele foi assassinado em 11 de agosto de 2025 durante uma briga de trânsito no bairro Vista Alegre, na região oeste de BH.

0: popular está preso preventivamente desde o início do caso, mas o julgamento não tem data para ocorrer. Nesta semana, ele anunciou a quarta troca de advogados. O antigo defensor entrou na justiça para cobrar R$240 mil em honorários advocatícios que não foram pagos pelo réu. Já o novo advogado que assumiu o caso é o mesmo que faz a defesa de Paola Stephanie Neto Cirino, acusada de matar um casal de idosos no bairro São Pedro em 29 de junho deste ano.
1: E Renê da Silva Nogueira Júnior foi autorizado pela Justiça a cursar o ensino superior em gestão financeira, na modalidade de ensino à distância. A decisão foi proferida pela Corregedoria dos Presídios de Caeté em 25 de maio. Renê foi aceito no curso de Tecnologia em Gestão Financeira da Faculdade Unileia, após dispensa de vestibular, por já possuir diploma de graduação. A defesa apresentou à Justiça os comprovantes de matrícula, a relação de disciplinas e as orientações para o acesso ao portal do aluno. O Ministério Público também se manifestou favoravelmente ao pedido. E a Câmara Municipal de Belo Horizonte aprova hoje, em segundo turno, um projeto de lei com o objetivo de criar um programa de proteção e valorização dos profissionais da limpeza urbana. A proposta foi votada no mesmo dia que a morte do gari Laudemir completa um ano. Entre as medidas previstas no texto está a adoção de cabines de proteção dos caminhões de coleta para abrigo e segurança dos profissionais durante o deslocamento, a instalação de câmeras dos caminhões de coleta para registrar ocorrências e inibir agressões, botão de emergência, além de promoção de campanhas educativas sobre o trabalho dos garis. O texto agora vai para sanção ou veto do prefeito Álvaro Damião. E veja só esse caso. Um juiz foi flagrado bebendo diretamente de uma garrafa de vinho durante uma sessão de julgamento realizada por videoconferência ontem. O magistrado, identificado como Milton Lívio Lemos Salles, também apareceu fumando e de bermuda durante a sessão. As imagens causaram revolta e reação da OAB e do Conselho Nacional de Justiça.
2: As imagens divulgadas nas redes sociais mostram o juiz participando de uma reunião online. Em alguns momentos, Milton pega uma garrafa de vinho e bebe diretamente no gargalo. Em outros trechos, o magistrado aparece com um cigarro na boca e utiliza um objeto para acendê-lo. De acordo com o Conselho Nacional de Justiça, as audiências realizadas por videoconferência devem seguir regras semelhantes às presenciais, inclusive em relação à conduta dos participantes. O presidente da OAB Minas Gerais, Gustavo Chalfun, repudiou a atitude do magistrado.
3: É uma postura altamente preocupante, nós estamos muito preocupados com o conteúdo desse vídeo, com o conteúdo do vídeo na sequência exibido pelo magistrado, e por isso nós estamos representando a Corregedoria no Tribunal de Justiça, ao Conselho Nacional de Justiça, que são os órgãos competentes para avaliar a conduta do magistrado. Nós faremos a nossa parte ainda hoje protocolando a representação.
1: E em nota à imprensa, o Corregedor-Geral de Justiça de Minas Gerais, o desembargador Raimundo Messias Júnior, diz que determinou o imediato afastamento do juiz de segundo grau, Milton Lívio Lemos Salles. A Corregedoria-Geral de Justiça já instaurou sindicância para apurar os fatos. Os processos judiciais que estavam sobre a relatoria serão redistribuídos em razão do afastamento e será convocado outro juiz de primeiro grau para substituí-lo na atuação do Núcleo de Justiça 4.0, Cível e Família. O Ministério Público Estadual lançou hoje uma ferramenta para ajudar a identificar áreas e situações de risco de violência contra a mulher. O Observatório Lilás cruza dados de todo o estado para orientar ações de prevenção e combate ao feminicídio. Quem tem as informações é a repórter Pamela Dias.
4: O Observatório Lilás foi lançado nesta terça-feira em Belo Horizonte, com a participação de integrantes do Ministério Público, especialistas e representantes da Rede de Proteção às Mulheres. Como identificar padrões de risco e agir antes que a violência contra a mulher termine em feminicídio? Essa é uma das perguntas que o Ministério Público de Minas Gerais quer responder com o Observatório Lilás. A nova ferramenta reúne e cruza dados sobre violência doméstica, familiar e casos de feminicídio no estado. Como comenta Denise Guerzoni, promotora coordenadora de combate à violência doméstica e familiar do Ministério Público de Minas Gerais.
5: Se nós usarmos a ferramenta e digitarmos comarca, é a primeira tela inicial da ferramenta, que é uma ferramenta de inteligência, teremos por comarca a principal vítima em estado de vulnerabilidade e o principal agressor agressor em número de redes. Isso permite, por exemplo,

0: identificada uma vítima como a primeira vítima em termos de vulnerabilidade a partir dos registros dos boletins de ocorrência, uma atuação assertiva, uma busca ativa. Talvez essa mulher não esteja ainda com um inquérito policial instaurado, com uma ação penal deflagrada, com uma ordem restritiva, e nós já teremos a nominação pelo ranking de lavraturas de boletim de ocorrência em ordem decrescente, quais são as vítimas, né, a principal até a última, levando-se em consideração a base de dados de registros do boletim de ocorrência.
1: O Observatório Lilás também deve servir como uma ferramenta de apoio à formulação de políticas públicas. Com o cruzamento de informações, o Ministério Público pretende ter um panorama mais preciso da violência contra a mulher em Minas Gerais e, desse jeito, aprimorar as estratégias de prevenção e enfrentamento. A iniciativa utiliza informações de registros policiais e de formulários nacionais de avaliação de risco. A plataforma permite analisar as informações por município, comarca e região. O objetivo é identificar os locais e situações que precisam de atenção prioritária e, a partir disso, direcionar ações preventivas e fortalecer a rede de proteção.
0: O desafio hoje da violência contra a mulher é levar a simetria de proteção que existe em grandes centros urbanos também para a zona rural, para as pequenas localidades. Então, quando a gente entrega uma ferramenta de gestão, de apoio ao colega para que ele faça naquele território um pequeno grupo de intervenção estratégico, ranqueando e ordenando desde a primeira vítima em estado de vulnerabilidade e também do agressor com mais potencial ofensivo, a gente entrega essa análise e faz essa intervenção.
2: O acesso aos dados do Observatório Lilás pode ser feito na página do Ministério Público de Minas Gerais. O endereço é mpmg.mp.br. Porém, informações confidenciais só podem ser acessadas por promotores de justiça. E a Ordem dos Advogados do Brasil, Seção Minas Gerais e o Ministério Público assinaram hoje parceria estratégica para o combate ao trabalho análogo à escravidão. A iniciativa reforça o compromisso das instituições com a promoção dos direitos humanos, a valorização do trabalho digno e o fortalecimento de políticas públicas destinadas a prevenir violações e proteger a sociedade. A repórter Nayara Gonçalves conta mais.
3: A OAB de Minas Gerais celebra o mês da advocacia com uma série de ações voltadas à valorização e à modernização da profissão. Entre as iniciativas está uma parceria inédita com a Superintendência Regional do Ministério do Trabalho e Emprego em Minas. O acordo foi assinado hoje e prevê campanhas educativas, debates, capacitações e ações para ampliar a prevenção e o combate ao trabalho análogo à escravidão. Vamos ouvir o que o presidente da OAB Minas Gerais, Gustavo Chalfon, falou.
4: Nós entendemos muito necessária a formalização desse convênio para difundir o combate ao trabalho escravo, ao trabalho análogo à escravidão. E a OAB de Minas, junto com o Ministério do Trabalho e Emprego, realiza essa ação para conscientização não só dos advogados e das advogadas, mas da sociedade como um todo, de nós conscientizarmos pela necessidade da erradicação completa do trabalho escravo ou em condições análogas à escravidão.
2: E a seguir, as mudanças do Cadastro Nacional de Pessoa Jurídica. E na nossa entrevista de estúdio, vamos discutir as principais regras para as eleições de 2026. Nós já voltamos.
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0: Os bombeiros e brigadistas seguem o combate ao incêndio que atinge o Parque Nacional da Serra do Gandarela. O fogo começou no domingo e o combate às chamas retornou hoje às 6 da manhã, completando 3 dias de trabalhos. Segundo os bombeiros, o incêndio foi controlado agora no fim de tarde, mas as equipes continuam no local para os trabalhos de rescaldo e monitoramento. Segundo os bombeiros, o local é de difícil acesso e com sinal de comunicação limitado. A área queimada ainda não foi contabilizada. E os incêndios em vegetação colocam em risco pessoas, animais, áreas de preservação e até quem passa pelas rodovias. E é no inverno, época da seca, que exige mais atenção. Por isso, o Corpo de Bombeiros tem se preparado para enfrentar as condições e as ocorrências mais difíceis. A reportagem é da Nayara Gonçalves.
1: Com a chegada do período de estiagem, a combinação entre baixa umidade do ar, altas temperaturas, ventos e vegetação ressecada cria as condições ideais para a propagação dos incêndios. Além de destruir as áreas verdes, as queimadas comprometem a qualidade do ar, ameaçam a fauna, reduzem a visibilidade nas rodovias e colocam vidas em risco. Conforme explica o capitão Rodonto, o Corpo de Bombeiros vem intensificando a preparação das equipes para agir com rapidez e segurança.
2: Nós vamos colocar fogo na vegetação para treinar os militares nas diversas técnicas e táticas e modos que existem, né, para a gente poder formar uma guarnição e enfrentar o fogo, de acordo com a intensidade, de acordo com o vento, né? Então, nós hoje queremos treinar diversas situações que nós enfrentamos na vida real.
1: Entre janeiro e julho deste ano, Minas Gerais registrou quase 6.900 incêndios em vegetação. No mesmo período de 2025, foram mais de 9 mil ocorrências. Porém, na região metropolitana de Belo Horizonte, o número registrado caiu 30%. O Corpo de Bombeiros se prepara para enfrentar uma temporada que exige resistência e estratégia e rapidez. Mas os militares fazem um alerta. A maioria das ocorrências é provocada por ação humana, como queimadas de lixo, a limpeza de terrenos utilizando fogo, fogueiras em lugares inadequados e até bitucas de cigarro lançadas às margens das rodovias.
2: O pessoal joga muito armários, enfim, sofás próximos à vegetação, né? E acham que vão colocar fogo ali no sofá, na cama, naquele material velho, né, que está sendo descartado e que o fogo vai ficar somente ali. Só que ao redor daquele bota fora, daquele lixão ali, né, existe muita vegetação. E aí qualquer rajada de vento já pode sair do controle. Da mesma forma também limpezas de lotes, né? Então a melhor forma de fazer as limpezas de lote é roçar mesmo o terreno, né? Esses lixões é o melhor forma é destinar o lixo corretamente.
1: As consequências das queimadas vão muito além da destruição da vegetação. Provoca a morte e o deslocamento de animais silvestres e destrói nascentes. A bióloga Fernanda Rage explica quais são os principais impactos dos incêndios para o meio ambiente e para a fauna.
3: Quando esse incêndio vem, ele acaba tirando uma parte da vegetação que protege esses cursos d'água, que a gente chama de mata ciliar, o solo fica mais exposto, ele fica mais vulnerável, mais frágil, então ele começa a se desprender, e se desprendendo, ele vai acabar gerando ali um assoreamento do rio, que é tampar mesmo o rio, e é como se fosse entupir mesmo esses cursos d'água, e isso acaba fazendo com que a gente tenha uma seca maior, redução da disponibilidade de água ou até mesmo a nascente secar. Se eu tenho incêndio em lugares que tem vegetação, esse ar mais seco ou essas fumaças, elas acabam se espalhando para essas áreas que não tem vegetação e a população começa a sentir mais problemas respiratórios. E até mesmo sentindo no clima uma piora da qualidade de vida, da qualidade do ar.

0: As convenções partidárias terminaram. Os nomes dos candidatos já foram escolhidos, mas a campanha eleitoral só começa oficialmente no dia 16 de agosto, quando estará liberada a propaganda e o pedido de votos. Até lá, os partidos precisam formalizar as candidaturas e a Justiça Eleitoral vai analisar os pedidos de registro. Nesse intervalo, algumas definições podem mudar e o eleitor precisa saber sobre essa etapa que antecede o início da campanha. Para explicar quais são esses próximos passos, vamos conversar agora com o advogado Igor Oliveira, que é especialista em direito eleitoral. Seja bem-vindo, doutor Igor.
1: Muito obrigado. Boa noite, Fábio.
0: Boa noite. Bom, as convenções terminaram, como eu falei, né? E agora estamos no prazo de registro. O que está efetivamente decidido que pode mudar até o sábado?
1: Tudo pode mudar.
0: Tudo pode mudar.
1: Tudo pode mudar. As convenções partidárias, as convenções partidárias nada mais é do que uma das etapas, né, que aquele que quer participar das eleições precisa percorrer. Uhum. É o momento no qual o partido escolhe dentre os seus filiados quais vão ser os candidatos para determinados cargos. Passado aquele momento, é feito o registro de candidatura, que ainda passará pelo crivo da Justiça Eleitoral. A Justiça Eleitoral faz o que seria um checklist. Se aquele candidato preenche ali todos os requisitos, se ele é ficha limpa, se ele é ficha suja, se é alfabetizado, se foi escolhido na convenção da forma correta, outros demais requisitos, como eu já falei sobre a questão da escolaridade, enfim, são diversas requisitos, etapas, né? Previstos tanto na Constituição, tanto na lei eleitoral.
0: E até agora ninguém pode fazer campanha, não pode pedir voto, não pode falar o número do candidato. Agora está proibido, só a partir do dia 16.
1: É praticamente uma ficção, né? A pessoa, ela aparece, ela fala as plataformas, mas fala assim: eu sou um pré-candidato, eu não sou o candidato. Fala, aparece na mídia, tem uma grande exposição, mas não pede voto. O pedido de voto, ele acontece somente a partir do dia 16. Vale lembrar que é o pedido de voto sem nenhuma contraprestação. Uhum. Nenhum candidato pode fazer o pedido condicionado ao eleitor a qualquer tipo de benesse, em troca de uma cesta básica, em troca de dinheiro, oferta de emprego ou qualquer tipo de coisa. Isso, todo mundo nós sabemos, é crime, né? E a Justiça Eleitoral está aí para fiscalizar esse tipo de coisa.
0: Agora, a partir do dia 16, aí está ok, está liberado, começa efetivamente as campanhas, propagandas, no rádio e TV, inclusive até mais tarde, dia 28 de agosto, não é isso?
1: Exatamente. A partir do dia 16, começa a propaganda na internet. Os candidatos, eles indicam no seu registro de candidatura quais são os seus sites oficiais. A propaganda nas ruas, os citrus nos carros, nas residências, é permitido colar um adesivo de seu candidato preferido, mas no rádio e na televisão, somente a partir do dia 28, naquele chamado horário gratuito do rádio e da televisão. Certo. Somente naquele espaço ali que é pré-definido, né, pela legislação eleitoral, dividido, né, com os partidos de acordo com a sua representação no Congresso Nacional. Partidos que possuem uma bancada maior de deputados têm mais tempo na televisão. Partidos com menos deputados têm menos tempo na televisão.
0: Deixa eu aproveitar então falar sobre dinheiro, porque por trás disso há muito dinheiro envolvido, o dinheiro do fundo partidário, né? Se eu não estiver muito enganado, são 5 bilhões de reais disponíveis aí para os partidos, não é isso?
1: Exatamente.
0: E como é que está sendo distribuído isso aí?
1: O termo correto é o fundo eleitoral. Tem o fundo partidário, que é o dinheiro que os partidos recebem, né? É para a sua manutenção, e o fundo eleitoral, que foi criado a partir do momento em que nós proibimos as doações das empresas. A partir daquele momento, criou-se um fundo público, de dinheiro público, dos nossos impostos, para custear as eleições. Começou com 1 bilhão, 2 bilhões, 3 bilhões, e nós já chegamos a 5 bilhões de reais.
0: É muita coisa.
1: Esse dinheiro também, ele é dividido de acordo com o tamanho das bancadas, dos partidos políticos, vai ali para o Diretório Nacional, e o Diretório Nacional, a seu bel prazer, escolhe para quais candidatos esse dinheiro é direcionado. Então, hoje nós temos aqui campanhas milionárias custeadas com dinheiro público e também continuamos tendo ainda as doações de pessoas físicas.
0: É tudo que a gente tem que ficar de olho, temos que acompanhar, né? E a partir de 16, as campanhas liberadas. Eu agradeço muito a sua presença, Igor Oliveira, que é advogado e especialista em direito eleitoral.
1: Eu que agradeço a oportunidade.
0: E quem for registrar uma nova empresa no país vai ter uma surpresa quando receber o CNPJ. É que o Cadastro Nacional de Pessoa Jurídica agora tem letras e números. A medida foi necessária porque já são quase 60 milhões de cadastros e as combinações só com números estão se esgotando. A reportagem é de Sulimar Silva.
2: Criado em 1998, o Cadastro Nacional da Pessoa Jurídica já apresenta, segundo a Receita Federal do Brasil, saturação no número de combinações numéricas no modelo atual de identificação das empresas. Para evitar impactos técnicos significativos para a sociedade brasileira, desde o mês de julho, o cadastro, segundo a analista técnica do Sebrae MG, Ariane Vilhena, está passando por mudanças, tendo letras junto aos números do código.
3: Novos CNPJs ou novas filiais, a gente vai ter uma composição de números com letras. Então, isso vem literalmente para dar mais possibilidade de abertura de novas empresas, por causa que o estoque de CNPJs apenas de números está acabando.
4: A implementação será gradual e progressiva. Com a mudança, o novo número de identificação do CNPJ terá 14 posições, onde as 8 primeiras identificarão a raiz do novo número, compostas por letras e números. As 4 seguintes representarão a ordem do estabelecimento, também alfanuméricas, e as 2 últimas, que correspondem aos dígitos verificadores, continuarão a ser numéricas.
2: As empresas que já possuem CNPJ também precisarão realizar adequações no sistema da Receita Federal.
3: As empresas já têm o CNPJ, o que ela tem que atentar? Mudar os seus sistemas internos para receber os alfanuméricos dos seus fornecedores, dos seus clientes, das suas emissões de cobrança, dos seus recebimentos. Então, seus sistemas tecnológicos, eles têm que estar adequados para receber o CNPJ alfanumérico. Mas em relação ao seu próprio CNPJ, ele não precisa fazer nada.
0: E mais informações sobre o novo CNPJ estão disponíveis na página da Receita Federal. O endereço é receita.fazenda.gov.br. E o Jornal Minas, segunda edição, termina aqui. Boa noite e até amanhã.
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6: No encontro da Avenida do Contorno com a Avenida Afonso Pena, no sentido Floresta, mais cedo teve ocorrência envolvendo moto e ainda reflexos de lentidão desde a trincheira da Avenida Raja Gabalha até a Praça Milton Campos. Motorista, se possível, reprograme o seu caminho. Uma alternativa para você que está nesse trajeto de lentidão na Contorno, querendo chegar à Avenida Nossa Senhora do Carmo na subida para o Belvedere, é escolher o caminho pela Avenida Raja Gabalha. 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Emerson Rodrigues para a Rádio Inconfidência.
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0: Em Brasília, 19 horas.
1: Está no ar a Voz do Brasil. As notícias do governo federal que movimentaram o país no dia de hoje.
2: Olá, boa noite.
0: Boa noite para você que nos acompanha em todo o país.
2: Terça-feira, 11 de agosto de 2026.
0: Vamos aos destaques do dia.
2: Plano da Apex quer diversificar destino das exportações brasileiras.
0: Iniciativa busca apoiar empresas impactadas pelas tarifas impostas pelos Estados Unidos. Luana Karen.
3: Entre os mercados alternativos com parcerias na agência estão Canadá, México, Alemanha, Turquia, África do Sul, China e Índia.
2: IBGE revela que inflação em julho foi de 0,07%.
0: Índice foi menor que o registrado no mês anterior. Márcia Fernandes.
4: O setor de alimentação e bebidas teve queda de 0,67%. A redução veio por influência dos alimentos comprados para consumo em casa.
2: E vamos falar daquelas ligações que não queremos receber.
0: Brasil registra uma média de 305 mil ligações indesejadas por minuto.
2: Saiba como evitar na reportagem de Graziele Bezerra.
5: O Não Me Perturbe é um desses serviços criados para preservar o cidadão das ligações abusivas.
0: Hoje, na apresentação da Voz do Brasil, Luciana Vasconcelos e Luciano Seixas.
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0: A inflação do mês de julho teve um recuo de 0,07%, de acordo com o IPCA, Índice Nacional de Preços ao Consumidor Amplo.
2: O índice é usado para medir a inflação oficial no Brasil. O resultado de julho representa uma variação de 0,09 ponto percentual em relação ao registrado no mês anterior.
0: Os dados foram divulgados hoje pelo IBGE.
4: O resultado ficou abaixo da taxa de junho, com variação de 0,07% e 0,09 ponto percentual abaixo da taxa do mês anterior. Nos 12 meses encerrados em julho, o índice ficou em 4,44%, abaixo dos 4,64% registrados até junho. O maior impacto veio do grupo habitação, puxado pela alta da energia elétrica. Já o setor de alimentação e bebidas teve queda de 0,67%. A redução veio por influência dos alimentos comprados para consumo em casa. Fernando Gonçalves, gerente do IPCA do IBGE, destacou os alimentos que impactaram no resultado da alimentação.
6: A alimentação no domicílio variou menos 1,14%, com influência das quedas do café moído, menos 2,45%, da cenoura, menos 14,41%, da batata inglesa, menos 19,59% e do tomate, com menos 29,09%. Sendo o tomate o principal impacto negativo no resultado do mês, com menos 0,10 ponto percentual.
4: Já o Índice Nacional de Preços ao Consumidor, INPC, ficou em 0,01% em julho. Em junho, ele estava em 0,14%. O INPC é calculado pelo IBGE com base no rendimento de famílias que recebem de 1 a 5 salários mínimos, sendo o chefe assalariado. Já o IPCA é medido com famílias de rendimento monetário entre 1 e 40 salários mínimos. Reportagem Márcia Fernandes.
2: Apoiar empresas brasileiras impactadas pelas tarifas impostas pelos Estados Unidos.
0: É o que pretende a Apex Brasil por meio de um plano lançado hoje.
2: A ideia é pensar estratégias individuais para cada tipo de negócio e diversificar os mercados para exportação.
3: O Plano de Diversificação de Exportações, elaborado pela Apex Brasil, Agência Brasileira de Promoção de Exportações e Investimentos, pretende atender 5.300 empresas estimadas como atingidas pelo tarifaço imposto pelos Estados Unidos. São companhias de setores como alimentos e bebidas, calçados, moda e máquinas e equipamentos. Além do atendimento individual às empresas afetadas, a iniciativa prevê a conexão com compradores internacionais, como explica Laudemir Miller, presidente da Apex Brasil.
7: Nós vamos colocar as empresas brasileiras frente a frente com compradores internacionais do seu produto em mercados alternativos. Nós vamos fazer isso com feiras internacionais, com rodadas de negócios no Brasil. Nós vamos trazer compradores internacionais ao Brasil e também nós vamos ter uma modalidade de apoio direto a empresas, um apoio financeiro em determinadas ações para elas se prepararem para exportação.
3: Estão previstas mais de 300 ações de diversificação de mercados em todo o mundo. Entre os mercados alternativos com parcerias na agência estão Canadá, México, Alemanha, Turquia, África do Sul, China e Índia. De acordo com Laudemir Miller, presidente da Apex Brasil, a agência vai investir 210 milhões de reais para colocar as ações em prática.
7: A gente não tem como meta recuperar nos 12 meses os 210 milhões, o que a gente quer é ampliar o número de mercados que as empresas exportam e ampliar ainda mais as exportações do Brasil.
3: A partir desta quarta-feira, as empresas afetadas pelo tarifaço e interessadas no plano de diversificação de exportações devem se inscrever diretamente na página da Apex na internet, em apexbrasil.com.br. Reportagem Luana Karen.
0: E produtores de cana-de-açúcar da região Nordeste que sofreram prejuízos econômicos por causa da tributação imposta pelos Estados Unidos ou decorrentes de eventos climáticos extremos têm direito a apoio.
2: Foi publicado hoje decreto que regulamenta a concessão do apoio financeiro.
8: Produtores independentes de cana-de-açúcar da região Nordeste, que tiveram prejuízos na safra 2025-2026, poderão solicitar apoio financeiro. O benefício será de R$ 12,00 por tonelada de cana comercializada, com limite total de R$ 270 milhões de reais em recursos. O apoio é destinado a quem comprovar prejuízos causados pela tributação adicional sobre exportações brasileiras pelos Estados Unidos ou por eventos climáticos extremos. A produção considerada deve ter sido entregue entre 1º de agosto de 2025 e 31 de julho de 2026. Para receber, o produtor precisa apresentar à Companhia Nacional de Abastecimento, a CONAB, a documentação que comprove a comercialização e os prejuízos. Os documentos devem ser enviados até 30 de outubro de 2026. O pagamento será feito pela CONAB por PIX, utilizando a chave CPF ou CNPJ do beneficiário, ou por depósito em conta corrente de sua titularidade. Não tem direito produtores que sejam sócios nas usinas, destilarias ou cooperativas que recebem a cana-de-açúcar. As orientações para envio da documentação e a relação dos beneficiários serão divulgadas pela CONAB em seu site, no endereço gov.br/CONAB. Thaís de Araújo para a Voz do Brasil.
0: Projetos de assistência técnica e extensão rural do semiárido podem ser beneficiados por edital aberto pela Agência Nacional de Assistência Técnica e Extensão Rural, a ANATER, e Ministério do Desenvolvimento Agrário e Agricultura Familiar.
2: São 413 milhões de reais para implementar a adaptação climática na agricultura familiar.
0: Serão selecionados 50 lotes territoriais em 10 estados do semiárido, atingindo mais de 60 mil famílias.
2: A presidente da Agência Nacional de Assistência Técnica e Extensão Rural, Loroana Coutinho, explicou a quem se destina o edital.
9: A gente está falando de agricultores familiares, de povos indígenas, comunidades quilombolas, de assentados e assentadas da reforma agrária, de beneficiários do Programa Nacional do Crédito Fundiário. Então, é uma gama de pessoas que são vinculadas ao Programa Garantia Safra e que agora poderão receber estruturação, poderão receber acompanhamento. Então, não é só assistência técnica e extensão rural, é assistência técnica e extensão rural, mas também estruturação da produção. Então, certamente, a gente vai dinamizar esses 56 territórios com muita ação.
0: O prazo para a inscrição das propostas vai até 31 de agosto e pode ser feita a inscrição pela internet em anater.org/editais-2.
2: Produtores rurais que vão declarar um imposto territorial rural podem fazer de forma mais simples.
0: A novidade deste ano é a opção de quitar o imposto na hora, usando o Pix, cartão ou TED.
2: O prazo de entrega da declaração vai até o dia 30 de setembro.
10: O prazo para a entrega da declaração do Imposto sobre a Propriedade Territorial Rural começou nesta segunda-feira e segue até 30 de setembro de 2026. A novidade este ano é que na versão web para pessoas jurídicas e para proprietários de imóveis rurais com área superior a 100 hectares, o pagamento do tributo pode ser feito por PIX, cartão de crédito, TED ou emissão do documento para pagamento. No sistema é possível preencher, transmitir, retificar e consultar declarações sem a necessidade de instalar programas no computador. O acesso é realizado com autenticação gov.br nos níveis prata ou ouro. Contribuintes que possuem muitos imóveis rurais podem ser importados arquivos contendo múltiplas declarações. Para ter acesso à declaração do imposto sobre a propriedade territorial via web, acesse o endereço serviços.receitafederal.gov.br/login. Lá, o contribuinte deve entrar na conta gov.br, localizar o imóvel e preencher a declaração. Daniele Popov para a Voz do Brasil.
0: O Ministério da Saúde e o Serviço Federal de Processamento de Dados, o SERPRO, anunciaram a nuvem soberana do SUS.
2: E o que isso significa? Que os dados do Sistema Único de Saúde vão ser armazenados em uma única infraestrutura nacional.
11: Pela proposta, informações como históricos médicos, resultados de exames e registros de vacinação passam a ser processados exclusivamente em território nacional. A medida atende a parâmetros da Lei Geral de Proteção de Dados e garante a submissão das bases digitais unicamente à legislação brasileira, como explica o ministro da Saúde, Alexandre Padilha.
12: Todos os mais de 5 bilhões de dados da saúde da nossa Rede Nacional de Dados de Saúde passa a ter a segurança, a casa própria, aqui no Brasil, submetido às leis brasileiras, apenas a nenhuma lei de qualquer outro país.
11: O Serviço Federal de Processamento de Dados e o Departamento de Informação e Informática do Sistema Único de Saúde vão administrar a infraestrutura. O presidente do SERPRO, Wilton Mota, disse que, além de maior segurança, a nuvem soberana do SUS vai permitir a ampliação dos serviços digitais na saúde.
13: É consolidar uma infraestrutura robusta, segura e soberana.
11: Com a nuvem soberana do SUS, o Ministério da Saúde espera consolidar a Rede Nacional de Dados em Saúde, onde o paciente terá toda a sua trajetória no SUS em formato digital. Reportagem Nazi Brum.
0: E a gente vai falar agora de uma coisa que irrita muito o brasileiro. São aquelas ligações indesejadas de telemarketing, instituições financeiras.
2: O excesso pode até fazer com que chamadas importantes deixem de ser atendidas.
0: E para ajudar o consumidor a se proteger, existem ferramentas gratuitas que permitem bloquear o telemarketing e identificar quem está por trás de números desconhecidos.
14: O Brasil registra uma média de 305 mil ligações indesejadas por minuto, segundo dados do IDEC, o Instituto de Defesa de Consumidores. O número dá ao país o título de líder global em chamadas abusivas. Desde 2022, a Anatel tem atuado para garantir o direito de quem não quer receber esses tipos de chamadas, que no geral são ofertas de produtos e serviços, pesquisas, pedidos de doações ou cobranças. E mais, muitas vezes são realizadas por robôs.
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14: O Não Me Perturbe é um desses serviços criados para preservar o cidadão das ligações abusivas. Ele é gratuito e permite bloquear chamadas realizadas pelo telemarketing de operadoras de telecomunicações e instituições financeiras participantes. Basta acessar a plataforma www.nãomeperturbe.com.br, realizar o cadastro e selecionar as empresas que você deseja bloquear. Outra alternativa é o Qual Empresa Me Ligou. Caso você receba a chamada de um número desconhecido, é possível acessar o site qualempresameligou.com.br e consultar a qual empresa aquele número está vinculado. A ferramenta permite a localização dos canais oficiais de atendimento da empresa e evita que o usuário caia em golpes. A estudante de psicologia Isabelle Reis se queixa dos constantes incômodos provocados pelas ligações cada vez mais insistentes.
18: Eu recebo muitas ligações pela manhã, muitas ligações pela tarde e agora recentemente eu venho recebendo ligações até pela noite. Então eu não atendo mais ligação, às vezes pode ser até uma pessoa que é conhecida ou alguma coisa urgente, eu não atendo. Assim, meu celular sempre está no mudo, inclusive minha mãe até reclama, às vezes ela me liga ou pessoas da minha vida me ligam e sempre está no silencioso, então se eu não estou com o celular na minha mão, às vezes eu não atendo, às vezes é uma coisa séria.
14: Desde junho de 2024, a Anatel também passou a considerar abusivas as chamadas curtas com duração de até 6 segundos. Desde então, foram realizados mais de 1.200 bloqueios de empresas para a realização de chamadas e quase 40 milhões de reais em multas já foram aplicados. Reportagem Graziele Bezerra.
2: E falamos sobre as ligações indesejadas, muitas vezes feitas para os nossos celulares.
0: Um aparelho que faz parte do dia a dia, sempre ao lado do brasileiro. Por lá a gente faz compras, tem acesso ao banco e aos nossos contatos.
2: Pois então, uma plataforma permite registrar um aparelho celular e emitir alertas em caso de perda, roubo ou furto.
0: É o Celular Seguro, um sistema do Ministério da Justiça e Segurança Pública.
2: A plataforma oferece também a opção de indicar contatos de segurança e comunicar uma ocorrência para bloquear o aparelho de forma simples e rápida.
19: Você sabe como cadastrar o seu telefone na plataforma Celular Seguro? O sistema permite ao usuário registrar o aparelho celular e emitir alertas em caso de roubo, furto ou perda. A plataforma também oferece a opção de indicar pessoas de confiança que vão poder emitir um alerta em nome do usuário caso ele não consiga acessar o sistema. Para usar o Celular Seguro, é necessário fazer o login por meio de uma conta gov.br. O cadastro pode ser realizado pelo aplicativo ou pela versão web da plataforma. Para se cadastrar, basta acessar a plataforma Celular Seguro, escolher a opção Meus Telefones ou Telefones de Confiança e selecionar o aparelho. Depois, basta clicar em Alerta e confirmar o registro. Após a confirmação, será gerado um número de protocolo que pode ser utilizado em eventuais consultas posteriores. A plataforma Celular Seguro também oferece uma ferramenta para consulta de aparelhos usados antes da compra e verificar se determinado aparelho tem registro de roubo, furto ou perda. Para realizar a consulta, basta informar o e-mail, número de identificação único do aparelho celular. O e-mail pode ser consultado nas configurações do aparelho.
0: Priscila Machado, para a Voz do Brasil. Golpistas estão utilizando a logomarca do governo federal para oferecer supostas renegociações.
2: A orientação é não clicar em e-mails, mensagens e links na internet, inclusive em redes sociais.
8: O Ministério da Fazenda alerta para golpes aplicados contra pessoas que procuram renegociar dívidas. Os golpistas utilizam anúncios falsos, e-mails, mensagens e links na internet, inclusive em redes sociais, e usam indevidamente nomes e logomarcas do governo federal para conferir aparência de legitimidade às ofertas. A orientação é ficar atento. A renegociação de dívidas é feita diretamente com as instituições bancárias. O governo não envia links, mensagens digitais ou SMS oferecendo esse tipo de serviço e não mantém sites específicos para renegociação. Por isso, não forneça dados pessoais ou bancários e não faça pagamentos a partir de links recebidos por mensagens ou anúncios. Informações e orientações sobre renegociação de dívidas estão disponíveis no portal oficial do Ministério da Fazenda, no endereço gov.br/fazenda. Em caso de dúvida, procure diretamente a instituição financeira responsável pela dívida e utilize somente canais oficiais. Lucília Araújo, para a Voz do Brasil.
0: Uma aeronave com sensores de alta precisão está sobrevoando Amazônia, Cerrado e Pantanal para medir os gases que causam o efeito estufa.
2: O trabalho é uma parceria entre Brasil e Alemanha.
20: A aeronave, equipada com instrumentos científicos, está fazendo voos no espaço aéreo brasileiro desde o mês passado. O objetivo é medir fluxos e concentrações atmosféricas de dióxido de carbono e metano, dois dos principais gases causadores do efeito estufa. Os voos se concentram na Amazônia, no Pantanal e em parte do Cerrado. O modelo do avião é capaz de voar em uma ampla faixa de altitude, desde 850 metros até 15 mil metros. O pesquisador do Instituto de Física da Universidade de São Paulo, Paulo Artacho, dá os detalhes.
21: O objetivo principal dessa pesquisa é entender melhor as emissões
1: e o processamento atmosférico de um gás de efeito estufa, que é muito importante, que é o metano. Então, o metano é o segundo gás em importância, em relevância, do ponto de vista de gases de efeito estufa, logo depois do dióxido de carbono. E a Amazônia e o Pantanal, em particular, todas as áreas alagadas, são fortes emissores de metano.
20: Cerca de 120 pesquisadores de instituições de pesquisa da Alemanha e do Brasil trabalham na coleta de dados. A coordenação é do Instituto Nacional de Pesquisas Espaciais, o INPE, e do Centro Espacial Alemão. Segundo o coordenador da pesquisa, Dirceu Luiz Erdes, os dados vão complementar informações de outros sistemas de observação, validar medições por satélite e aprimorar modelos climáticos.
21: Todos os modelos de IPCC, modelos de clima e tempo, utilizam dados de CO2 e metano. Então, o principal objetivo desse trabalho é validar esses modelos, corrigir o que tiver que corrigir e melhorar as projeções futuras. E também validar os dados satélites. Tem vários satélites hoje, tanto europeus como americanos, japoneses e chineses, que cruzam o nosso território. E eles têm um valor de coleta desses dados. E a ideia desse projeto é coletar os dados in situ, na região, e validar tanto o satélite como os modelos de previsão.
20: A campanha científica deve se estender até meados de setembro. Até lá, serão realizados cerca de 15 voos, tanto durante o dia quanto à noite. Reportagem Luciana Colares de Holanda.
0: O modelo brasileiro de alimentação escolar, que une os produtos da agricultura familiar às merendas servidas aos estudantes, foi apresentado a uma delegação da Etiópia.
22: Antes de chegar ao prato dos estudantes, a merenda escolar percorre um caminho que começa muito antes da cozinha da escola. É um modelo que une alimentação saudável, agricultura familiar e políticas públicas. Uma experiência brasileira que desperta o interesse de outros países, como a Etiópia. Como lembrou a coordenadora-geral do Programa Nacional de Alimentação Escolar, Karine Santos.
23: O Brasil coopera com muitos países. Faz parte da programação dessa missão de receber a delegação da Etiópia, demonstrar como isso é levado a efeito até que esse alimento chegue de fato no prato dos nossos estudantes.
22: A visita integra a parceria de cooperação entre Brasil e Etiópia voltada ao intercâmbio de experiências sobre alimentação escolar. Analista de projetos da Agência Brasileira de Cooperação, Paola Barbieri, falou como funciona essa cooperação entre os dois países.
24: O Programa de Alimentação Escolar Brasileiro já tem 70 anos, né, de existência e, assim, pelas inovações que o programa traz, os países, eles têm muito interesse em conhecer como ele é organizado, né, como ele é operado.
22: Numa escola do Distrito Federal, a delegação da Etiópia pôde acompanhar o resultado desse trabalho na prática. Parte dos alimentos servidos nas escolas públicas vem diretamente da agricultura familiar. A produção passa pelas cooperativas e segue para as unidades de ensino, como garante o presidente da cooperativa, Anaildo Porfírio da Silva.
25: A nossa cooperativa associação hoje atende 72 escolas, então isso ajuda demais o agricultor.
22: O agricultor familiar José Ailton Alves diz que sente satisfação por ter o seu trabalho reconhecido internacionalmente.
26: A gente se sente honrado e gratificado, porque a gente está vendo que o nosso trabalho está sendo visto.
22: Os alimentos produzidos por agricultores familiares, como José Ailton, chegam a milhões de estudantes, como Otaviana Esteves de Deus, de 11 anos.
27: Muito legal essa hora que a gente reúne todo mundo aqui na mesa para comer, conversar, um alimento saudável também, muito delicioso.
22: A merendeira Dilma Costa conta que o sucesso é garantido.
28: Hoje é estrogonofe, hoje vai ser uma loucura, eles vão comer assim, sempre repetem, né?
22: A cooperação Brasil-Etiópia é coordenada pela Agência Brasileira de Cooperação, pelo Fundo Nacional de Desenvolvimento da Educação e conta com o suporte de agências das Nações Unidas. Reportagem Cleide Lopes.
2: E essas foram as notícias do governo federal.
0: Fique agora com as notícias do Poder Judiciário e do Congresso Nacional. Uma boa noite.
2: Boa noite para você e até amanhã.
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5: Centro de Estudos Constitucionais do Supremo Tribunal Federal prorroga prazo de inscrições para audiência acadêmica em Belém, no Pará.
6: Relatório do CNJ aponta que medidas protetivas chegam rápido, mas não bastam contra feminicídios.
5: STJ mantém condenação de suposto membro do PCC a mais de 87 anos de prisão.
6: Boa noite, eu sou Arthur Filho.
5: E eu sou Walter Lima.
6: O Centro de Estudos Constitucionais do Supremo Tribunal Federal prorrogou para 16 de agosto o prazo de inscrições para participação na terceira audiência acadêmica regional do projeto O Ensino do Direito Constitucional no Século XXI, Panorama e Perspectivas.
5: O evento será realizado no próximo dia 28 no Instituto de Ciências Jurídicas da Universidade Federal do Pará.
6: As instituições interessadas em fazer exposição oral devem realizar a inscrição por meio de formulário com envio de resumo escrito até 4 mil caracteres.
5: As manifestações devem ter caráter constitucional e poderão abordar um ou mais dos eixos temáticos definidos pelo Centro de Estudos Constitucionais do Supremo Tribunal Federal.
6: Pesquisa apresentada pelo Conselho Nacional de Justiça revela que o sistema de justiça tem concedido com rapidez medidas protetivas de urgência.
5: Mas os dados revelam que ainda é um desafio combater o feminicídio. Fernanda Porto.
7: 53% das medidas protetivas de urgência são concedidas no mesmo dia em que a mulher faz a solicitação. Mas a ação ainda não é suficiente para evitar casos de feminicídios, já que em 57,6% dos casos, as vítimas tinham medidas protetivas vigentes. Os dados são da pesquisa Feminicídio e Medidas Protetivas de Urgência, publicada pelo Conselho Nacional de Justiça. O levantamento foi feito com base em mais de 10 mil inquéritos iniciados e ações penais de primeiro grau ajuizadas entre os anos de 2024 e 2025. Do grupo analisado, 3.449 vítimas, ou seja, duas a cada três mulheres, não tinham medida contra o réu. Já outras 1.669 tinham medida protetiva, o que corresponde a uma a cada três vítimas.
6: Superior Tribunal de Justiça mantém condenação de mais de 87 anos de prisão a suposto integrante do PCC.
5: A decisão é da desembargadora convocada Nilsone de Freitas. Repórter Fátima Uchoa.
9: O réu foi condenado por participação em organização criminosa armada, 5 homicídios qualificados e ocultação de cadáver. Entre as vítimas está uma escrivã da Polícia Civil de São Paulo. Segundo o Ministério Público, o réu é integrante do primeiro comando da capital, o PCC. A defesa pretendia anular a condenação pelo Tribunal do Júri e obter novo julgamento, mas o Tribunal de Justiça de São Paulo negou a apelação, sob o fundamento de que a decisão dos jurados tinha amparo em provas. No STJ, ao analisar o pedido, Nilsone de Freitas destacou que o habeas corpus serve para proteger o direito de locomoção diante de ilegalidade ou abuso de poder, não sendo cabível para rediscutir condenações quando não há flagrante ilegalidade.
6: Justiça Federal suspende reintegração de posse em área disputada por assentados e indígenas pataxós na Bahia.
5: Com a decisão, a ordem de reintegração de posse em favor do INCRA fica sem efeito até um novo julgamento, que só deve ocorrer após produção de prova técnica. Sabrine Menezes.
10: No recurso, o MPF sustentou que os direitos territoriais dos povos indígenas são originários e reconhecidos pela Constituição Federal. Com a decisão, o processo de reintegração de posse do lote 77A, localizado no projeto Assentamento Cumuru-Xatiba, em Prado, na Bahia, deve passar por uma nova perícia para verificar se a área faz parte da terra indígena Comexatibá, do povo Pataxó. Em caso de confirmação, os assentados têm direito à indenização e à eventual realocação para outro projeto de reforma agrária.
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6: A você, uma boa noite.
5: E até amanhã.
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1: Eu sou Paula Groba.
2: E eu sou Humberto Pinheiro.
1: E estes são os destaques de hoje do Jornal do Senado, que começa agora.
2: Vai à sanção programa de incentivos à produção nacional de fertilizantes.
1: Avança projeto que define implementação do novo piso salarial nacional para médicos e cirurgiões dentistas.
2: Estatuto do Aprendiz segue para plenário com urgência.
1: Boa noite.
2: Boa noite.
1: Apesar de ser uma das maiores potências mundiais de produção de alimentos, o Brasil ainda depende fortemente de fertilizantes importados para manter a produção agrícola.
2: Para reduzir essa dependência, o Senado aprovou hoje e encaminhou para a sanção presidencial o projeto que cria um programa de incentivo à produção nacional de fertilizantes. A proposta busca aumentar a oferta do insumo produzido no país, reduzir os custos para o agronegócio e, com isso, ajudar a baratear a produção de alimentos. A reportagem é de Alexandre Campos.
3: A principal mudança feita pelos deputados federais aprovada pelos senadores é a autorização para o repasse de recursos do orçamento ao BNDES para abrir linha de crédito para investimentos na produção de fertilizantes e matérias-primas remunerativas.

0: sul. E nós vamos fazer essa façanha com terras pobres, presidente, que precisam de fertilizantes. Então é uma loucura a gente não ter até hoje um Profert da vida.
1: O texto aprovado, que segue para a sanção presidencial, confere ao Conselho Nacional de Fertilizantes e Nutrição de Plantas a atribuição de avaliar a cada 2 anos a efetividade do programa e definir a mistura mínima obrigatória de fertilizantes nacionais aos comercializados em território brasileiro.
2: E a Comissão de Orçamento aprovou a abertura de créditos extraordinários à União para socorrer vítimas de desastres naturais e para agências reguladoras.
3: Relatora da proposta, a senadora Tereza Cristina defendeu que o instrumento da abertura de crédito seja evitado com mais planejamento. Repórter Raíssa Abreu.
4: A medida provisória aprovada destina R$305 milhões ao socorro de vítimas de desastres naturais, como secas e enchentes, em diversos pontos do país. A relatora, senadora Tereza Cristina, do PP de Mato Grosso do Sul, votou pela aprovação da medida, mas reforçou que o crédito extraordinário só deve ser usado em casos excepcionais.
5: Um país que estação após estação precisa correr para socorrer aquilo que poderia ter prevenido, não enfrenta um problema de imprevisibilidade, enfrenta um problema de planejamento.
4: A comissão também aprovou um projeto de abertura de crédito de R$24 milhões para reforçar o orçamento das agências reguladoras.
2: Médicos e cirurgiões dentistas podem ter piso salarial de mais de R$13 mil para 20 horas semanais, mas a implementação será gradual ao longo de 3 anos.
3: Foi o que aprovou nesta terça-feira a Comissão de Assuntos Econômicos. Pelo texto aprovado, o piso será implementado em 3 etapas. As informações com a repórter Marcela Cunha.
6: O projeto estabelece piso salarial de R$13.662 reais para médicos e cirurgiões dentistas que trabalham 20 horas por semana. O novo valor de referência vale tanto para o setor público quanto para o privado e deverá ser reajustado anualmente. A proposta também aumenta para 50% o adicional pelo trabalho noturno e mantém nesse percentual a remuneração das horas extras. O texto já havia sido aprovado pela Comissão de Assuntos Econômicos e de Assuntos Sociais, mas recebeu recurso para votar pelo plenário. Foram apresentadas 4 emendas e, por isso, o projeto voltou à CAI. O relator, senador Nelsinho Trade, do PSD do Mato Grosso do Sul, aceitou apenas a emenda que prevê a implantação gradual do novo piso. 40% do valor no primeiro ano, 70% no segundo e 100% a partir do terceiro.
7: A transição confere tempo de adaptação aos empregadores, tanto do setor privado quanto do setor público, e mitiga eventuais impactos negativos sobre o mercado de trabalho.
6: O projeto segue para análise da Comissão de Assuntos Sociais e depois para votação no plenário do Senado.
2: O Senado pode analisar propostas que reduzem o número de dias letivos nos calendários escolares.
3: As ideias foram apresentadas por cidadãos e serão analisadas pela Comissão de Direitos Humanos e Legislação Participativa. Se aprovadas, poderão ser transformadas em projetos de lei. Repórter Herman Kulitz.
8: As iniciativas foram apresentadas por cidadãos pelo portal E-Cidadania. Como receberam mais de 20 mil apoios, se tornaram sugestões e legislativas. Agora, a Comissão de Direitos Humanos e Legislação Participativa vai decidir se elas serão transformadas em projeto de lei. André Camargo, autor de uma das propostas, explicou que antigamente o calendário escolar era de 180 dias e não vê prejuízo no retorno a essa quantidade.
9: As 800 horas vão permanecer, né? A carga horária de trabalho vai se manter. O que vai diminuir é a quantidade de dias letivos, para a gente poder se organizar, se reorganizar e tentar ver uma nova saída.
8: Os autores alegam benefícios tanto para os professores, favorecendo a formação continuada e a melhora na qualidade de vida no trabalho, quanto para os alunos, que poderão ter um ano letivo mais dinâmico e focado em um ensino mais eficiente, podendo até diminuir a evasão escolar.
2: E avançou no Senado o Estatuto do Aprendiz, novo marco legal para programas de aprendizagem com regras de contratação de adolescentes e jovens entre 14 e 24 anos, além de pessoas com deficiência em qualquer idade.
3: O texto aprovado pela Comissão de Assuntos Sociais

0: sem modificações, seguiu com pedido de urgência para votação no plenário do Senado. Repórter Marcela Diniz.
1: O contrato terá duração de 2 anos, podendo ser prorrogado por mais um, e a jornada poderá chegar a 8 horas diárias para quem já concluiu a educação básica. A proposta garante direitos como vale-transporte, férias no mesmo período do recesso escolar para menores de 18 anos e estabilidade para gestantes. O texto mantém a obrigatoriedade de contratação de aprendizes por empresas de médio e grande porte nos mesmos percentuais de hoje, mínimo de 5% e máximo de 15%, de acordo com o número de trabalhadores. Micro e pequenos negócios continuarão com contratação facultativa. Para quem não cumprir a cota, o texto prevê multa de R$3.000 por aprendiz não contratado. Em caso de reincidência ou embaraço à fiscalização, o valor dobra. O texto aprovado pelos senadores é o mesmo que veio da Câmara. 5 emendas de plenário foram rejeitadas na Comissão de Assuntos Sociais, entre elas, a que transferia para negociação coletiva regras sobre aprendizagem. O senador Flávio Arnes, do PSB paranaense, lembrou que já existe decisão do STF proibindo esse tipo de acordo quando o que está em questão são direitos de adolescentes.
2: Não se pode discutir mais vagas ou menos vagas. E já existe o tema 1046, que afastou expressamente das políticas de inclusão de aprendizes à negociação coletiva. A empresa pode alocar aprendizes em outros tomadores de serviço, públicos ou privados. Então, várias alternativas foram criadas para se ultrapassar o problema de eventualmente uma empresa não poder contratar.
1: A aprovação no Senado é o último passo da análise da proposta no Congresso, mas para virar lei, ela ainda precisa ser sancionada pelo presidente da República.
3: E o senador Paulo Paim, do PT do Rio Grande do Sul, reafirmou o apoio à redução da jornada para 40 horas semanais, sem redução de salário. Segundo ele, mais de 80% dos brasileiros apoiam o fim da escala 6x1.
0: Paim também citou estudos que apontam a possibilidade de criação de 4,5 milhões de novos empregos com a medida. Ao destacar que a proposta já recebeu o aval dos deputados, o senador defendeu que a PEC seja colocada em votação no Senado.
4: Não estamos diante de uma pauta de esquerda ou de direita, de centro ou do governo ou da oposição. Estamos diante de uma pauta dos brasileiros, das famílias brasileiras.
0: Com edição de Paula Groba e trabalhos técnicos de Eliseu Caires, o Jornal do Senado fica por aqui. Acompanhe agora as notícias da Câmara dos Deputados. Boa noite.
3: Boa noite e até amanhã.
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6: Comissões declaram nulo casamento de menores de 16 anos de idade.
7: Propostas aumentam o acesso da população às canetas emagrecedoras.
6: Lei votada pelos parlamentares amplia o uso do FGTS por filantrópicas.
8: Boa noite. Uma nova lei mantém até 2030 a autorização para que instituições filantrópicas de saúde utilizem recursos do FGTS, a partir de projeto que passou pela análise dos deputados. Quem explica é a repórter Maria Neves.
9: Já está em vigor a lei que prorroga até 2030 o prazo para que hospitais filantrópicos utilizem recursos do Fundo de Garantia do Tempo de Serviço, o FGTS. Entre 2019 e 2022, a legislação permitia a essas instituições de saúde sem fins lucrativos aplicarem verbas do FGTS, mas a autorização não foi prorrogada. A norma sancionada agora foi apresentada pelo deputado Paulo Pimenta, do PT do Rio Grande do Sul, ainda este ano. O parlamentar apenas recuperou o texto de uma medida provisória do Executivo que perdeu a validade porque não foi votada pelo Congresso. Ao defender a aprovação do então projeto de lei no plenário da Câmara, o deputado Pompeu de Matos, do PDT do Rio Grande do Sul, ressaltou que a proposta vai beneficiar especialmente as Santas Casas.
10: É uma retomada de uma possibilidade que tinham as Santas Casas de se socorrer do Fundo de Garantia por Tempo de Serviço para suprir as dívidas que têm de financiamento. Segundo constam, as próprias Santas Casas já declararam que há uma dívida em torno de 10 bilhões e existe recurso no Fundo de Garantia destas Santas Casas que pode ser lançado mão.
9: O governo estima que a utilização de verbas do FGTS pode reduzir os encargos financeiros das entidades filantrópicas de patamares próximos a 18% ao ano para cerca de 12% ao ano. Para serem consideradas filantrópicas, as instituições devem destinar pelo menos 60% dos atendimentos ao Sistema Único de Saúde, de forma gratuita para a população. Os empréstimos com recursos do Fundo de Garantia vão beneficiar também instituições sem fins lucrativos que atuem no campo para auxiliar pessoas com deficiência e que participem de forma complementar do SUS. Na Câmara, o texto foi aprovado em 7 de julho e logo em seguida, no dia 15 do mesmo mês, os senadores também acolheram o projeto. Da Rádio Câmara de Brasília, Maria Neves.
11: Projeto de Ribamar Silva, do Podemos de São Paulo, atualiza as regras de rotulagem de alimentos. A proposta prevê informações nutricionais mais claras e acessíveis para orientar os consumidores na escolha de produtos.
12: De acordo com o texto de Ribamar Silva, a regulamentação deve estabelecer critérios para destacar o teor de açúcares, sódios, gorduras e outros componentes de interesse para a saúde. O projeto também prevê recursos de acessibilidade, como o sistema Braille e ferramentas digitais para pessoas com deficiência.
11: Saúde. Projetos em discussão na Câmara querem aumentar acesso da população às chamadas canetas emagrecedoras. A repórter Mônica Tati tem os detalhes.
13: 60% dos brasileiros estão obesos ou acima do peso, segundo dados divulgados pelo Ministério da Saúde. Dessas pessoas, um quarto já é considerada obesa. A obesidade geralmente acarreta doenças crônicas, como hipertensão, diabetes e problemas cardiovasculares. São necessárias várias medidas para evitar a condição, como boa alimentação e a prática de exercícios físicos. Mas o uso de substâncias presentes nas chamadas canetas emagrecedoras tem se mostrado eficaz para reduzir o peso corporal e ajudar no controle da obesidade. Para tentar controlar os danos, deputados apresentaram projetos para aumentar o acesso da população a esse tipo de tratamento. O deputado Mário Eringer, do PDT de Minas Gerais, apresentou o projeto de lei que declara de interesse público os medicamentos Monjaro e Zepbound, que utilizam como princípio ativo a tirzepatida. A medida permite que o governo utilize o mecanismo de licença compulsória da propriedade industrial, popularmente conhecido como quebra de patente.
14: A quebra da patente propicia que outras empresas, aumenta a concorrência, possam fabricar esse medicamento, a tirzepatida, e atingir o maior número de pessoas, porque haverá com certeza uma redução do preço. Hoje, o preço do Monjaro e do Zepbound é muito caro, impossibilita qualquer pessoa de classe média alta até, de usar esse medicamento, porque o preço é muito alto. E os benefícios são tão grandes que isso é vantagem para a saúde pública de uma maneira geral.
13: Já o deputado Damião Feliciano, do União da Paraíba, apresentou o projeto que exige a oferta de liraglutida, que tem o nome comercial de Saxenda, e a semaglutida, conhecida por Wegov ou Ozempic, pelo SUS, o Sistema Único de Saúde. Segundo Damião Feliciano, esses dois medicamentos são reconhecidos mundialmente como eficazes no tratamento da obesidade, mas o preço é uma barreira para a população mais carente. Segundo a Anvisa, a liraglutida auxilia no controle crônico de peso em associação a uma dieta baixa em calorias e ao aumento de exercícios físicos. A semaglutida, por sua vez, é mais uma opção para o tratamento do diabetes mellitus tipo 2. Os projetos que pretendem facilitar o acesso da população às canetas emagrecedoras estão em diferentes fases de apreciação na Câmara dos Deputados. Da Rádio Câmara de Brasília, Mônica Tati.
11: Trabalho.
12: Sidney Leite, do PSD do Amazonas, pondera que o texto da PEC do fim da escala 6x1 deve contemplar os interesses tanto dos empresários quanto dos trabalhadores. Ele afirma que a redução da jornada vai garantir mais tempo de convivência familiar para os brasileiros.
15: É importante que se compreenda que nós temos um segmento

0: para quem empreende nesse país, o comércio e os serviços. Há necessidade que nesse relatório que nós vamos aprovar, contemple esses setores, que são setores que muitas vezes não conseguem manter o trabalhador na formalidade, tendo em vista os altos custos dos encargos sociais. Mas isso não deve ser fator para que aqui no Parlamento nós possamos avançar e dar fim a essa escala e que homens e mulheres possam ter o direito de conviver com a família, direito ao lazer, direito ao estudo e, com isso, ter uma qualidade de vida melhor.
1: Sidney Leite lembra que a escala 5x2 já existe em áreas como o serviço público, o setor financeiro e parte da indústria. O parlamentar acredita que o fim da escala 6x1 vai contribuir para a redução do adoecimento dos trabalhadores e para o aumento da produtividade no ambiente profissional.
2: Economia. Luiz Erondino, do PSOL de São Paulo, é uma das autoras do projeto que cria o Sistema Nacional de Transparência e Monitoramento de Preços de Combustíveis. A proposta prevê um portal público para consulta em tempo real dos preços praticados em postos de todo o país.
1: Luiz Erondino sugere que distribuidoras e revendedores informem à ANP dados sobre preços, custos e volumes comercializados. Ela acrescenta que o texto estabelece mecanismos para identificar variações abusivas de preços, além de estabelecer sanções administrativas.
3: Ciência e tecnologia.
2: Lucas Ramos, do PSB de Pernambuco, propõe discutir a criação da CID Digital, uma contribuição sobre as receitas obtidas por plataformas digitais com a prestação ou intermediação de serviços. A medida busca estabelecer uma nova forma de tributação para o setor.
1: Lucas Ramos destaca que a proposta divide opiniões e que, por isso, precisa ser debatida. Enquanto os defensores apontam a necessidade de ampliar a tributação, empresas afirmam que já recolhem diferentes impostos e alertam para o risco de aumento de custos e repasse ao consumidor.
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3: Direitos Humanos.
2: A Câmara aprovou projeto que declara nulo o casamento de menores de 16 anos de idade. A repórter Paula Bittar acompanhou a votação.
5: A Comissão de Constituição e Justiça da Câmara aprovou uma proposta que declara a nulidade em qualquer caso do casamento de pessoas que não atingiram 16 anos de idade, a chamada idade núbil. O texto aprovado exclui artigos do Código Civil que prevêem a possibilidade de casamento antes da idade núbil, como em caso de gravidez, ou estabelecem regras e prazos para confirmação ou anulação desses casamentos. A relatora na CCJ, a deputada Ana Paula Lima, do PT de Santa Catarina, apresentou um parecer favorável a esse projeto da deputada Laura Carneiro, do PSD do Rio de Janeiro, mas rejeitou um outro do deputado doutor Fernando Máximo, do PL de Rondônia, que pretendia facilitar o casamento de quem atingiu 16 anos com a assinatura de um dos pais ou responsáveis. Atualmente, a lei exige a assinatura de ambos os pais ou representantes legais nesses casos. Ana Paula Lima também destacou que a vedação do casamento de menores de 16 anos encontra respaldo constitucional na proteção à infância e à juventude.
6: A aprovação do meu parecer pela Comissão de Constituição e Justiça, que torna nulo o casamento antes dos 16 anos, não é só um detalhe jurídico, é a Câmara Federal dizendo com todas as letras que esse tipo de casamento nunca deveria ter existido. Uma criança e adolescente ser empurrada para dentro de um casamento significa abandono escolar, gravidez precoce e muitas vezes violência escondida dentro de casa. Fecharmos as brechas que ainda restam na nossa legislação é proteger meninas que sozinhas não teriam como se defender.
5: A proposta que declara a nulidade em qualquer caso do casamento de pessoas que não atingiram 16 anos de idade já pode seguir para análise do Senado, a menos que haja recurso para votação antes pelo plenário da Câmara. Da Rádio Câmara, de Brasília, Paula Bittar.

0: Transportes. Júlio Lopes, do PP do Rio de Janeiro, apoia projeto que estabelece o transporte público gratuito como um direito universal no país. Na opinião do parlamentar, a tarifa zero estimula o comércio e já é uma realidade bem sucedida em diversas cidades.
1: Essa é uma ideia disruptiva, uma ideia nova, uma ideia importante, porque muitos países do mundo já estão começando essas experiências, assim como no Brasil. Nós já temos várias cidades no Brasil, mais de 14 cidades brasileiras, onde o transporte é gratuito e gera um movimento enorme na economia, porque você usa o transporte não só para ir trabalhar, mas também para se divertir, para ir cuidar da sua saúde, para cuidar da vida médica, clínica dos seus filhos também, enfim. O transporte gratuito gera um movimento enorme na economia.
2: Júlio Lopes reconhece os desafios para garantir o financiamento da medida, mas acredita que a criação de fontes permanentes de recursos e o uso de matrizes energéticas mais baratas, como o gás natural, podem garantir a mobilidade gratuita sem distinção de segmentos da população.
0: Proposta de Chico Alencar, do PSOL do Rio de Janeiro, prevê passe livre em todos os transportes públicos do país para pessoas com deficiência e doenças crônicas. A ideia, segundo o deputado, é garantir mobilidade e ampliar o acesso a um direito básico.
2: Chico Alencar lembra que pessoas com deficiência e doenças crônicas enfrentam limitações específicas e que, por isso, precisam de tratamento diferenciado no acesso ao transporte. Ele acrescenta ainda que é dever do poder público atender ao interesse coletivo e garantir a inclusão.
3: Então, esse passe livre em todos os transportes coletivos para o portador de doença crônica e, ou de deficiência é, na verdade, o cumprimento de um direito que a gente quer ver assegurado. É bom lembrar que os serviços de transporte público são uma concessão do poder público e as empresas concessionárias têm que se submeter à legislação mais geral, que é, por definição, voltada para o bem comum.
4: Desenvolvimento regional.
0: Dorinaldo Malafaia, do PDT do Amapá, é relator de projeto que concede a Macapá o título de capital nacional do meio do mundo. A proposta destaca que a cidade é a única capital brasileira cortada pela linha do Equador, onde o equinócio pode ser observado duas vezes ao ano em março e setembro.
2: Dorinaldo Malafaia deu parecer favorável à iniciativa, ressaltando a importância do reconhecimento para a identidade local. Ele aponta que a homenagem pode fortalecer o turismo de Macapá por valorizar atrações ligadas à linha do Equador, como o Parque Meio do Mundo.
0: Projeto de Márcio Neiser, do Solidariedade, transforma o festejo do Santuário Diocesano Nossa Senhora do Coco da Aparecida, em Loreto, no Maranhão, em manifestação da cultura nacional. A celebração é realizada anualmente entre os dias 6 e 15 de agosto.
2: De acordo com Márcio Neiser, o festejo reúne milhares de romeiros de diferentes regiões do país e representa uma tradição centenária da população maranhense. Na visão do deputado, a proposta valoriza o patrimônio cultural e incentiva o turismo e o desenvolvimento local.
4: Comissões.
0: Rui Carneiro, do Podemos da Paraíba, apresentou projeto que institui a Política Nacional de Integridade Pública e Governança Preventiva. O deputado explica que a proposta fortalece os mecanismos de prevenção de irregularidades, transparência e eficiência na administração pública.
2: Entre as medidas previstas no projeto de Rui Carneiro estão a obrigatoriedade de programas de integridade nos órgãos públicos, com códigos de ética, canais de denúncia e capacitação de servidores. O texto também cria órgão destinado a produzir inteligência, identificar riscos e apoiar os órgãos de controle.
4: Justiça.
0: Projeto de Beto Pereira, do Republicanos de Mato Grosso do Sul, define os critérios para caracterizar o notável saber jurídico exigido para a indicação de ministros dos tribunais superiores e desembargadores. Entre os parâmetros sugeridos estão atuação no magistério e produção científica.
2: Beto Pereira também defende que a titulação de doutor em direito e o recebimento de premiações na área jurídica sejam considerados para as nomeações. Na visão dele, a medida dá mais objetividade ao conceito previsto na Constituição e reduz interpretações subjetivas no processo de indicação.
4: Segurança Pública.
0: Sancionadas pelo Poder Executivo, propostas discutidas na Câmara ampliam a proteção às mulheres.
2: Deputadas apontam avanços com as novas leis do Pix Pensão e de divulgação do Ligue 180, segundo ressalta o repórter José Carlos Oliveira.
5: Deputadas participaram da cerimônia de sanção das novas leis do Pix Pensão e de divulgação do Ligue 180 e apontaram avanços no Pacto Nacional dos Três Poderes contra o Feminicídio. A lei que obriga o poder público a divulgar o telefone exclusivo de denúncia de violência contra a mulher em locais públicos e privados de grande circulação surgiu de proposta da deputada Laura Carneiro, do PSD do Rio de Janeiro. Relatora do texto na Câmara, a deputada Camila Jara, do PT do Mato Grosso do Sul, destacou os esforços de fortalecimento do Ligue 180, criado em 2005.
6: O 180 tinha sofrido um completo desmonte. As mulheres ligavam e eram encaminhadas para qualquer lugar e eram muitas vezes revitimadas. Quando a deputada Laura faz esse projeto para que os estados divulguem o 180, é uma maneira da gente estar ampliando e garantindo que ele funcione.
5: Já a lei do chamado Pix Pensão altera o Código de Processo Civil para instituir a transferência automática de pensão alimentícia. O texto surgiu de proposta da deputada Tabata Amaral, do PSB de São Paulo, com a intenção de reverter o atual quadro de 650 mil processos judiciais por falta de pagamento de pensão alimentícia, muitos deles relativos a homens de classes média e alta.
7: São 11 milhões de mães solo no nosso Brasil. Quase 2 milhões de crianças que não têm o nome do pai na certidão de nascimento. E aquilo que a gente tem para a CLT, para o assalariado, que é o desconto da pensão, a gente vai ter para todo mundo com essa lei. Pode ser MEI, pode ser autônomo, pode trocar de emprego, pode ser empresário, pode estar na informalidade, deve uma pensão alimentícia, tem filho, vai ter que ter o depósito na conta da mãe todo mês certinho.
5: Da Rádio Câmara de Brasília, José Carlos Oliveira.
0: Projeto de Alexandre Guimarães, do MDB do Tocantins, cria a Política Nacional de Prevenção e Enfrentamento à Violência de Gênero no Ambiente Digital. Segundo o autor, o objetivo é estabelecer medidas que protejam as vítimas e responsabilizem os autores de crimes cometidos na internet.
2: Entre as medidas previstas no projeto de Alexandre Guimarães estão a criação de canais para denúncias e a remoção de conteúdos ilícitos. O texto também estabelece regras para provedores e prevê ações de educação digital e prevenção contra o uso ilegal da inteligência artificial.
0: Termina agora o Jornal Câmara dos Deputados, produzido pela Rádio Câmara, com trabalhos técnicos de Everson Urani e apresentação de Márcio Aquiles Sardi e José Carlos Andrade. Uma ótima noite para você.
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0: pelo ar dessa terça-feira, dia 11 de agosto de 2026. Quem duvida de sorteios ganhou mais um motivo hoje para isso. Sorteio da Copa do Brasil. 8 times estavam no pote e saíram 3 clássicos. Como explicar isso? Acho que nem os matemáticos conseguem explicar. E aí teremos nas quartas de final da Copa do Brasil, Atlético e Cruzeiro. Cruzeiro e Atlético se enfrentando. No ano passado se encontraram nessa mesma etapa da Copa do Brasil. Você, torcedor, gostou? Acha que era a hora de botar frente a frente Atlético e Cruzeiro? Quero saber sua opinião, participe conosco e envie mensagem pelo WhatsApp. O número é o 319-8280-6655. 319-8280-6655. Enquanto você escreve e participa conosco, vamos conhecer a nossa bancada de hoje, começando com Pedro dos Santos. Pedro, boa noite, obrigado pela presença. Para o Atlético, é bom pegar o Cruzeiro nas quartas de final da Copa do Brasil?
1: Boa noite, André. Boa noite para quem está com a gente aqui no Esportes pelo Ar. Cara, eu acho bom. Pro Atlético, acho que pelo contexto, para dar um embalo ainda maior na temporada, por mais que o Atlético tenha as suas oscilações, assim como foi todo 2026, né? Tem bons momentos, por exemplo, quando vence o próprio Cruzeiro no Campeonato Brasileiro, depois passa por uma fase de baixa, e a volta do pós-Copa também teve um pouco disso, né? Se você pega, venceu o Palmeiras lá, mas aí tem um jogo péssimo contra o Remo, como foi no último sábado. Agora vai ter o jogo de amanhã contra o Bragantino. Tudo isso pode ser interessante e balizar também essa decisão na Copa do Brasil.
0: Conosco nessa noite também, Vinícius Silveira. Vini, boa noite, obrigado pela presença. E pelo lado do Cruzeiro, foi bom pro Cruzeiro pegar o Atlético nas quartas de final?
2: Foi bom sim, André. Boa noite para você, boa noite, Pedro. Boa noite para a nossa audiência ligada aqui na Rede Minas e também na Rádio Inconfidência. Foi um bom resultado nesse sorteio, porque o Cruzeiro está em um momento de crescimento no Campeonato Brasileiro. Aos poucos, o Arthur Jorge vai encontrando o seu time ideal, principalmente depois de perder duas peças importantes. Agora tem os reforços que chegaram e já mostraram o seu cartaz mais que interessante para o seu torcedor. Acho que ficou bom, né? Agora, clássico é aquela situação. Quando você imagina que exista um favorito, as coisas elas mudam de vez em quando. Mas eu acho que teremos um grande jogo, sem dúvida nenhuma. Ficou bom. Não só para o Cruzeiro, mas acho que para o Atlético também.
0: Vamos ver. Ainda não tem a data certa dos confrontos, mas vai ser o primeiro jogo na última semana de agosto, então lá pro dia 26 de agosto, um Cruzeiro e Atlético, mando de campo do Cruzeiro. E na semana seguinte, na semana de 2 de novembro, aí é o mando do Atlético. Então a vaga será decidida na Arena MRV, entre Atlético e Cruzeiro. No ano passado foi o contrário, o primeiro jogo nas quartas de final da Copa do Brasil foi na Arena MRV, Cruzeiro venceu por 2-0, na volta no Mineirão, mais uma vez 2-0, e aí o Cruzeiro avançou na competição. Aquela época, o Atlético ainda jogava a Copa Sul-Americana e o Cruzeiro estava focado só em Brasileiro, Copa do Brasil. Neste ano, tem uma Libertadores no meio, Pedro. Você acha que isso pode influenciar no resultado em relação a quem compara no ano passado? Fala, ano passado ganhou os dois, então vai ganhar os dois de novo.
1: Cara, não sei se necessariamente em termos de desempenho, mas eu acho que de resultado, melhor dizendo, mas em termos de desempenho. Acho que essa decisão contra o Flamengo, da mesma forma que também a decisão do Atlético contra o Bragantino possa determinar, às vezes, a forma como o Atlético vai se postar nesse clássico, acho que pensando que o Cruzeiro tem uma sequência muito complicada, porque se você pega, tem os dois jogos contra o Flamengo, mas entre eles tem o Corinthians fora e tem o Flamengo em casa depois dos jogos na Copa Libertadores. Então, acho que a forma como o Cruzeiro sair dessa maratona de Brasileiro e de Copa Libertadores pode determinar e ditar como o Cruzeiro vai para esse clássico na Copa do Brasil.
0: Já tá tirando o Cruzeiro da Copa da Libertadores aí, já tá tirando eles. Vini, esse ano, vamos lá. Esse ano já foram 3 encontros. Fase de grupo, na primeira fase do Campeonato Mineiro, deu Atlético. O Atlético venceu por 2-1. Aí na final do Mineiro, deu Cruzeiro, 1-0. Pelo Campeonato Brasileiro, deu Atlético, 3-1. Jogo no Mineirão. E aí aquela pergunta que você nunca ouviu. Nesse clássico, tem favorito?
2: Não, não tem favorito, não. Se formos colocar assim na balança o que Cruzeiro está produzindo, o que o Atlético está produzindo, o Cruzeiro de fato é um favorito, mas leva um leve favoritismo, porque clássico é um campeonato dentro de outro campeonato, né? As equipes elas se entregam muito mais, existe uma concentração maior em cima desse jogo, e eu acredito que em relação ao que aconteceu no ano passado, o Cruzeiro estava muito melhor, na minha opinião, no ano passado, e o Atlético estava muito pior. Porque o Atlético vinha de uma troca de treinador recente, estava estreando o Sampaoli, estava nos primeiros momentos do Sampaoli no Atlético, e o Cruzeiro já estava muito consolidado com o Leonardo Jardim. Então eu acho que o Cruzeiro está, neste ano, num momento bom, mas acho que no ano passado estava melhor, e o Atlético estava num momento pior do que está esse ano. Por isso mesmo, eu acho que vai ser um clássico ainda mais dividido, ainda mais disputado, mas em vista do que o Cruzeiro está produzindo, que o Atlético está produzindo, o Cruzeiro levemente tem um favoritismo. Mas é claro, a gente está quase que no meio do mês. Esses embates vão acontecer no fim do mês e no começo do mês que vem. Muita coisa pode acontecer. Reforços poderão chegar, né? E as equipes elas poderão estar ainda melhores ou sofrer algum tipo de situação que possa impedir que ela consiga ter um rendimento interessante. Não sei, hoje vou te dizer, eu fiquei curioso, e esse campeonato dentro de outro campeonato, esse mata-mata, vai ser bem interessante.
3: É, o Pato mandou aqui, ó, quem fez o sorteio da Copa do Brasil poderia me falar os números da Mega Sena, viu? Essa CBF aí consegue umas coisas. Vamos ver os outros confrontos para você entender o que aconteceu. Além de Atlético e Cruzeiro, a gente vai ter Grêmio e Internacional, só primeiro isso, jogo, né? No Beira-Rio e o segundo na casa do Grêmio. Vamos ter Santos e Palmeiras, primeiro jogo no Allianz e o segundo na Vila. E também o Vitória e Vasco, que foi o jogo mais tranquilinho, né, desses confrontos. Três clássicos, dá pra imaginar isso aí, Pedro?
1: Cara, assim, realmente é um em um bilhão, assim. Eu acho que o que mais pega também é o próprio chaveamento que foi montado.
3: Porque... nós botamos aqui no chaveamento.
1: Exatamente.
3: Já.
1: Então, assim, o vencedor de Atlético e Cruzeiro pega o vencedor do Grenal e do outro lado, né, o vencedor de Santos e Palmeiras pega o vencedor do Vitória e Vasco. E acho que pensando e trazendo de novo aqui para o nosso lado, acho que quem sair dessas quartas de final como classificado, acho que vem muito forte para uma vaga na final lá no 6 de dezembro, porque o momento da dupla Grenal não é nada bom, os dois times estão brigando contra o rebaixamento e vão assim para vida ou morte nesse Grenal, até pensando também no que pode refletir no Campeonato Brasileiro.
3: E aí eu vou falar, tá? Tem gente falando que Palmeiras está favorecido desse lado? Aqui tem Neymar, tá? Só falo isso.
1: Ei.
3: Falo mais nada.
2: Céu,
3: antes de pensar nesse clássico pela Copa do Brasil, o Atlético tem jogo decisivo amanhã. Às 7 horas, o Atlético joga contra o Bragantino, fora de casa pela Copa Sul-Americana, oitavas de final da competição. Para este jogo, o Atlético tem 3 desfalques, digamos assim. Acho que não chega a ser desfalque, né? São 3 atletas que não podem jogar. Thiago Borbas, que chegou recentemente, porque ele pertence ao Bragantino, está emprestado. O Scarpa e o Léo Duarte, eles estão machucados. Mas, em relação ao fim de semana, deve ter algumas mudanças aí nesse elenco. Para começar, pelo lado direito. Preciado foi o titular. Vamos falar do sistema defensivo, né? Preciado foi titular. O Pacini, pelo lado esquerdo, foi titular também. E, na zaga, o Vitor Hugo entrou no lugar do Lianco. Esses 3 saem, Vini, pro jogo contra o Bragantino?
2: Saem sim. Eu acho que o Barba, ele já encontrou a forma dele de jogar, e nessa forma de jogar da equipe não se encontram esses três jogadores. Primeiro, o Preciado, porque ele disputava uma posição aí com o Natanael, mas o Natanael já se encontrou dentro do time do Barba, sendo esse zagueiro saindo pela direita, e na posição que teoricamente o Preciado poderia jogar, tem um Coelho que rende muito bem, que pode aparecer muito bem. No caso do Pacini, o Renan Lodi é o titular absoluto, né? Não tem como contestar isso, muito embora o Pacini, toda vez que entrou bem contra o Ceará, entrou bem contra o Remo, apareceu muito bem. É um jogador de muitíssimo potencial e é um reserva para mim que faz uma bela composição ali da lateral esquerda com o Renan Lodi. E na questão envolvendo o Lianco com o Vitor Hugo, o Lianco, se ele perder a titularidade para o Vitor Hugo, que na minha opinião é quem devia deixar o Atlético, não o Ivan Román, como aconteceu, mas o Lian, que é titular absoluto, ele não pode perder essa posição. Por isso, acho que acredito que o Barba Domingues já encontrou o time dele, e é esse time. Para mim, a grande dúvida, na minha opinião, em relação a esse o jogo contra o Remo e o que vem sendo apresentado para esse jogo de amanhã, é o meio de campo. Com quem que ele vai contar? Alan Franco continua? Boatemaia com o Cissé? Tomás Pérez é uma possibilidade? Então existe essa dúvida, na minha opinião. É a única dúvida, porque nas demais posições o Barba já sabe muito bem com quem vai contar.
0: É uma outra dúvida que pode ter surgido, Pedro, é no ataque. Porque o Cassierra vinha sendo cobrado, aí contra o Remo jogou um Renier para poupar o Cassierra, Renier fez gol. Deu para conquistar a confiança do professor com o jogo?
1: Cara, eu acho que ainda não, acho que é muito cedo, até porque contextos e contextos, né? A escolha do Reinier, assim como das outras peças que você tinha dito anteriormente, André, são muito mais por questão física. Eu acho que o Cassierra ainda é dono da posição, e não só por méritos, mas pelo estilo de jogo. O Vini falou muito bem dessa questão do Natanael ser aí quase que um terceiro zagueiro, e até me lembra muito o estilo do Milito na época do Atlético, que foi vice-campeão das Copas em 24. E o Cassierra, ele acaba sendo um 9 que tem mobilidade, só que dentro da área consegue converter. O Renier, apesar de ter tido ali um bom momento no jogo contra o Remo, não é a dele. Então acho que o Cassierra tem essa vantagem para o jogo de amanhã.
0: Seu palpite para esse jogo, Vini? Seu placar desse jogo?
2: Eu tô apostando no 1-1. Acredito no 1-1. Sobre o Cassierra, o que me irrita muito no Cassierra, vou usar a palavra irritar, porque para mim 9 tem que estar dentro da grande área. A partir do momento que você usa a camisa 9, você tem que estar dentro da grande área para receber. E eu já vi diversas vezes o Atlético trabalhar as jogadas, o Cassierra participar, e quando você precisa do 9 dentro da grande área para arrematar, o Atlético não tem esse jogador. Fica assim esse jogador. E o Borbas está chegando agora. Se o Borbas for jogar dentro do esquema que o Barba está pensando e ter que exercer aquilo que o Cassierra vem fazendo, vai ser mais do mesmo. O Borbas não vai jogar amanhã. Mas o Atlético precisa muito, muito do Cassierra dentro da grande área. Pode ter outros jogadores para construir as jogadas, mas o Cassierra tem que estar dentro da grande área, que o Atlético vai precisar de gols. Mas não acho que vai ter tantos gols assim. 1-1, para mim, está de bom tamanho.
0: Seu placar, Pedro?
1: Cara, tô com o Vini. Eu acho que, por se tratar também de ser um jogo lá, o Bragantino que vem sofrendo aí algumas pressões, perdeu para o Corinthians, por exemplo, no fim de semana. Acho que o empate é um caminho natural até para o Atlético ter escopo e ter formas de trabalhar melhor esse time visando a decisão de semana que vem.
0: Eu tô achando que dá 2-1 Bragantino nesse primeiro jogo, tá? 2-1 Bragantino, mas vamos ver o que vai acontecer. Olha só, teve a reunião dos clubes da Série A e da Série B na CBF para definirem a aplicação ou não das novas regras para o futebol brasileiro, e foram aprovadas. Vamos dar uma olhadinha. Algumas já tinham sido anunciadas, mas para você se lembrar: o goleiro tem 8 segundos para ficar com a bola na mão, são 5 segundos para cobrar lateral e para cobrar tiro de meta, 10 segundos para o jogador deixar o campo quando ele é substituído. Se não sair, tem que ficar 1 minuto fora. O jogador que entrar, então fica 1 minuto com o jogador a menos. Após um atendimento médico, o jogador tem que ficar 1 minuto fora, e se for o goleiro, o capitão sai

a checagem do escanteio, né? Só escanteio. Se der um escanteio que foi tiro de meta, corrige. Se der um tiro de meta que tinha que ser escanteio, não corrige. Assim como foi na Copa do Mundo. Vamos pro intervalo. Na volta a gente fala do Cruzeiro também, viu? O Cruzeiro joga amanhã contra o Flamengo pela Libertadores. E hoje tem cara a cara aqui no Esportes pelo Ar. A gente volta já.

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0: 8h17, estamos de volta com o Esportes pelo Ar e eu sigo esperando sua participação pelo WhatsApp 319-8280-6655, registrando aqui o Lincoln, o Gustavo, lá de Sete Lagoas. Estou confiante no título do Democrata de Sete Lagoas. Amanhã a torcida vai invadir o alçapão do Bonfim, em Nova Lima. Amanhã, 7h30 da noite, tem a primeira partida da final do Módulo 2 do Campeonato Mineiro. Vila Nova e Democrata se enfrentam em Nova Lima, no Alçapão do Bonfim. E você é convidado para acompanhar conosco aqui na Rede Minas, no canal 9.2, ao vivo. E você assiste o jogo, deu 8 horas, você corre para cá para o Esportes pelo Ar, no 9.1. E aí depois você volta para, depois do programa, você volta para o 9.2 para acompanhar o final desta partida. Ontem a gente teve o último jogo dos times mineiros no Brasileiro Feminino. O América empatou com o Flamengo. Vamos ver os gols desta partida. O América abriu o placar. Solta pra gente aí. Abriu com a Dani Ortolã. Recebeu ali, teve tranquilidade para bater, fazer 1-0. E o Flamengo empatou com a Cristiane. Jogada pela direita e sobrou ali dentro da área. Cristiane não perdoou, encheu o pé. 1-1. Resultado que tirou a América da zona do rebaixamento. Tem 7 pontos. Mesma pontuação do Vitória. Ficou fora pelo saldo de gols. E ó, faltam só 2 rodadas, tá? Isso que é perigoso. Faltam 2 rodadas para acabar a primeira fase. O Atlético já não tem risco mais de rebaixamento, mas o América tem. A América tem que ficar esperto aí, tem que abrir o olho. Olha só, amanhã também tem a Libertadores da América. 9h30 da noite, Cruzeiro e Flamengo se enfrentam no Mineirão. Estádio estará lotado. O Cruzeiro informou que todos os ingressos foram vendidos para esta partida. Cruzeiro com força máxima. Mentira. Não tem o Lucas Romero e não tem o Fagner. Os dois estão fora dessa partida. Aí o William deve entrar pela direita e aí grande expectativa de Mateuzinho ali no meio de campo. E aí você pode estar se perguntando, nossa, o elenco pode ser um problema, esses desfalques. O professor do outro lado valorizou o elenco do Cruzeiro, tá? Vamos ouvir o Jardim.
1: Em relação ao Cruzeiro,

0: Vou-vos dizer, porque vocês conhecem bem, o Cruzeiro tem um dos três melhores elencos do Brasileirão. Já o tinha o ano passado, não é? E este ano acabou por perder poucos jogadores, acabou por perder o Caíque e foi buscar 5 ou 6 jogadores para reforçar o plantel. Por isso, não tenho dúvidas nenhuma em relação a isso. Flamengo, Palmeiras e Cruzeiro são os melhores elencos do campeonato. Em relação ao jogo propriamente dito, será um jogo em que esses dois jogadores têm uma importância muito grande no movimento da equipa, mas não pode deixar de fora o resto dos jogadores, não é? Porque, como já disse, o elenco se é um dos três maiores elencos do futebol brasileiro, temos que pensar que o seu coletivo também é um coletivo forte.
1: Tá aí, Pedro, essa fala de Leonardo Jardim, o Cruzeiro tem um dos três melhores elencos do futebol brasileiro. É um reconhecimento ou ele tá tentando limpar a barra com a torcida?
2: Ah, eu acho que além de limpar a barra com a torcida, eu acho que é limpar a barra com o próprio elenco que ele treinou, viu? Porque a forma como ele acaba saindo também no ano passado, no começo do ano, melhor dizendo, foi um pouco estranho. Ah, tem que resolver pendências pessoais, e aí do nada chega no Flamengo depois da demissão do Felipe Luiz. Eu acho que tem um pouco disso, mas eu acho que é mais aquela maciada na carne, porque assim, acho que o momento que o Flamengo vive talvez seja o momento mais inconstante na temporada. Beleza, venceu o Vitória no último domingo, mas o Vitória como visitante não é tanto parâmetro. E vai ter um jogo bem complicado. A equipe do Flamengo é aquele famoso, né? O Flamengo é o pior adversário para o Cruzeiro e vice-versa.
1: O Flamengo, quando do sorteio dessa fase, eu cheguei a dizer, para mim, hoje o Cruzeiro passaria do Flamengo. Só que teve a parada para a Copa, os times voltaram, tudo poderia mudar. O cenário para mim é o mesmo. Eu acho que o Cruzeiro passa o Flamengo. Como é que você analisa esse confronto entre os dois?
3: Se passa ou não, mas aí é uma questão que só dentro de campo pode resolver, né? Não estou querendo ficar em cima do muro, não. Mas a gente está falando de duas grandes equipes. Do Cruzeiro, que tem mostrado um bom futebol, tem mostrado um repertório muito grande. O Arthur Jorge, aos poucos, tem encontrado no Cruzeiro as peças que ele precisa, assim como o Leonardo Jardim fez no ano passado e não precisou sair ao mercado de forma acelerada para poder conquistar esses jogadores. O que o Leonardo Jardim fez e falou, na verdade, ele exaltou o próprio trabalho, mas ele também foi muito realista, né? Ele simplesmente poderia evitar de responder, mas ele está muito correto em elogiar o elenco que o Cruzeiro tem, porque muito do que esse elenco produz hoje, ele que fez no ano passado, ele que fez alguns jogadores desse elenco do Cruzeiro ter essa constância, essa qualidade toda que vem mostrando esse ano. E o Arthur Jorge tem dado continuidade a esse trabalho e ainda encorpado, trazido muito mais para esse time do Cruzeiro. Nós teremos um grande jogo, dois grandes jogos, tanto que no Mineirão quanto no Maracanã. Mas eu acho que a situação, a depender do que acontecer, pode ser resolvida aqui no Mineirão. Se o Cruzeiro conquistar um bom resultado aqui no Mineirão, dificilmente ele perde a classificação no Maracanã. Com todo o respeito que o Flamengo merece, mas hoje o momento do Cruzeiro é mais positivo, é melhor, é positivo em relação ao que o Flamengo vem apresentando.
1: É uma preocupação que o torcedor cruzeirense tem com relação a cartão amarelo, tá? Porque neste ano o cartão não foi zerado após a fase de grupos. Ele só vai ser zerado na semifinal. Ou seja, Gerson e Matheus Pereira estão pendurados. Se tomar um amarelinho amanhã contra o Flamengo, não jogam no Rio de Janeiro. E aí pode acabar prejudicando o Cruzeiro. Agora, se fizer como o Vini falou, né? Definir aqui, aí fica mais tranquilo. E aí você tá na dúvida se pode definir, se não pode, quem é melhor? Vamos para o nosso cara a cara, então. Vamos ver quem tem o melhor elenco. E a regra, você sabe a regra. Você sabe, você briga com a gente na rede social, mas eu vou explicar de novo. A regra é, no momento, quem está melhor? Você vai jogar pelado. Tem uns 22 ali. Aí você vai montar seu time. Você quer esse goleiro ou aquele? Qual que você confia pro seu time? É essa que é a regra. Então vamos lá, Vini. Otávio Rossi no momento.
3: Rossi.
1: Para você, Pedro?
2: Cara, Rossi. Acho que além de... O Otávio é assim, é um cara com muito potencial. Mostrou isso e vem mostrando ao longo da temporada. Mas o Rossi, eu acho que tem poder de decisão. Então, até pensando em eventuais disputas de pênaltis, Rossi.
1: É que é democrático, né? Que todo mundo votou em Otávio aqui na redação. Inclusive, eu votei no Otávio. Mas tudo bem, Rossi ganhou. Na lateral direita, William ou Varela, Pedro?
2: Cara, Varela. Acho que o William, ele tem tido um bom momento com o Cruzeiro nesses últimos jogos, mas eu vejo o Varela mais constante.
4: E aí, Vini?
3: Acompanha o relator, Varela.
4: Varela. E aí, na primeira zagueira aí, Fabrício Bruno ou Léo Ortiz, Vini?
3: Difícil briga, essa briga aí. São dois baita zagueiros. O Fabrício Bruno, pra mim, é o melhor zagueiro que o Cruzeiro tem, assim como o Léo Ortiz no Flamengo, mas hoje o Léo Pereira tem sobressaído mais ao Léo Ortiz. Dito tudo isso, Fabrício Bruno.
4: E você, Pedro?
2: Também, Fabrício Bruno.
4: Então, Fabrício Bruno ganhou a primeira pro Cruzeiro. E Jonathan Jesus ou Léo Pereira?
2: Cara, difícil, porque eu gosto muito do futebol do Jonathan. Acho que ele evoluiu muito do ano passado pra cá, mas ainda assim, acho que o Léo Pereira, até pensando em termos de experiência e de outras alternativas, bola aérea, bola parada, acho que o Léo Pereira tem mais a agregar.
4: Léo Pereira. Então, Léo Pereira. E pela esquerda, Rojas ou Ayrton Lucas?
2: Cara, difícil, viu? Porque acho que o Ayrton Lucas, ele vem num momento assim, a gente nunca sabe o que pode esperar, porque ele pode entregar um futebol absurdo ou ele pode entregar a rapadura. E o Rojas, eu acho que tem feito um começo seguro, vou com ele por conta disso.
4: Rojas.
2: Sim.
4: Pra você, alguém.
3: Ayrton Lucas. Porque já está há mais tempo aqui, conhece muito bem o trabalho e o Rojas está chegando agora, ainda que esteja mostrando bom futebol, mas o Ayrton Lucas hoje para mim é mais confiável.
4: Eu não vou votar, não. Fala, meu VAR, qual é que você vota aqui? Vou deixar você votar hoje. Rojas, muita coisa, segundo meu VAR. Então, Rojas batendo o Ayrton Lucas. Aí, Pulgar ou Matheus Henrique, Vini?
3: A Pulgar, né? Tá jogando muita bola. Pra mim, melhor jogador do meio-campo do Flamengo, do setor de marcação do Flamengo, Eric Pulgar, tá jogando muito.
2: Você, Pedro? Tô com o Vini, Pulgar e por muito, viu?
4: E aí, entre Gerson e Jorginho?
2: Cara, eu vou com o Gerson. Eu acho que o Jorginho tem muita qualidade, mas o Gerson é... Muito se fala do Pereira ser o maestro, mas eu acho que o Gerson ajuda a ditar o ritmo nesse meio de campo do Cruzeiro.
4: E aí, Vini?
3: Como diria Dadá Maravilha, o Gerson tá ditando cátedra. É o Gerson.
4: Então, o Gerson ganhou. E entre Matheus Pereira e Arrascaeta? E aí, Vini? Ontem aqui foi unanimidade de Matheus Pereira, tá?
3: O Matheus Pereira está no momento melhor que o Arrasca. Matheus Pereira.
2: E aí, Pedro? Também acho que física e tecnicamente também, né? O Arrasca tá ainda recuperando da lesão que quase tirou ele da Copa, então Pereira.
4: E agora essa aqui é boa, ó. Arroio ou Carrascal,
3: Pedro? Responde.
2: Sim. Como diz o outro, papo de um daiá, viu? Porque assim, acho que eu vou com o Carrascal porque eu acho que ele é um pouco menos inconstante do que o Arroio. Acho que o Arroio ainda não sabe muito bem o que fazer, tem tomado de decisões muito sem noção, vamos dizer assim, então vou com o Carrascal.
4: E aí você, Vini?
3: Pro Arroio, pra mim, a grande chance dele mostrar o que veio no Cruzeiro. Claro que ele vai ter muito tempo ainda, mas o Arroio vai ter a chance de mostrar pro torcedor hoje que ele é um jogador importante. Pra mim, o Carrascal.
4: Então,
3: o
4: Carrascal levou essa aí. Kenji ou Samuel Lino, Vini?
3: Samuel Lino.
4: E você, Pedro?
2: Também, Lino.
4: Então, Samuel Lino. E no ataque, Caio Jorge ou Pedro?
2: Cara, hoje eu vou com o Caio Jorge. Eu acho que o Pedro teve um bom retorno também no pós-Copa. Mas acho que o Caio Jorge tem mostrado um pouco, principalmente eu acho que o jogo contra o Mirassol mostrou isso. Essa mobilidade que ele tem e pensando no estilo de jogo pro Cruzeiro, eu acho que tem contribuído mais do que o Pedro.
4: E você, Vini?
3: Eu vou com o Pedro.
4: Pedro, então, esse aí eu vou desempatar, porque o tempo tá acabando. Caio Jorge, não dá tempo de ouvir meu VAR, não. E pra gente fechar, Arthur Jorge ou Leonardo Jardim?
3: Arthur Jorge,
4: então, ó, contando com o treinador, ficou 6-6. Só que amanhã tem empate, não. Só placar amanhã, são resultados, rapidinho pra gente acabar.
3: Atlético Bragantino 1-1 e amanhã Cruzeiro 1, Flamengo 0.
2: 1-1 no jogo do Atlético e 2-1 Cruzeiro.
4: Tá, e pra mim, ó, 3-1 Cruzeiro contra o Flamengo e 2-1 Bragantino contra o Atlético. Vini, muito obrigado por estar conosco nessa noite. Valeu demais,
3: Pedro.
4: Valeu. Muito obrigado a você que nos ajudou a fazer o Esporte pelo Ar. A gente volta amanhã às 8 da noite. Mas você confere mais esporte às 11 da manhã no Primeiras Esportivas. Um abraço, até amanhã.

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6: Olá, boa noite para você sintonizando a Inconfidência M, o gigante do ar em 880. Terça-feira, dia 11 de agosto, começando para você mais uma edição do Flashback, tocando canções, sucessos internacionais. Eu sou Márcio Roney, a programação musical é do Cristiano Batista, trabalhos técnicos de Eliezer Ferreira. Muito bom ter você por aqui, obrigado desde já pela sintonia. Aproveito para mandar um abraço também para os ouvintes do Em Boa Companhia, que sintonizam aqui à noite o Flashback. Vamos juntos a partir de agora e começando o programa com Niles Barkley.

A banda Duran Duran com Love Do. Também George Benson e Roberta Flack, You Are the Love of My Life. Everything But the Girl com Missing. E Gnarls Barkley com Crazy. Música boa aqui no Gigante do Ar pra você nessa noite. Agora com Grace Jones.

0: Essa foi a banda Eagles, I Can't Tell Why, também Grace Jones com Sending the Clouds. Tem intervalo, mas eu volto daqui a pouquinho.
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0: Ótima terça-feira para você sintonizando a Inconfidência M, comunicação pública de qualidade. Estamos juntos com Flashback. Destaque para Elvis Presley. 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